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0: 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A fanfarra dos bombeiros de Porto Alegre marcou o arranque da comemoração do Dia da Freguesia esta sexta-feira, ao final da tarde, mantendo uma tradição que, segundo o comandante Marco Silva, continua a ser determinante para a ligação da corporação à comunidade. O grupo, que integra aproximadamente 30 elementos, desfilou pela Rua do Comércio até ao Jardim da Avenida da Liberdade.
1: A fanfarra dos bombeiros de Porto Alegre está à vista, não é? Forte como sempre, a manter a tradição, a fazer, digamos que a arruada desde o Alentejano até aqui, para que as pessoas saibam que as festas das freguesias começaram, como tem sido tradição. E pronto, os bombeiros de Porto Alegre mantêm-se cá firmes, como sempre. Aproximadamente 30 elementos. Jovens, alguns deles ainda não são bombeiros, são só cadetes ou infantes. Outros já são bombeiros, outros já são mais antigos, eu próprio passei por lá. Mas temos aproximadamente 30, sim. É muito importante, claro, sim, até para o começo daquilo que é a carreira dos bombeiros. Muitos de nós começámos, como eu disse anteriormente, na fanfarra. E acho que a fanfarra é sempre muito importante para trazer jovens para os bombeiros. Começam pela fanfarra e depois acabam por apanhar o bichinho a seguir a CP em frente.
2: Isso costuma acontecer?
1: Claro que sim, claro que sim. Até com familiares. Muitos deles foram para a fanfarra porque têm familiares nos bombeiros e depois a forma de entrarem para os bombeiros antes dos 18 anos é só pela fanfarra neste momento. E pronto, e continua a acontecer e ainda bem. Neste momento estamos a fazer mais uma formação inicial de bombeiro com mais 12 estagiários que vão ser bombeiros daqui por pouco tempo. E todos estes jovens um dia serão também possivelmente bombeiros.
0: As comemorações do Dia da Freguesia, da União de Freguesias da Ceia e São Lourenço, em Porto Alegre, arrancaram esta sexta-feira no Jardim da Avenida da Liberdade e prolongam-se até domingo com música, gastronomia e jogos tradicionais, também atividades para os mais novos. O evento, que vai na quinta edição, mantém a aposta na Prata da Casa com uma forte presença das associações locais, de que é exemplo o Rancho Folclórico e Cultural da Boa Vista e o Clube Desportivo Porto Alegrense. Ana Morato, do Rancho da Boa Vista, destacou o papel do grupo na preservação das tradições locais e na participação regular nas comemorações da freguesia, onde vão servir comida tradicional alentejana. Já Gilberto Silva, do Desportivo Porto Alegrense, referiu que o Dia da Freguesia é uma oportunidade para mostrar o trabalho do clube e envolver os jovens atletas nas atividades da comunidade.
3: Para o Dia da Freguesia trouxemos comida tradicional alentejana, como costumamos trazer. Trouxemos a sorda, sopa de tomate, migas com carnes fritas, frango frito, barbela, como é habitual, e esperamos que toda a gente nos venha visitar e que adiram a este evento. Normalmente é um evento com muita gente, onde conseguimos ter muita população a aderir às atividades do Dia da Freguesia. Contamos com todos. É muito importante para divulgarmos um bocadinho daquilo que é a nossa tradição, para divulgarmos o Dia da Freguesia, que não pode ser esquecido, e para manter a população da freguesia e da cidade ativa.
4: Muita simpatia, muita carolice e, acima de tudo, a boa vontade de receber. Pronto, isto é um clube como centenário, que vive de apoio e de ajuda de muitas pessoas, e é uma forma de tentarmos angariar mais verbas para dar as melhores condições aos nossos atletas, que neste momento são cerca de 200. Podem vir a provar a sopa de tomate, as febras, as bifanas, o tocinho frito e conviver, que é o principal.
0: O Jardim da Avenida da Liberdade é o centro das celebrações até domingo. A festa inclui 9 tasquinhas, 2 palcos e diversões para os mais novos. O Atlético de Arronches regressa este domingo ao futebol sénior, 22 anos depois, estreando-se na Série A da Taça de Honra da Associação de Futebol de Porto Alegre, num jogo frente ao Elétrico, marcado para as 17 horas, no Municipal de Pontessor, Gabriel Nunes.
5: Na antevisão, o treinador do Atlético de Arronches, Beto Cachiço, começou por destacar o regresso ao futebol sénior, momento que considera significativo para o clube e para a comunidade. Sobre o adversário, admitiu que o encontro será difícil, mas reforçou a motivação da equipa e a intenção de crescer, consolidar identidade e manter ambição.

0: exibição em todos os jogos.
1: É um regresso à competição por parte do Atlético Clube de Arroz no futebol sénior. Há 22 anos que não, isso não acontecia, portanto, só por si só, isso é um momento especial e é um momento que marca. O clube, os atletas, os treinadores, os presidentes, os adeptos, toda a gente, a própria Vila de Arroz. Portanto, na nossa opinião, na minha opinião, é um momento que assinalar e é importante para o clube. No que diz respeito ao jogo em si, ao Elétrico, e às armas que nós temos e da forma como nós vemos o jogo, isso não há muito por onde ir. O Elétrico, na última vez que participou no Distrital, nesta competição foi há duas épocas, por sinal venceu a competição, diz muito do Elétrico. Muitos desses jogadores que estiveram neste momento ainda estão hoje no clube, o treinador também é o mesmo. Portanto, há ali um trabalho de continuidade. Isto por si só é um sinal de que vamos encontrar um Elétrico forte, possivelmente candidato a esta competição. Não sei se eles se afirmam dessa forma ou não. Este será sempre um jogo difícil, mas da mesma forma que é difícil, é também muito, muito bom disputar e nós estamos super motivados, não só por ser o nosso primeiro jogo, mas também pela dificuldade que o jogo nos vai dar. Isso para nós também é um desafio, que nós queremos crescer, queremos ser uma equipa com identidade, queremos ser uma equipa com finalidade e com ambição.
0: Do outro lado, Emanuel Balizão, treinador do Elétrico, assinalou que encara o Atlético de Arroz com respeito, destacando a qualidade dos jovens que compõem o adversário. O técnico referiu ainda que o objetivo do clube para a época passa por disputar 28 jogos oficiais, o que significaria presença em todas as competições, e sublinhou que a ambição tem de ser acompanhada por humildade.
2: É com enorme expectativa que vamos defrontar no domingo o Atlético de Agon e Arroz, uma equipa que nos merece muito respeito, uma equipa constituída por jovens com muita qualidade, muitos deles que fizeram todo o seu percurso formativo em provas nacionais, em vários clubes do distrito de Porto Alegre, e portanto naturalmente que existe qualidade e competência, e é sobre essa qualidade e competência que nós vamos ter o adversário do próximo domingo. O principal objetivo do Elétrico esta época desportiva é realizar 28 jogos oficiais. É sinónimo que estamos nas disputas de todos os troféus desta época desportiva. E este é o primeiro que nós queremos que sejam de 28 partidas. É sobre essa base que nós preparamos a partida, temos preparado o grupo, sentimos o grupo a crescer dia após dia, mas obviamente a ambição existe. Mas a ambição tem que estar colada com a humildade.
0: Ainda na Série A, o Arroz e Benfica joga igualmente no domingo, em casa, frente aos Gavinenses, a partir das 15 horas, no Estádio Municipal Francisco Palmeiro. O treinador do conjunto de Arroz, João Sousa, afirmou que a equipa encara o Gavinenses com a vontade clara de vencer, independentemente de jogar em casa ou fora. Para a nova temporada, o técnico apontou como meta superar o quinto lugar da época passada.
3: Uma grande vontade de poder vencer, é por esse sentido que nós vamos entrar em qualquer jogo, seja casa ou fora. Claro que estando em casa temos essa questão do nosso lado, mas se não entrarmos com o foco certo e com a concentração, tudo, nada vale de jogarmos em casa, mas a equipa está bem, está forte. E é dessa forma que eu transmito aos meus jogadores. Em relação a esta temporada, é fazermos melhor que na época passada. O ano passado acabámos por ficar apenas em quinto lugar e este ano quero chegar o mais acima possível, porque acho que tenho equipa para isso.
0: A contar para a primeira jornada da Série B da Taça de Honra, a equipa de futebol do Unicef Benfica recebe o Gavetense, igualmente domingo, a partir das 15 horas, no campo Maria Gabriela Vieira em Nisa. O treinador do Unicef Benfica, João Vitorino, realçou que jogar em casa deve pesar e que a equipa tudo fará para vencer, oferecendo uma alegria aos sócios e procurando transformar o campo de Nisa numa fortaleza. Sobre a época, considerou que o plantel está mais equilibrado e com maior potencial, permitindo encarar o campeonato com ambição e tentar melhorar o desempenho do ano anterior.
4: Jogando em nossa casa, vamos fazer tudo o que tiver ao nosso alcance, penso que temos qualidade para isso, e vamos tentar vencer o jogo, dar um prémio, digamos, aos nossos sócios, que nos apoiam sempre incondicionalmente. E jogando em nossa casa, vamos fazer aqui uma fortaleza em Nisa, como sempre, sempre como

0: público. Portanto, nós vamos dar o máximo e vamos tentar tudo para vencer. Sobre o Nice, sobre a próxima época, vamos tentar fazer um bocadinho, um pouco melhor do que o ano passado.
1: O treinador do Gavetense, Vítor Nodes, por seu turno, disse que a equipa entra com o objetivo de ganhar, reconhecendo que o Nisa e Benfica se reforçou e mudou bastante a sua estrutura. Vítor Nodes assumiu ainda a intenção de ir longe na Taça de Honra e melhorar a classificação no campeonato, apesar das saídas de jogadores influentes, sublinhando que as novas entradas reforçaram o plantel e permitem encarar a época com mais confiança.
2: Para esta partida vamos tentar ganhar como tentamos sempre, né? Sabendo que o Nisa se reforçou bastante, mudou muito a sua equipa, vai para a segunda época consecutiva a entrar, no passado perdemos lá, vamos tentar ganhar, sabendo, como disse atrás, que é difícil, e tentar ir o mais longe possível na taça. Para a próxima época é tentar melhorar a classificação, ficamos em último. Temos que tentar melhorar a classificação, sim, saímos alguns jogadores importantes, influentes, mas também entraram alguns que também são influentes e vieram reforçar a equipa. Vamos tentar fazer o melhor possível.
1: À mesma hora, o Mosteirense recebe o Portolgrense em jogo igualmente referente à jornada inaugural da Série B, da Taça de Honra, da Associação de Futebol de Porto Alegre. Na antevisão, o treinador do Mosteirense, Luís Miguel Macedo, afirmou que a equipa pretende apresentar muito trabalho, empenho e dedicação. O técnico assumiu que o objetivo passa por iniciar a competição com uma vitória.
3: Podemos prometer é muito trabalho, muito empenho e muita dedicação, e de certeza que vamos estar todos os jogos com o objetivo de tentar ganhar os jogos, sabendo que vamos ter adversários de enorme valia, também muito, muito competentes, mas queremos ter a nossa identidade, ter bola, ter o domínio do jogo, tentar ser mais fortes que o adversário em todos os momentos do jogo e tentar, no primeiro jogo, levar os 3 pontos. Sendo em frente a uma equipa do Portolgrense, que pronto, esteve na Taça de Portugal, tem mais algum tempo de preparação, mas pronto, sabemos que vamos ter dificuldades, mas temos de tentar preparar durante a semana da melhor forma para tentar conquistar os 3 pontos, que é o nosso principal objetivo.
4: Os jogos Elétrico Atlético de Arronches e Mosteirense Portolgrense têm relato na Rádio Porto Alegre. Alegrete, no Conselho de Porto Alegre, recebe este domingo a 3ª edição da Caminhada das Fontes. A iniciativa organizada pelo Grupo Desportivo de Alegrete propõe 2 percursos, uma caminhada de 8 km e um mini trail de 13 km. Em declarações à Rádio Porto Alegre, Carlos Fonseca, presidente do Grupo Desportivo de Alegrete, disse que a organização prevê grande afluência, com a participação habitual de moradores da freguesia e visitantes das localidades vizinhas, incluindo da Raia Espanhola.
5: Esta é a 3ª vez que vamos fazer esta caminhada das fontes. Temos uma ideia que vamos ter uma grande afluência, embora ainda não estejamos esgotadas as inscrições, mas já temos alguns inscritos e prevemos fechar as inscrições entre hoje e amanhã. Temos tido sempre uma grande participação das pessoas da freguesia e dos arredores, também aqui dos vizinhos da Coteceira, aqui da Raia Espanhola, gostam muito de vir visitar as nossas fontes e a nossa freguesia. Vai ser um dia porreiro, vai ser um dia que começa no Largo da Praça, não é? Que é emblemática aqui para Alegrete, onde temos a nossa igreja matriz, o Coreto. Depois vamos pelo castelo vamos fazer a Rota das Fontes. Pronto. Vamos visitar aquelas mais próximas da Vila de Alegrete a pé. Vamos ligá-las em percursos pedestres. Depois o nosso município apoia-nos aqui com o autocarro, porque há umas que são muito distantes e pronto, como a distância é longa e o percurso não é o mais fácil, esta ajuda é essencial para conseguirmos, durante o dia todo, fazer esses percursos.
6: Carlos, quantas fontes há mais ou menos aí em Alegrete?
5: Estão à volta de 20, mas identificamos 15 para visitar. Há fontes que já não estão descobertas, já não estão visíveis, está só a água a correr, mas não tem a própria fonte, mas iremos ver à volta de 15.
4: O percurso compartido às 9h30 8h30 na Praça de Alegrete passa pela Igreja Matriz, Coreto e Castelo, seguindo depois pela Rota das Fontes. Os combustíveis vão registar uma descida muito ligeira na semana de 5 a 11 de outubro. As previsões apontam para menos 3 cêntimos no gasóleo e menos 3,5 cêntimos na gasolina. Com a atualização prevista, o gasóleo deverá recuar para os 2,15 euros e a gasolina para os 2,61. A previsão pode ainda sofrer ajustes e variar entre postos.
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0: 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A fanfarra dos bombeiros de Porto Alegre marcou o arranque da comemoração do Dia da Freguesia esta sexta-feira, ao final da tarde, mantendo uma tradição que, segundo o comandante Marco Silva, continua a ser determinante para a ligação da corporação à comunidade. O grupo, que integra aproximadamente 30 elementos, desfilou pela Rua do Comércio até ao Jardim da Avenida da Liberdade.
1: A fanfarra dos bombeiros de Porto Alegre está à vista, não é? Forte como sempre, a manter a tradição.

0: Para o começo daquilo que é a carreira dos bombeiros, muitos de nós começámos, como eu disse anteriormente, na fanfarra, e acho que a fanfarra é sempre muito importante para trazer jovens para os bombeiros. Começam pela fanfarra e depois acabam por apanhar o bichinho a seguir, é sempre em frente.
1: Isso costuma acontecer?
0: Claro que sim, claro que sim. Até com familiares, muitos deles foram para a fanfarra porque têm familiares nos bombeiros, e depois a forma de entrarem para os bombeiros antes dos 18 anos é só pela fanfarra neste momento. E pronto, e continua a acontecer, e ainda bem. Neste momento estamos a fazer mais uma formação inicial de bombeiro com mais 12 estagiários que vão ser bombeiros daqui por pouco tempo, e todos estes jovens um dia serão também possivelmente bombeiros.
2: As comemorações do Dia da Freguesia, da União de Freguesias da Ceia e São Lourenço, em Porto Alegre, arrancaram esta sexta-feira no Jardim da Avenida da Liberdade e prolongam-se até domingo com música, gastronomia e jogos tradicionais, também atividades para os mais novos. O evento, que vai na quinta edição, mantém a aposta na Prata da Casa, com uma forte presença das associações locais, de que é exemplo o Rancho Folclórico e Cultural da Boa Vista e o Clube Desportivo Porto Alegrense. Ana Morato, do Rancho da Boa Vista, destacou o papel do grupo na preservação das tradições locais e na participação regular nas comemorações da freguesia, onde vão servir comida tradicional alentejana. Já Gilberto Silva, do Desportivo Porto Alegrense, referiu que o Dia da Freguesia é uma oportunidade para mostrar o trabalho do clube e envolver os jovens atletas nas atividades da comunidade.
3: Para o Dia da Freguesia trouxemos comida tradicional alentejana, como costumamos trazer. Trouxemos a sorda, sopa de tomate, migas com carnes fritas, frango frito, barbela, como é habitual, e esperamos que toda a gente nos venha visitar e que adiram a este evento. Normalmente é um evento com muita gente, onde conseguimos ter muita população a aderir às atividades do Dia da Freguesia. Contamos com todos. É muito importante para divulgarmos um bocadinho daquilo que é a nossa tradição, para divulgarmos o Dia da Freguesia, que não pode ser esquecido, e para manter a população da freguesia e da cidade ativa.
4: Muita simpatia, muita carolice e, acima de tudo, a boa vontade de receber. Pronto, isto é um clube como centenário, que vive de apoios e de ajuda de muitas pessoas, e é uma forma de tentarmos angariar mais verbas para dar as melhores condições aos nossos atletas, que neste momento são cerca de 200. Podem vir a provar a sopa de tomate, as febras, as bifanas, o tocinho frito e conviver, que é o principal.
2: O Jardim da Avenida da Liberdade é o centro das celebrações até domingo. A festa inclui 9 tasquinhas, 2 palcos e diversões para os mais novos. O Atlético de Arronches regressa este domingo ao futebol sénior, 22 anos depois, estreando-se na Série A da Taça de Honra da Associação de Futebol de Porto Alegre, num jogo frente ao Elétrico, marcado para às 17 horas, no Municipal de Ponte Sor. Gabriel Nunes.
5: Na antevisão, o treinador do Atlético de Arronches, Beto Cachiço, começou por destacar o regresso ao futebol sénior, momento que considera significativo para o clube e para a comunidade. Sobre o adversário, admitiu que o encontro será difícil, mas reforçou a motivação da equipa e a intenção de crescer, consolidar identidade e manter ambição em todos os jogos.
6: É um regresso à competição por parte do Atlético de Arronches. No futebol sénior, há 22 anos que não, isso não acontecia, portanto, só por si só, isso é um momento especial e é um momento que marca o clube, os atletas, os treinadores, os presidentes, os adeptos, toda a gente, a própria Vila de Arronches. Portanto, na nossa opinião, na minha opinião, é um momento que vai assinalar e é importante para o clube. No que diz respeito ao jogo em si, ao Elétrico, e as armas que nós temos e da forma como nós vemos o jogo. Isso não há muito por onde ir. O Elétrico, na última vez que participou no Distrital, nesta competição, foi há duas épocas. Por sinal, venceu a competição. Diz muito do Elétrico. Muitos desses jogadores que estiveram neste momento ainda estão hoje no clube. O treinador também é o mesmo. Portanto, há ali um trabalho de continuidade. Isto por si só é um sinal de que vamos encontrar um Elétrico forte, possivelmente candidato a esta competição. Não sei se eles se afirmam dessa forma ou não. Este será sempre um jogo difícil, mas da mesma forma que é difícil é também muito

0: Muito bom disputar e nós estamos super motivados, não só por ser o nosso primeiro jogo, mas também pela dificuldade que o jogo nos vai dar. Isso para nós também é um desafio, que nós queremos crescer, queremos ser uma equipa com identidade, queremos ser uma equipa com finalidade e com ambição.
1: Do outro lado, Emanuel Balizão, treinador do Elétrico, assinalou que encara o Atlético de Arronce com respeito, destacando a qualidade dos jovens que compõem o adversário. O técnico referiu ainda que o objetivo do clube para a época passa por disputar 28 jogos oficiais, o que significaria presença em todas as competições, e sublinhou que a ambição tem de ser acompanhada por humildade.
2: É com enorme expectativa que vamos defrontar no domingo o Atlético de Arronce, uma equipa que nos merece muito respeito, uma equipa constituída por jovens com muita qualidade, muitos deles que fizeram todo o seu percurso formativo em provas nacionais, em vários clubes do distrito de Porto Alegre, portanto, naturalmente, que existe qualidade e competência, e é sobre essa qualidade e competência que nós vamos ter o adversário do próximo domingo. O principal objetivo do Elétrico esta época desportiva é realizar 28 jogos oficiais. É sinónimo que estamos nas disputas de todos os troféus desta época desportiva. E este é o primeiro que nós queremos que sejam de 28 partidas. É sobre essa base que nós preparamos a partida, temos preparado o grupo, sentimos o grupo a crescer dia após dia, mas obviamente a ambição existe. Mas a ambição tem que estar colada com a humildade.
1: Ainda na Série A, o Arronces e Benfica joga igualmente no domingo, em casa, frente aos Gavinenses, a partir das 15 horas, no Estádio Municipal Francisco Palmeiro. O treinador do conjunto de Arronces, João Sousa, afirmou que a equipa encara o Gavinenses com a vontade clara de vencer, independentemente de jogar em casa ou fora. Para a nova temporada, o técnico apontou como meta superar o quinto lugar da época passada.
3: Uma grande vontade de poder vencer, é por esse sentido que nós vamos entrar em qualquer jogo, seja casa ou fora. Claro que estando em casa temos essa questão do nosso lado, mas se não entrarmos com o foco certo e com a concentração, tudo, nada vale de jogarmos em casa, mas a equipa está bem, está forte. E é dessa forma que eu transmito aos meus jogadores. Em relação a esta temporada, é fazermos melhor que na época passada. O ano passado acabámos por ficar apenas em quinto lugar e este ano quero chegar o mais acima possível, porque acho que tenho equipa para isso.
1: A contar para a primeira jornada da Série B da Taça de Honra, a equipa de futebol do Unicef Benfica recebe o Gavetense, igualmente domingo, a partir das 15 horas, no campo Maria Gabriela Vieira em Nisa. O treinador do Unicef Benfica, João Vitorino, realçou que jogar em casa deve pesar e que a equipa tudo fará para vencer, oferecendo uma alegria aos sócios e procurando transformar o campo de Nisa numa fortaleza. Sobre a época, considerou que o plantel está mais equilibrado e com maior potencial, permitindo encarar o campeonato com ambição e tentar melhorar o desempenho do ano anterior.
4: Jogando em nossa casa, vamos fazer tudo o que tiver ao nosso alcance, penso que temos qualidade para isso, e vamos tentar vencer o jogo, dar um prémio, digamos, aos nossos sócios, que nos apoiam sempre incondicionalmente. E jogando em nossa casa, vamos fazer aqui uma fortaleza em Nisa, como sempre, sempre com muito público. Portanto, nós vamos dar o máximo e vamos tentar tudo para vencer. Sobre o Nisa, sobre a próxima época, vamos tentar fazer um bocadinho, um pouco melhor do que o ano passado.
1: O treinador do Gavetense, Vítor Nodes, por seu turno, disse que a equipa entra com o objetivo de ganhar, reconhecendo que o Nisa e Benfica se reforçou e mudou bastante a sua estrutura. Vítor Nodes assumiu ainda a intenção de ir longe na Taça de Honra e melhorar a classificação no campeonato, apesar das saídas de jogadores influentes, sublinhando que as novas entradas reforçaram o plantel e permitem encarar a época com mais confiança.
5: Para esta partida vamos tentar ganhar como tentamos sempre, né? Sabendo que o Nisa se reforçou bastante, modulou muito a sua equipa, vai para a segunda época consecutiva a entrar, no passado perdemos lá, vamos tentar ganhar, sabendo, como disse atrás, que é difícil, e tentar ir o mais longe possível na taça. Para a próxima época é tentar melhorar a classificação, ficarmos em último. Temos que tentar melhorar a classificação, se sairmos alguns jogadores importantes, influentes, mas também entraram alguns.

0: Acho que começam a influência, vieram reforçar a equipa, vamos tentar fazer o melhor possível.
1: À mesma hora, o Mosteirense recebe o Portolgrense em jogo igualmente referente à jornada inaugural da Série B, da Taça de Honra, da Associação de Futebol de Porto Alegre. Na antevisão, o treinador do Mosteirense, Luís Miguel Macedo, afirmou que a equipa pretende apresentar muito trabalho, empenho e dedicação. O técnico assumiu que o objetivo passa por iniciar a competição com uma vitória.
2: Nós podemos prometer muito trabalho, muito empenho e muita dedicação, e de certeza que vamos estar todos os jogos com o objetivo de tentar ganhar os jogos, sabendo que vamos ter adversários de enorme valia, também muito, muito competentes, mas queremos ter a nossa identidade, ter bola, ter o domínio do jogo, tentar ser mais fortes que o adversário em todos os momentos do jogo e tentar, no primeiro jogo, levar os três pontos, sendo em frente a uma equipa do Portolgrense, que pronto, esteve na Taça de Portugal, tem mais algum tempo de preparação, mas pronto, sabemos que vamos ter dificuldades, mas temos de tentar preparar durante a semana da melhor forma para tentar conquistar os três pontos, que é o nosso principal objetivo.
3: Os jogos Elétrico Atlético de Arronches e Mosteirense Portolgrense têm relato na Rádio Porto Alegre. Alegrete, no Conselho de Porto Alegre, recebe este domingo a terceira edição da Caminhada das Fontes. A iniciativa organizada pelo Grupo Desportivo de Alegrete propõe dois percursos, uma caminhada de 8 km e um mini-trail de 13 km. Em declarações à Rádio Porto Alegre, Carlos Fonseca, presidente do Grupo Desportivo de Alegrete, disse que a organização prevê grande afluência, com a participação habitual de moradores da freguesia e visitantes das localidades vizinhas, incluindo da Raia Espanhola.
4: Esta é a terceira vez que vamos fazer esta caminhada das fontes. Temos uma ideia que vamos ter uma grande afluência, embora ainda não estejam esgotadas as inscrições, mas já temos alguns inscritos e prevemos fechar as inscrições entre hoje e amanhã. Temos tido sempre uma grande participação das pessoas da freguesia e dos arredores, também aqui dos vizinhos da Coteceira, aqui da Raia Espanhola, gostam muito de vir visitar as nossas fontes e a nossa freguesia. Vai ser um dia porreiro, vai ser um dia que começa no Largo da Praça, né? Que é emblemático aqui para Alegrete, onde temos a nossa igreja matriz, o Coreto, depois vamos pelo castelo vamos fazer a Rota das Fontes, pronto. Vamos visitar aquelas mais próximas da Vila de Alegrete a pé, vamos ligá-las em percursos pedestres. Depois, o nosso município apoia-nos aqui com o autocarro, porque há umas que são muito distantes e pronto, como a distância é longa e o percurso não é o mais fácil, esta ajuda é essencial para conseguirmos, durante o dia todo, fazer esses percursos.
5: Carlos, quantas fontes há mais ou menos aí em Alegrete?
4: Estão à volta de 20, mas identificamos 15 para visitar. Há fontes que já não estão descobertas, já não estão visíveis, está só a água a correr, mas não tem a própria fonte, mas iremos ver à volta de 15.
3: O percurso compartido às 9h30 na Praça de Alegrete passa pela Igreja Matriz, Coreto e Castelo, seguindo depois pela Rota das Fontes. Os combustíveis vão registar uma descida muito ligeira na semana de 5 a 11 de outubro. As previsões apontam para menos 3 cêntimos no gasóleo e menos 3,5 cêntimos na gasolina. Com a atualização prevista, o gasóleo deverá recuar para os 2,15 euros e a gasolina para os 2,61. A previsão pode ainda sofrer ajustes e variar entre postos.
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2: A fanfarra dos bombeiros de Porto Alegre marcou o arranque da comemoração do Dia da Freguesia esta sexta-feira, ao final da tarde, mantendo uma tradição que, segundo o comandante Marco Silva, continua a ser determinante para a ligação da corporação à comunidade. O grupo, que integra aproximadamente 30 elementos, desfilou pela Rua do Comércio até ao Jardim da Avenida da Liberdade.
3: A fanfarra dos bombeiros de Porto Alegre está à vista, não é? Forte como sempre, a manter a tradição, a fazer, digamos que a arruada desde o Alentejano até aqui, para que as pessoas saibam que as festas das freguesias começaram, como tem sido tradição. E pronto, os bombeiros de Porto Alegre mantêm-se cá firmes, como sempre. Aproximadamente 30 elementos jovens, alguns deles ainda não são bombeiros, são só cadetes ou infantes. Outros já são bombeiros, outros já são mais antigos, eu próprio passei por lá. Mas temos aproximadamente 30, sim. É muito importante, claro, sim, até para o começo daquilo que é a carreira dos bombeiros. Muitos de nós começámos, como eu disse anteriormente, na fanfarra. E acho que a fanfarra é sempre muito importante para trazer jovens para os bombeiros. Começa pela fanfarra.

0: e depois acabam por apanhar o bichinho a seguir a ser pé frente.
1: Isso costuma acontecer?
0: Claro que sim, claro que sim. Até com familiares. Muitos deles foram para a fanfarra porque têm familiares nos bombeiros e depois a forma de entrarem para os bombeiros antes dos 18 anos é só pela fanfarra neste momento. E pronto, e continua a acontecer e ainda bem. Neste momento estamos a fazer mais uma formação inicial de bombeiro com mais 12 estagiários que vão ser bombeiros daqui por pouco tempo. E todos estes jovens um dia serão também possivelmente bombeiros.
2: As comemorações do Dia da Freguesia, da União de Freguesias da Sei São Lourenço, em Porto Alegre, arrancaram esta

0: que é exemplo, o Rancho Folclórico e Cultural da Boa Vista e o Clube Desportivo Portalegrense. Ana Morato, do Rancho da Boa Vista, destacou o papel do grupo na preservação das tradições locais e na participação regular nas comemorações da freguesia, onde vão servir comida tradicional alentejana. Já Gilberto Silva, do Desportivo Portalegrense, referiu que o Dia da Freguesia é uma oportunidade para mostrar o trabalho do clube e envolver os jovens atletas nas atividades da comunidade.
1: Para o Dia da Freguesia trouxemos comida tradicional alentejana, como costumamos trazer, trouxemos a sorda, sopa de tomate, migas com carnes fritas, frango frito, barbela, como é habitual, e esperamos que toda a gente nos venha visitar e que adiram a este evento. Normalmente é um evento com muita gente, onde conseguimos ter muita população a aderir às atividades do Dia da Freguesia, contamos com todos. É muito importante para divulgarmos um bocadinho daquilo que é a nossa tradição, para divulgarmos o Dia da Freguesia, que não pode ser esquecido, e para manter a população da freguesia e da cidade ativa.
2: Muita simpatia, muita carolice e, acima de tudo, a boa vontade de receber. Pronto, isto é um clube como centenário, que vive de apoio e de ajuda de muitas pessoas, e é uma forma de tentarmos angariar mais verbas para dar as melhores condições aos nossos atletas, que neste momento são cerca de 200. Podem vir a provar a sopa de tomate, as febras, as bifanas, o tocinho frito e conviver, que é o principal.
0: O Jardim da Avenida da Liberdade é o centro das celebrações até domingo. A festa inclui 9 tasquinhas, 2 palcos e diversões para os mais novos. O Atlético de Arronches regressa este domingo ao futebol sénior, 22 anos depois, estreando-se na Série A da Taça de Honra da Associação de Futebol de Porto Alegre, num jogo frente ao Elétrico, marcado para as 17 horas, no Municipal de Pontessor, Gabriel Nunes.
3: Na antevisão, o treinador do Atlético de Arronches, Beto Caxiço, começou por destacar o regresso ao futebol sénior, momento que considera significativo para o clube e para a comunidade. Sobre o adversário, admitiu que o encontro será difícil, mas reforçou a motivação da equipa e a intenção de crescer, consolidar identidade e manter ambição em todos os jogos.
4: É um regresso à competição por parte do Atlético de Arronches. No futebol sénior, há 22 anos que não, isso não acontecia, portanto, só por si só, isso é um momento especial e é um momento que marca. O clube, os atletas, os treinadores, os presidentes, os adeptos, toda a gente, a própria Vila das Ronches. Portanto, na minha opinião, é um momento que a assinalar e é importante para o clube. No que diz respeito ao jogo em si, ao Elétrico, e as armas que nós temos e da forma como nós vemos o jogo. Isso não há muito por onde ir. O Elétrico, na última vez que participou no Distrital, nesta competição foi há duas épocas, por sinal venceu a competição, diz muito do Elétrico. Muitos desses jogadores que estiveram neste momento ainda estão hoje no clube, o treinador também é o mesmo, portanto há ali um trabalho de continuidade. Isto por si só é um sinal de que vamos encontrar um Elétrico forte, possivelmente candidato a esta competição, não sei se eles se afirmam dessa forma ou não. Este será sempre um jogo difícil, mas da mesma forma que é difícil, é também muito, muito bom disputar, e nós estamos super motivados, não só por ser o nosso primeiro jogo, mas também pela dificuldade que o jogo nos vai dar. Isso para nós também é um desafio, que nós queremos crescer, queremos ser uma equipa com identidade, queremos ser uma equipa com finalidade, e com ambição.
3: Do outro lado, Emanuel Balizão, treinador do Elétrico, assinalou que encara o Atlético de Arronches com respeito, destacando a qualidade dos jovens que compõem o adversário. O técnico referiu ainda que o objetivo do clube para a época passa por disputar 28 jogos oficiais, o que significaria presença em todas as competições, e sublinhou que a ambição tem de ser acompanhada por humildade.
5: É com enorme expectativa que vamos defrontar no domingo o Atlético de Arronches, uma equipa que nos merece muito respeito, uma equipa constituída por jovens com muita qualidade, muitos deles que fizeram todo o seu percurso formativo em provas nacionais, em vários clubes do distrito de Porto Alegre, e portanto naturalmente que existe qualidade e competência, e é sobre essa qualidade e competência que nós vamos ter o adversário do próximo domingo. O principal objetivo do Elétrico esta época

0: prática desportiva é realizar 28 jogos oficiais. É sinónimo que estamos nas disputas de todos os troféus desta época desportiva. E este é o primeiro que nós queremos que sejam de 28 partidas. É sobre essa base que nós preparamos a partida, temos preparado o grupo, sentimos o grupo a crescer dia após dia, mas obviamente a ambição existe, mas a ambição tem que estar colada com a humildade.
1: Ainda na Série A, o Ronches e Benfica joga igualmente no domingo, em casa, frente aos Gavinenses, a partir das 15 horas, no Estádio Municipal Francisco Palmeiro. O treinador do conjunto de Ronches, João Sousa, afirmou que a equipa encara o Gavinenses com a vontade clara de vencer, independentemente de jogar em casa ou fora. Para a nova temporada, o técnico apontou como meta superar o quinto lugar da época passada.
2: Uma grande vontade de poder vencer, é por esse sentido que nós vamos entrar em qualquer jogo, seja casa ou fora. Claro que estando em casa temos essa questão do nosso lado, mas se não entrarmos com o foco certo e com a concentração, tudo, nada vale jogarmos em casa, mas a equipa está bem, está forte. E é dessa forma que eu transmito aos meus jogadores. Em relação a esta temporada, é fazermos melhor que na época passada. O ano passado acabámos por ficar apenas em quinto lugar e este ano quero chegar o mais acima possível, porque acho que tenho equipa para isso.
1: A contar para a primeira jornada da Série B da Taça de Honra, a equipa de futebol do Unicef Benfica recebe o Gavetense, igualmente domingo, a partir das 15 horas, no campo Maria Gabriela Vieira em Nisa. O treinador do Unicef Benfica, João Vitorino, realçou que jogar em casa deve pesar e que a equipa tudo fará para vencer, oferecendo uma alegria aos sócios e procurando transformar o campo de Nisa numa fortaleza. Sobre a época, considerou que o plantel está mais equilibrado e com maior potencial, permitindo encarar o campeonato com ambição e tentar melhorar o desempenho do ano anterior.
3: Jogando em nossa casa, vamos fazer tudo o que tiver ao nosso alcance, penso que temos qualidade para isso, e vamos tentar vencer o jogo, dar um prémio, digamos, aos nossos sócios, que nos apoiam sempre incondicionalmente. Jogando em nossa casa, vamos fazer aqui uma fortaleza em Nisa, como sempre, sempre com muito público. Portanto, nós vamos dar o máximo e vamos tentar tudo para vencer. Sobre o Nisa, sobre a próxima... Vamos tentar fazer um pouco melhor do que o ano passado.
1: O treinador do Gavetense, Vítor Nodes, por seu turno, disse que a equipa entra com o objetivo de ganhar, reconhecendo que o Nisa e Benfica se reforçou e mudou bastante a sua estrutura. Vítor Nodes assumiu ainda a intenção de ir longe na Taça de Honra e melhorar a classificação no campeonato, apesar das saídas de jogadores influentes, sublinhando que as novas entradas reforçaram o plantel e permitem encarar a época com mais confiança.
4: Para esta partida vamos tentar ganhar como tentamos sempre, né? Sabendo que o Nisa se reforçou bastante, mudou muito a sua equipa, vai para a segunda época consecutiva a entrar, no passado perdemos lá, vamos tentar ganhar, sabendo, como disse atrás, que é difícil, e tentar ir o mais longe possível na taça. Para a próxima época é tentar melhorar a classificação, ficarmos em último. Temos que tentar melhorar a classificação, se saímos alguns jogadores importantes, influentes, mas também entraram alguns que também são influentes e vieram reforçar a equipa. Vamos tentar fazer o melhor possível.
1: À mesma hora, o Mosteirense recebe o Portalegrense em jogo igualmente referente à jornada inaugural da Série B da Taça de Honra da Associação de Futebol de Porto Alegre. Na antevisão, o treinador do Mosteirense, Luís Miguel Macedo, afirmou que a equipa pretende apresentar muito trabalho, empenho e dedicação. O técnico assumiu que o objetivo passa por iniciar a competição com uma vitória.
5: Nós podemos prometer é muito trabalho, muito empenho e muita dedicação, e de certeza que vamos estar todos os jogos com o objetivo de tentar ganhar os jogos, sabendo que vamos ter adversários de enorme valia, também muito, muito competentes, mas queremos ter a nossa identidade, ter bola, ter domínio do jogo, tentar ser mais fortes que o adversário em todos os momentos do jogo e tentar, no primeiro jogo, levar os 3 pontos, sendo em frente a uma equipa do Portalegrense, que pronto, esteve na Taça de Portugal, tem mais algum tempo de preparação, mas pronto, sabemos que vamos ter dificuldades,

0: mas temos de tentar preparar durante a semana da melhor forma para tentar conquistar os 3 pontos, que é o nosso principal objetivo.
1: Os Jogos Elétrico Atlético de Arronches e Mosteirense Portalegrense têm relato na Rádio Porto Alegre. Alegrete, no Conselho de Porto Alegre, recebe este domingo a 3ª edição da Caminhada das Fontes. A iniciativa organizada pelo Grupo Desportivo de Alegrete propõe 2 percursos, uma caminhada de 8 km e um mini trail de 13 km. Em declarações à Rádio Porto Alegre, Carlos Fonseca, presidente do Grupo Desportivo de Alegrete, disse que a organização prevê grande afluência, com a participação habitual de moradores da freguesia e visitantes das localidades vizinhas, incluindo da Raia Espanhola.
2: Esta é a 3ª vez que vamos fazer esta caminhada das fontes. Temos uma ideia que vamos ter uma grande afluência, embora ainda não estejam esgotadas as inscrições, mas já temos alguns inscritos e prevemos fechar as inscrições entre hoje e amanhã. Temos tido sempre uma grande participação das pessoas da freguesia e dos arredores, também aqui dos vizinhos da Coteceira, aqui da Raia Espanhola, gostam muito de vir visitar as nossas fontes e a nossa freguesia. Vai ser um dia porreiro, vai ser um dia que começa no Largo da Praça, né? Que é emblemático aqui para Alegrete, onde temos a nossa igreja matriz, o Coreto. Depois vamos pelo castelo vamos fazer a Rota das Fontes. Pronto. Vamos visitar aquelas mais próximas da Vila de Alegrete a pé. Vamos ligá-las em percursos pedestres. Depois, o nosso município apoia-nos aqui com o autocarro, porque há umas que são muito distantes e pronto, como a distância é longa e o percurso não é o mais fácil, esta ajuda é essencial para conseguirmos, durante o dia todo, fazer esses percursos.
3: Carlos, quantas fontes há mais ou menos em Alegrete?
2: Estão à volta de 20, mas identificamos 15 para visitar. Há fontes que já não estão descobertas, já não estão visíveis, está só a água a correr, mas não tem a própria fonte, mas iremos ver à volta de 15.
1: O percurso compartido às 9h30 na Praça de Alegrete passa pela Igreja Matriz, Coreto e Castelo, seguindo depois pela Rota das Fontes. Os combustíveis vão registar uma descida muito ligeira na semana de 5 a 11 de outubro. As previsões apontam para menos 3 cêntimos no gasóleo e menos 3,5 cêntimos na gasolina. Com a atualização prevista, o gasóleo deverá recuar para os 2,15 euros e a gasolina para os 2,61. A previsão pode ainda sofrer ajustes e variar entre postos.
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3: Olá, bem-vindos a Notícias do Mundo, espaço de informação da Fundação AIS, ajuda à Igreja que sofre aqui na sua rádio. Sou o Paulo Aido e é sempre um privilégio saber que posso contar com a sua companhia aí desse lado durante os próximos minutos. Todas as semanas nós trazemos até si uma síntese do que de mais importante aconteceu no mundo no que diz respeito aos temas da liberdade religiosa e da perseguição aos cristãos. O jornalista Paulo Simões e Catarina Martins de Betancourt, diretora da Fundação AIS em Portugal, vão fazer companhia por aqui ao longo deste programa. E no site da Fundação AIS, e fica aqui já o desafio para ir à página da AIS na internet, em fundação-ais.pt, no site estão em destaque as notícias que vamos agora comentar e que nos ajudam então a conhecer um pouco melhor a realidade da igreja perseguida, da igreja que sofre no mundo. E hoje vamos começar pelo México, pois foi assassinado mais um padre neste país. É mais um caso a somar à longa lista de sacerdotes e figuras da igreja que morreram, Paulo Simões, de forma violenta nos últimos anos.
4: É verdade, Paulo, e isto tem já uma dimensão terrível. Segundo uma contagem do Centro Multimédia Católico, uma instituição ligada à Igreja e que monitoriza os ataques contra figuras religiosas, este é o 14º padre assassinado no México nos últimos 7 anos. Isto mostra bem o drama da violência contra a Igreja neste país.
3: Neste caso em concreto, do assassinato a tiro dia 15 do padre Román da Cruz Hernández, o que é que se sabe?
4: O que se sabe, Paulo, é que ele foi assassinado a tiro, que o corpo foi encontrado na berma de uma estrada e que tinha a seu lado um bilhete com uma mensagem ameaçadora. A imprensa local dá conta disto, mas nada foi referido ainda sobre o conteúdo dessa mensagem. De qualquer forma, a região é conhecida pela disputa por gangues criminosos de rotas de tráfico de combustível.
3: No dia seguinte a ser conhecido este crime, tanto a diocese local como a Conferência Episcopal Mexicana publicaram comunicados em que alertam para a violência no país, exigindo que as autoridades esclareçam com celeridade o que se passou.
4: Exato. Ambos os documentos falam numa situação alarmante no México e pede-se que as autoridades investiguem, levem os autores do crime à justiça e façam alguma coisa também pela pacificação do país.
3: Falámos do Centro Multimédia Católico, entidade que monitoriza a violência contra a Igreja no México, e proponho agora que escute o padre Omar Sotelo, que é precisamente o diretor deste centro. Ele é também jornalista e denunciou em declarações à Fundação AIS o que se passa no seu país, toda esta violência que transformou o México num dos lugares mais perigosos do mundo para os sacerdotes. Uma declaração disponível no site AIS na internet. E do México, onde a Igreja está de luto com o assassinato de mais um sacerdote, na próxima semana voltaremos a este tema. Vamos agora até à Nigéria para falar do martírio silencioso dos cristãos. E vamos, para isso, avançar já com o número de

0: da semana. E o número é 212, pois, segundo um relatório publicado recentemente, este poderá ser o número, Catarina, de padres raptados nos últimos 10 anos na Nigéria.
1: Sim, e esse número é um número trágico, Paulo, e que não nos pode deixar indiferentes, até porque é preciso somar a isso o número de sacerdotes assassinados e ainda o número de igrejas e capelas que foram atacadas, que foram queimadas e destruídas.
0: E na base de toda esta violência estão grupos terroristas.
1: Sim, grupos terroristas como o Boko Haram, que atua então sob a bandeira do jihadismo radical, mas também temos a atuação dos pastores nómadas Fulani, que estão cada vez mais radicalizados, e muitos grandes gangues criminosos também, que fazem dos sequestros um negócio bem lucrativo.
0: São também muitos os alertas da Igreja da Nigéria para este massacre silencioso, e digo silencioso porque parece que o mundo não o quer escutar, este massacre silencioso de cristãos. Uma dessas vozes que mais tem erguido a denunciar tudo isto é de Dom Matthew Kuka, o bispo de Sokoto. No final de 2025, ele disse à Fundação AIS que os ataques eram de tal forma violentos que há um rio de sangue a correr na Nigéria. Pode escutar as suas palavras no site da AIS. Da Nigéria, vamos agora até a Terra Santa a propósito do novo ano escolar. Daqui a pouco vamos relembrar a grande campanha lançada aqui em Portugal por o apoio às famílias cristãs do Líbano, famílias que já não conseguem suportar o custo do regresso às aulas dos seus filhos. Mas para já vamos focar a nossa atenção em Jerusalém, pois a falta de vistos de entrada por parte de Israel fez com que pelo menos 70 professores e outros funcionários ficassem impedidos de dar aulas este ano. Uma situação, Paulo Simões, muito complexa.
2: Sim, muito complexa e que poderia ter sido ainda pior se não fosse a ameaça de greve por parte das escolas cristãs de Jerusalém. As autoridades de Israel acabaram, por causa disso, por renovar algumas das autorizações de entrada na cidade, o que veio a minimizar o problema, mas mesmo assim, e como o Paulo disse, há pelo menos 70 professores e funcionários escolares que ficaram sem os vistos de entrada e, portanto, impedidos de exercer a sua profissão até ao final do ano letivo.
0: Estamos a falar num universo de sensivelmente quantos alunos?
2: São mais de 8.500 alunos, Paulo, o que diz bem a importância das escolas católicas em Jerusalém. É claro que sem a colaboração destes 70 professores e funcionários vai ser muito difícil o ano escolar e isso é mais um fator de instabilidade para a comunidade cristã local.
0: Mas por que razão houve agora esta situação com os vistos de entrada em Jerusalém?
2: Isto decorre do Estatuto Especial de Jerusalém e das restrições no acesso à cidade para os palestinianos da Cisjordânia. Os professores e funcionários necessitam de autorizações israelitas para entrar na cidade e desta vez, talvez por excesso de zelo, isso não aconteceu.
0: Além da instabilidade no funcionamento das escolas, esta decisão vai afetar também a vida, a própria sobrevivência destas 70 famílias.
2: Claro, Paulo. Por trás de cada um destes 70 vistos de entrada não renovados está uma família, estão pessoas concretas que agora estarão certamente com a própria sobrevivência em risco.
0: A questão das escolas é de facto fundamental. Na Terra Santa, como no Líbano, como em todo o lado, as escolas católicas são sempre mais do que apenas lugares de aprendizagem. São locais de formação das pessoas, de encontro, mas também lugares de aprendizagem da fé. Diana Bazir, professora de uma escola católica em Ramallah, na Cisjordânia, falou disto à Fundação AIS e o registro desta entrevista está também no nosso site. Falámos da Terra Santa e quase ali ao lado, no Líbano, temos também problemas em relação ao arranque do ano escolar. Neste caso em concreto, os problemas têm a ver com a pobreza, a miséria em que, Paulo Simões, se encontram as populações locais, nomeadamente os cristãos.
2: Sim, a pobreza, que já afetava uma percentagem significativa da população do Líbano, agravou-se muito nos últimos meses por causa da guerra entre Israel e o grupo radical Hezbollah. E agora são muitos os que estão numa situação muito difícil e isso vê-se, como Paulo disse, por estes dias no arranque do ano escolar.
0: E face a esta situação e dada a importância vital da presença cristã nesta região do planeta, a Fundação AIS avançou aqui em Portugal com uma campanha para minimizar o sofrimento das famílias cristãs que não conseguem já, Catarina, fazer face sequer às despesas escolares dos seus filhos.
1: Exatamente, Paulo. Portanto, a situação já estava muito difícil, mas a guerra, como foi referido, veio complicar ainda mais as coisas. Portanto, há muitas famílias que perderam suas casas, muitas pessoas que ainda estão a viver em paróquias ou em casa de familiares ou amigos, mas o mais preocupante de tudo é mesmo a pobreza e a miséria que cresce então de dia para dia na

0: sociedade libanesa, Paulo.
1: As famílias cristãs estão empobrecidas e muitas, sem alternativa, anseiam então emigrar, abandonar o Líbano. Por isso é muito importante esta campanha, que visa não só apoiar as famílias, mas também centenas de escolas a manterem as suas portas abertas.
0: Exato, Paulo. E com esta campanha, a Fundação AIS procura então ajudar mais de 10 mil crianças, mas também cerca de 200 escolas a manterem as suas portas abertas. E também vamos ajudar dezenas e dezenas de professores a manterem os seus postos de trabalho. Ou seja, estamos a dar uma ajuda preciosa à comunidade cristã para permanecer no seu país.
1: Obrigado, mas é preciso também, e é importante neste caso, Catarina, recordar como é que os nossos ouvintes podem colaborar nesta campanha em concreto.
0: Claro que sim, Paulo, e nesta, como em todas as outras campanhas da Fundação AIS, o que eu digo a quem nos está a escutar neste momento é que não hesitem, se tiverem alguma dúvida, se precisarem de algum esclarecimento, liguem-nos para o nosso telefone, para o 21754-4000, repito, 21754-4000, e quanto à ajuda em si, como dizemos sempre aqui nos nossos programas, a forma mais fácil e mais eficiente é sempre por MBWay, e o MBWay da Fundação AIS é o 918-12-5574, eu repito, 918-12-5574.
1: Está a escutar Notícias do Mundo, o espaço de informação da Fundação AIS aqui na sua rádio. Sou o Paulo Aido e comigo estão o Paulo Simões, jornalista, e Catarina Martins Betancourt, que é a diretora do Secretariado Português da Fundação AIS. Estamos quase, quase no arranque da grande iniciativa de oração do texto com as crianças, logo a começar dia 1, quinta-feira. Vamos ter cerca de 1000 crianças que vão estar a rezar com o Papa e depois será o epílogo desta iniciativa, dia 7, com a oração do texto na Capelinha das Aparições em Fátima. E tudo se conjuga, Catarina, para uma iniciativa extraordinária.
0: Sim, uma vez mais, esta iniciativa da Fundação AIS, portanto 1 milhão de crianças rezam o Terço pela Paz, vai ser extraordinária, pois vai mobilizar milhares e milhares de crianças, de famílias em todos os continentes, em dezenas e dezenas de países, e eu tenho a certeza, Paulo, que vai ser uma vez mais uma iniciativa memorável.
1: Sim, vão ser seguramente dias muito especiais em que se vai rezar pela paz e pelas vítimas das guerras, da violência, do terrorismo, e muitas destas vítimas são precisamente crianças. Nós preparámos uma série de mensagens com rapazes e raparigas que em vários países nos vão falar dos problemas que mais os inquietam. É simbolizar cada mistério do texto, vamos ter um tema, um país e pelo menos uma criança como protagonista. É um trabalho importante que recomendo vivamente que possa ver e portanto, escutar também, pois através das palavras destas crianças e jovens consegue-se perceber um pouco melhor a aflição dos cristãos que vivem nesses países. Um trabalho que está disponível a qualquer momento no site AIS na internet, mas é importante deixar aqui o desafio para que todos participem nesta iniciativa que reúne, Catarina, também todos os secretariados da Fundação AIS.
0: Exatamente, Paulo, esta de facto é uma iniciativa que é realizada por todos os secretariados da AIS e é já replicada um pouco por todo o mundo, portanto temos crianças que vão rezar connosco em África, também aqui na Europa, mas também na Ásia, nas Américas, na Austrália, portanto vamos ter entre o dia 1 de outubro até o dia 7 de outubro centenas de paróquias, de colégios, de famílias unidas em oração com as suas crianças pela paz no mundo e, de facto, Paulo, é impressionante ver a dimensão que esta iniciativa já ganhou a nível global.
1: E a ideia, uma vez mais, é mobilizar ainda o maior número possível de crianças, de pais, de famílias, de escolas.
0: Exatamente, e eu quero deixar aqui o desafio a quem nos está a escutar neste momento para nos ajudarem. Portanto, ainda há tempo para se juntarem a nós, para falarem com o vosso pároco, para falarem com os professores dos vossos filhos, dos vossos netos, para mobilizarem as crianças da catequese, das escolas, mobilizarem os grupos a que possam pertencer. Por isso, vão à página da Fundação AIS na internet e vejam o que já está preparado para a divulgação desta iniciativa e vamos todos fazer então uma inesquecível jornada de oração do Terço com as crianças e pela paz no mundo, Paulo.
1: Depois do texto com as crianças, vamos ao último tema de hoje, a propósito da visita do Papa à França, que aconteceu na última semana e em que o Papa se referiu diretamente à Fundação AIS. Foi uma referência, Catarina, ao apoio aos cristãos do Médio Oriente.
0: Sim, Paulo, foi fantástico ouvir, de facto, o Papa falar da Fundação AIS nesta visita oficial à França. Foi uma referência ao nosso trabalho persistente, tal como de outras organizações, no apoio, como o Paulo referiu, aos cristãos do Médio Oriente. E hoje já falámos aqui no nosso programa da Cisjordânia, do Líbano, e há pouco escutámos também os apelos em forma de oração das crianças da Síria. De facto, Paulo, as palavras do Santo Padre foram um alento enorme para continuarmos com o nosso trabalho, para continuarmos com a nossa missão.
1: É isso mesmo, e é

0: Mesmo importante então recuperar essas palavras do Papa Leão XIV, em que o Papa se refere à Fundação AIS, palavras que pode escutar também no site da AIS. Esta visita do Santo Padre chamou também a atenção para as comunidades migrantes que existem neste país e muito especialmente em Paris. E vamos fazê-lo à boleia do Padre Rui Manuel Silva Pedro, que é o capelão da paróquia portuguesa do Sacré-Cœur em Gentilly. Fica a sugestão também aqui para escutar este depoimento no site da AIS. Mas, e mesmo a terminar o programa de hoje, Paulo, que podemos dizer sobre o que é a vida dos portugueses que vivem em França e muito especialmente na região de Paris?
1: Penso que a primeira ideia é de grande dinamismo. A paróquia de Gentilly reúne normalmente cerca de 1.200 pessoas nas missas nos domingos, tem cerca de 300 de crianças na catequese e estes são números muito significativos. Esta comunidade já não é composta, obviamente, apenas pelos portugueses que migraram para a França nas décadas de 50 e 60 do século passado, mas sim por pessoas já de segunda e terceira geração. Ou seja, são filhos, netos e até bisnetos desses portugueses que migraram. E muitos deles, mesmo que já nem falem tanto a nossa língua, mantêm-se unidos enquanto comunidade e têm a fé e a vida religiosa como um elemento comum.
0: Obrigado, e falando assim sobre a comunidade portuguesa em Paris, chegamos ao fim do nosso tempo. Todas as semanas marcamos encontro aqui porque há uma igreja que precisa da nossa ajuda. Agradeço a presença da Catarina Martins de Betancourt e do Paulo Simões, assim como de todos que ajudaram a produzir, a editar este programa da Fundação AIS. Para mim, Paulo Aido, foi um gosto, como sempre, saber que esteve aí desse lado na nossa companhia. Despeço com amizade, até ao próximo programa, até à próxima semana, se os quiser.
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11: O padre Román de la Cruz Hernández foi assassinado a tiro. Foi dia 15, no México. O seu corpo apareceu na berma de uma estrada. A região onde o padre foi assassinado é conhecida pela disputa, por gangues criminosos, de rotas de combustível. O México tornou-se num dos lugares do mundo mais perigosos para os sacerdotes. Foram já assassinados 14 padres nos últimos 7 anos. Todo o país parece infectado pelo vírus do crime. Várias regiões estão como que controladas por gangues armados que se dedicam ao tráfico humano, ao tráfico de drogas e também ao tráfico de combustível. A Igreja, obviamente, denuncia tudo isto.

0: Todas estas redes de tráfico, toda esta atividade criminosa e os padres que erguem a sua voz são ameaçados e muitos são mortos. O assassinato do padre Román Hernández vem lembrar que no México os sacerdotes, os bispos, as irmãs, os líderes das comunidades cristãs são um dos alvos dos gangues, são um dos alvos do crime organizado. E por isso todos os padres mexicanos, todas as religiosas, todos os bispos são heróis, pois sabem que, muito provavelmente, têm mesmo a cabeça a prémio.
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1: Olá, bem-vindos à Igreja no Mundo, o programa da Fundação AIS ajuda a igreja que sofre aqui na sua rádio. Eu sou o Paulo Aido e é sempre um privilégio saber que posso contar com a sua companhia aí desse lado durante os próximos 50 minutos.
2: Gosto de rezar porque isso ajuda-nos e faz-nos acreditar em Deus. Aqui há muitos bombardeamentos, por isso temos de rezar. Ouvimos muitos sons assustadores, até mesmo explosões nas proximidades. As pessoas que não rezam ou não acreditam podem por vezes passar por situações muito difíceis.
1: Estas duas crianças que acabamos de escutar estão no Líbano, um país que nos últimos meses não conhece outra realidade que não seja a da guerra, do sofrimento. E é isso que Ali e Sandra nos tiveram agora mesmo a dizer. E também falaram da importância da oração. Estas duas crianças são exemplo do que vai acontecer por estes dias, quando milhares de outras crianças e jovens estiverem unidos em oração do Terço pela Paz. Esta é uma iniciativa já emblemática da Fundação AIS, conhecida como O Milhão de Crianças Rezam o Terço pela Paz, e vai ter este ano dois momentos altos. Nesta quinta-feira, dia 1, em Roma, quando cerca de 1000 crianças estiverem a rezar com o Papa, e depois, dia 7, na Capelinha das Aparições, em Fátima. É claro que este vai ser um dos temas em destaque no programa de hoje, em que vamos ter aqui em estúdio, como é habitual, a Catarina Martins de Betancura, diretora da Fundação AIS em Portugal. Olá, Catarina.
3: Olá, Paulo, e olá também a todos os nossos ouvintes.
1: E vamos começar pelo México, porque foi assassinado mais um padre neste país. É mais um caso a somar à longa lista de sacerdotes e figuras da Igreja que morreram, Catarina, de forma violenta nos últimos anos.
3: É verdade, Paulo, e isto tem já uma dimensão terrível. Portanto, segundo uma contagem do Centro Multimédia Católico, que é uma instituição que está ligada à Igreja, e que monitoriza então os ataques contra figuras religiosas. Este é o 14º padre assassinado no México nos últimos 7 anos e isto mostra bem o drama da violência contra a Igreja neste país.
1: Neste caso em concreto, o assassinato a tiro no dia 15 do padre Román da Cruz Hernández, o que é que se sabe?
3: Bom, Paulo, o que se sabe é que ele foi assassinado então a tiro, que o corpo foi encontrado na berma de uma estrada e que tinha a seu lado um bilhete com uma mensagem ameaçadora. A imprensa local dá conta disto, mas nada foi referido ainda sobre o conteúdo dessa mensagem. De qualquer forma, a região é conhecida pela disputa por gangues criminosos de rotas de tráfico de combustível.
1: No dia seguinte a ser conhecido este crime, tanto a Diocese local como a Conferência Episcopal Mexicana publicaram comunicados em que alertam para a violência no país e em que exigem que as autoridades esclareçam com celeridade o que se passou.
3: Exato, Paulo, e ambos os documentos falam numa situação alarmante no México e pede-se então que as autoridades investiguem, levem os autores do crime à justiça e façam também alguma coisa pela pacificação do país.
1: Falámos do Centro Multimédia Católico, entidade que monitoriza a violência contra a Igreja no México. E vamos agora ao encontro do padre Omar Sotelo, precisamente o diretor deste centro. Ele é padre, mas é também jornalista, e denunciar o que se passa no seu país, toda esta violência que transformou o México num dos lugares mais perigosos no mundo para os sacerdotes, passou a ser uma das suas missões principais.
4: Há 15 anos, o padre Abacuque Hernández foi assassinado juntamente com dois sionistas perto da cidade de Altamirano, Guerrero. Este crime marcou-me muito porque antes e depois de Abacuque foram assassinados muitos padres, o que fez do México um dos países mais perigosos para o exercício do sacerdócio. Sou o padre Omar Sotelo Aguilar, diretor do Centro Multimédia Católico, e a partir daqui, da Cidade do México, queremos dar a conhecer esta situação para tentar erradicar a violência que, lamentavelmente, tem crescido no nosso país. Como padre e como jornalista, tenho a grande oportunidade de ser a voz daqueles que não têm voz, daqueles que, infelizmente, talvez tenham perdido toda a esperança devido à violência que se desencadeou no nosso país. Hoje, mais do que nunca, estou convencido de que a oração e a esperança são o caminho para reconstruir o tecido social de uma humanidade afastada de Deus. O Jubileu da Esperança convida-nos a ser profetas e missionários da esperança, para podermos semear nos corações das mulheres e dos homens do nosso tempo

0: a palavra do nosso Mestre Jesus Cristo, que salva e redime.
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2: E do México, onde a Igreja está de luto com o assassinato de mais um sacerdote, na próxima semana voltaremos a este tema. Vamos agora até à Nigéria para falar do martírio silencioso dos cristãos. E vamos para isso avançar já com o número da semana. E o número é 212, pois, segundo um relatório publicado recentemente, esse poderá ser o número, Catarina, de padres raptados nos últimos 10 anos na Nigéria.
3: Sim, Paulo, esse é um número trágico e que não nos pode deixar indiferentes, até porque é preciso somar a isso, então, o número de sacerdotes assassinados e ainda também o número de igrejas e de capelas que foram atacadas, que foram queimadas e também destruídas.
2: E na base de toda esta violência estão essencialmente grupos terroristas.
3: Sim, grupos terroristas como o Boko Haram, que atua sob a bandeira do jihadismo radical, mas também temos a atuação, por exemplo, dos pastores nómadas Fulani, que estão cada vez mais radicalizados, e muitos gangues também criminosos que fazem dos sequestros um negócio bem lucrativo.
2: São também muitos os alertas da Igreja da Nigéria para este massacre silencioso. E digo silencioso porque parece que o mundo não o quer escutar. Este massacre silencioso de cristãos. Uma dessas vozes que mais tem erguido a denunciar tudo isto é de Dom Matthew Kouka, o bispo de Sokoto. No final de 2025, ele disse à Fundação AIS que os ataques eram de tal forma violentos que há um rio de sangue a correr na Nigéria.
4: Começaram a destruir as igrejas, a atingir líderes cristãos e religiosos no norte da Nigéria, e de alguma forma eles fortaleceram-se e, consequentemente, talvez porque os seus interesses começaram a tornar-se diferentes, começaram também a atacar os muçulmanos que não pensavam da mesma forma que eles pensavam. Hoje, um rio de sangue corre em todo o norte da Nigéria. Cristãos, muçulmanos, as mortes são indiscriminadas, mesmo com a menor provocação ou mesmo sem nenhuma provocação. Mas o mais importante é que a Nigéria precisa de reverter essa tendência diabólica. Acho que nos últimos 2 ou 3 anos, desde o início desta administração, notamos algumas pequenas mudanças, especialmente nas áreas de sequestros, os ataques em muitas comunidades. Também o presidente fisicamente mostrou mais empatia do que na administração anterior, porque foi pessoalmente para Benue, por exemplo, após o massacre que teve lugar em junho. Por fim, quero dizer que estamos muito agradecidos à Fundação AIS e a outras organizações que estão preocupadas com os problemas de perseguição de cristãos na Nigéria. Mas acreditamos que é necessário melhorar a situação dos nossos problemas internos como líderes cristãos, como líderes muçulmanos, para unir-nos e confrontar esse inimigo comum que se tornou uma ameaça séria para a paz e a segurança em todo o país.
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2: Da Nigéria, vamos agora até à Terra Santa, a propósito do novo ano escolar. Daqui a pouco vamos relembrar a grande campanha lançada aqui em Portugal para o apoio às famílias cristãs do Líbano, famílias que já não conseguem suportar, por exemplo, o custo do regresso às aulas dos seus filhos. Mas para já vamos focar a nossa atenção em Jerusalém, pois a falta de vistos de entrada por parte de Israel fez com que pelo menos 70 professores e outros funcionários ficassem impedidos de dar aulas este ano. E isto é uma situação, Catarina, muito complexa.
3: Sim, Paulo, muito complexa e que poderia ter sido ainda pior se não fosse então a ameaça de greve por parte das escolas cristãs de Jerusalém. Portanto, as autoridades de Israel acabaram, por causa disso, por renovar então algumas das autorizações de entrada na cidade, o que veio minimizar o problema, mas mesmo assim, como o Paulo disse, há pelo menos 70 professores e funcionários escolares que ficaram sem os vistos de entrada e, portanto, impedidos de exercer a sua profissão até ao final do ano letivo.
2: E estamos a falar num universo de sensivelmente quantos alunos?
3: São mais de 8.500 alunos, Paulo, o que diz bem também da importância das escolas católicas em Jerusalém. É claro que sem a colaboração destes 70 professores e funcionários vai ser muito difícil o ano escolar e isso é mais um fator de instabilidade para a comunidade cristã local.
2: Mas por que razão houve agora esta situação com os vistos de entrada em Jerusalém?
3: Bom, isto decorre do Estatuto Especial de Jerusalém, das restrições no acesso à cidade para os palestinianos da Cisjordânia. Portanto, os professores e funcionários necessitam então de autorizações israelitas para entrar na cidade e desta vez, talvez por excesso de zelo, isso não aconteceu.
2: Além da instabilidade no funcionamento das escolas, esta decisão vai afetar também a vida, a própria sobrevivência destas 70 famílias.
3: Claro que sim, Paulo, e por trás de cada um destes 70 vistos de entrada não renovados está uma família, estão pessoas com

0: retas que agora estarão certamente com a própria sobrevivência em risco.
1: Exatamente. A questão das escolas, de facto, é fundamental. Na Terra Santa, como no Líbano, como em todo o lado, as escolas católicas são sempre mais do que apenas lugares de aprendizagem. São locais de formação das pessoas, de encontro, mas também são lugares de aprendizagem da fé. Diana Bazir, professora de uma escola católica em Ramallah, na Cisjordânia, falou disto à Fundação AIS.
2: Numa terra marcada pela divisão, pelos conflitos e pelo ódio, os cristãos são uma pequena minoria. Sem perspectivas para o presente e com poucas perspectivas para o futuro, muitos perderam completamente a esperança e procuram deixar a Terra Santa e partir para outros países. Durante o Jubileu da Esperança, a Fundação AIS falou com várias figuras de destaque da comunidade católica na Terra Santa e perguntou-lhes como se esforçam para levar a esperança à sua comunidade.
3: As nossas escolas não são lugares apenas para a educação. Apoiamos os alunos e damos-lhes esperança, começando o dia com orações, ajudando-os a frequentar a igreja e a dedicar-se a atividades para combater o stress e desfrutando da educação e do tempo na escola, independentemente da situação difícil que se vive nas escolas.
2: Quais são algumas das dificuldades que estas crianças enfrentam?
3: Hoje em dia são muitas. Os postos de controlo a caminho da escola, as notícias que ouvem, tudo as deixa nervosas e estressadas. Algumas têm traumas graves. A falta de esperança leva a que algumas pessoas abandonem a Terra Santa. Estamos a dar o nosso melhor para lembrar a estes alunos que os cristãos têm de permanecer aqui. E isso é resiliência.
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1: Falámos da Terra Santa e quase ali ao lado, no Líbano, temos também problemas em relação ao arranque do ano escolar. Neste caso em concreto, os problemas têm a ver com a pobreza, com a miséria em que, Catarina, se encontram as populações locais, nomeadamente os cristãos.
0: Sim, Paulo, a pobreza, que já afetava uma percentagem significativa da população do Líbano, agravou-se e muito nos últimos meses, por causa então da guerra entre Israel e o grupo radical Hezbollah. E agora são muitos os que estão numa situação ainda mais difícil. E isso vê-se, como o Paulo disse, por estes dias no arranque do ano escolar.
1: E face a esta situação e dada a importância vital da presença cristã nesta região do planeta, a Fundação AIS avançou aqui em Portugal com uma campanha para minimizar o sofrimento das famílias cristãs que não conseguem fazer já face então às despesas escolares dos seus filhos.
0: Exato, Paulo. Portanto, a situação já estava muito difícil, mas a guerra, como eu referi agora há pouco, veio complicar ainda mais as coisas. Portanto, há muitas famílias que perderam as suas casas, muitas pessoas que ainda estão a viver em paróquias ou em casas de familiares ou de amigos, mas o mais preocupante de tudo isto é mesmo a pobreza e a miséria que crescem de dia para dia na sociedade libanesa.
1: É importante então perceber a angústia das famílias cristãs do Líbano, tão empobrecidas que mal conseguem sequer mandar já os seus filhos para a escola. E é por causa disto que a Fundação AIS lançou aqui em Portugal uma campanha de solidariedade. Agora é connosco.
5: O Líbano está de rastros. A crise económica devastou o país, transformando as escolas em lugares silenciosos, onde os cadernos vazios e as carteiras abandonadas contam uma história de desespero. Famílias destroçadas, obrigadas a escolher entre alimentar os filhos ou mandá-los para a escola. Para muitos, a educação tornou-se apenas um sonho distante. Mas graças à Fundação AIS e à generosidade dos benfeitores, a esperança regressou. Foram distribuídos milhares de kits escolares, fornecendo material essencial a crianças que não tinham nenhum. As escolas foram apoiadas para evitar o seu encerramento, permitindo que os professores continuassem a partilhar os seus conhecimentos. Graças a esta ajuda, os alunos que tinham perdido toda a esperança estão de volta às aulas, redescobrindo a alegria de aprender. Atualmente, apesar dos desafios, milhares de crianças podem voltar a sonhar com um futuro melhor, graças à educação possibilitada pela Fundação AIS.
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1: Estamos a falar do Líbano, as famílias cristãs estão empobrecidas e muitas, sem alternativa, anseiam emigrar, anseiam abandonar o Líbano. Por isso é muito importante esta campanha que visa não só apoiar as famílias, mas também centenas de escolas a manterem, Catarina, as portas abertas.
0: Exatamente, Paulo. Com esta campanha, a Fundação AIS procura então ajudar mais de 10 mil crianças, mas também cerca de 200 escolas a manterem então as suas portas abertas, e também vamos ajudar dezenas e dezenas de professores a manterem os seus postos de trabalho. Ou seja, estamos a dar uma ajuda

0: de preciosa à comunidade cristã para que possa permanecer no país.
1: Obrigado, já vamos ao encontro de uma religiosa responsável por uma das escolas católicas do Líbano, que nos vai falar então da urgência da nossa ajuda, mas para já é preciso recordar, Catarina, como é que os nossos ouvintes podem colaborar nesta campanha em concreto?
0: Claro que sim, Paulo, e nesta, como em todas as outras campanhas, se tiverem alguma dúvida, não hesitem, liguem-nos, ou se precisarem também de algum esclarecimento, portanto, liguem-nos para o nosso telefone, para o 21 754 4000, eu repito, 21 754 4000, e quando tiverem a decisão tomada de dar uma ajuda concreta, então a forma mais fácil é sempre por MBWay, e o MBWay da Fundação AIS é o 918-12-5574, eu repito, 918-12-5574.
1: Muito bem, obrigado, Catarina. Apoiar as escolas católicas é fundamental para se manter a presença cristã no Líbano. E agora, como eu disse há pouco, vamos ao encontro da irmã Magui Adabashi, que desespera por manter a sua escola aberta. E é assim todos os meses. É preciso dinheiro para pagar aos professores, é preciso dinheiro para o combustível dos autocarros que transportam as crianças, é preciso dinheiro para a eletricidade, para tudo. E no meio de tudo isto, há ainda situações dramáticas. A pobreza é tanta que, diz a irmã, já houve crianças que tentaram pôr fim à própria vida.
2: Ser mãe é ter opção de mãe. Nesta situação que o nosso país está a atravessar, não posso dizer não a nenhum pobre que vem ter connosco. Estamos a tentar ser Jesus neste lugar. Este lugar serve para dar misericórdia a quem quer que venha até nós. Tenho um desafio: arranjar dinheiro no final do mês para pagar aos professores, para o combustível dos autocarros, para poderem transportar as crianças. Não sei se no final do mês há dinheiro para alimentar os alunos pobres. Não lhes pedimos dinheiro. Ensinamo-los gratuitamente, alimentamo-los e às suas famílias. A crise não está apenas a afetar financeiramente as crianças. Muitas famílias têm grandes dificuldades em casa. Temos 3 ou 4 crianças que tentaram pôr fim à vida. Os pais não estão presentes, estão fora todo o dia. O dinheiro que o pai e a mãe ganham não é suficiente para alimentar os filhos. O seu objetivo é o dinheiro, mas aquilo que eles precisam realmente é amor e não dinheiro. Estou muito feliz por conhecer a AIS. Estou muito feliz por ver que Deus não nos abandona através da AIS. Obrigada.
3: Ofereça-lhes esperança. A fé deles é um presente para todos nós. 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
1: Quase já no intervalo do programa de hoje, vamos agora ao encontro do nosso correspondente em Macau, o jornalista José Miguel Encarnação, que nos dá sempre, todas as semanas, alguma novidade, alguma notícia relevante sobre a vida da Igreja nesta região do globo.
3: Porque há uma Igreja que sofre, que precisa da nossa ajuda.
4: Desde a sua eleição, que o Papa Leão XIV tem centrado muitas atenções dos fiéis de Macau. Desde que o então Cardeal Prevost assumiu a cátedra de Pedro, que são muitas as pessoas que já iam à Igreja e que agora, com um novo ânimo, o fazem. Francisco é um Papa que deixa saudades, um Papa que abriu muito a Igreja ao mundo, sendo que agora Leão XIV tem, de certa forma, no entender da maioria dos fiéis contactados pelo Clarim, o Semanário Católico de Macau, é um Papa que tem, de certa forma, enquadrado melhor o que foram até então os pensamentos e os ditames do pontificado de Francisco. Agora, mais recentemente, com a apresentação da sua primeira encíclica, os fiéis de Macau voltaram a ser surpreendidos e ficaram muito satisfeitos com o conteúdo da encíclica, uma vez que Macau encontra-se na China e a China, de certa forma, em muitos aspectos, está na linha da frente do que é a inteligência artificial. A inteligência

0: oficial que também os académicos da região administrativa de Macau, das 6 universidades que hoje operam no território, também eles académicos têm debruçado sobre esta questão, com os perigos que a inteligência artificial acarreta e também com as suas vantagens. A Igreja Católica, embora longe de Roma, a Igreja Católica em Macau está também atenta a esse fenómeno, tem contactado os leigos, os académicos, principalmente da Universidade de São José, que é a Universidade Católica aqui de Macau, o que é um fenómeno que também começa a ter também algum espelho em Hong Kong, uma cidade maior, com muito mais gente, uma cidade humanamente mais fria, mas que também não deixa de estar preocupada com esta questão, e também a Diocese de Hong Kong tem procurado saber a opinião dos seus católicos para que também eles possam debruçar-se sobre este tema.
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2: Ajudar a manter as escolas cristãs abertas no Líbano é o principal objetivo do apelo que a Fundação AS está a lançar aos portugueses por estes dias, pois a crise económica, a pobreza e a guerra têm deixado muitas famílias sem condições para suportar as despesas escolares dos seus filhos. Uma ajuda preciosa é a história que vamos escutar já de seguida com a Pilar Rocha.
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3: Desde há 5 anos que a Fundação AIS apoia o projeto Escolas Abertas, ajudando a minimizar o sofrimento das famílias cristãs libanesas que não conseguem suportar o custo das despesas escolares dos seus filhos. A situação na região continua muito difícil e, com o clima de guerra a persistir, acentua-se também a pobreza em que vive uma grande percentagem da população do Líbano. Numa carta que por estes dias foi enviada para casa de milhares de portugueses, a diretora do Secretariado Nacional da Fundação AIS lembra esta situação e a necessidade de se ajudar a comunidade cristã no início de mais um ano escolar. Uma criança não pode esperar que a guerra termine para continuar a estudar, escreve Catarina Martins de Betancourt. Lembrando que no Líbano, para além da aprendizagem curricular, a escola católica é também o lugar onde as crianças crescem na fé, recebem formação cristã e se preparam para momentos importantes na sua vida, como a primeira comunhão e o crisma. Além disso, diz também Catarina Betancourt, as escolas católicas são um espaço de estabilidade, não só para as famílias, mas também para toda a comunidade. De facto, o que está verdadeiramente em jogo é a permanência dos cristãos no Líbano. Se as escolas católicas fecharem portas, ninguém permanecerá. Exemplo da importância da solidariedade dos benfeitores da ajuda à Igreja que sofre, a irmã Anabel Malabanan, das Franciscanas do Sagrado Coração, relata que quando a sua comunidade religiosa chegou a Menjez durante a guerra, havia apenas 15 crianças, pois a maioria das famílias tinha abandonado a aldeia. Não havia nada, nem eletricidade, nem água, nem sequer estradas dignas desse nome. Mas as irmãs começaram a reconstruir tudo a pouco e pouco. Primeiro uma estrada, depois a escola, mais tarde um dispensário. E assim as famílias começaram a regressar. Agora as irmãs têm já cerca de meia centena de crianças a seu cuidado, a maioria com necessidades especiais. A história desta pequena comunidade mostra que as escolas podem ser muito mais do que lugares de aprendizagem. Podem ser uma das principais razões para a comunidade ficar na sua terra. E isso, no Líbano, nos dias que correm, é mesmo fundamental. Por isso também, tudo o que puder ser feito em auxílio às famílias cristãs libanesas será sempre precioso.
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6: Depois da história da semana, é tempo para um breve intervalo musical. São uma das bandas que há mais anos nos têm oferecido algumas também das melhores canções de rock da nossa língua. Estou a falar do GNR, que e de canções como Efetivamente, Analy, Sangue Oculto ou Portugal na CEE, tal como Dunas, a canção que nos vai fazer agora companhia a partir deste instante. Espero que goste.

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1: O Papa Leão esteve em França. Esta visita foi acompanhada com muita expectativa por toda a comunidade católica e muito em especial pelos muitos portugueses que vivem na região de Paris. E hoje vamos ficar a conhecer um pouco melhor esta comunidade com a ajuda do padre Rui Manuel Silva Pedro, que é o capelão da paróquia portuguesa do Sacré-Cœur, em Gentilly. Mas antes disso, vamos falar, claro, da grande iniciativa de oração do Terço com as Crianças, uma iniciativa internacional da Fundação AIS, que terá o seu momento alto já esta quinta-feira em Roma, em que cerca de 1000 crianças vão rezar com o Papa e depois, dia 7, em Fátima, com a oração do Terço na Capelinha das Aparições.
2: Em todo o mundo, nós crianças estamos unidas por um desejo comum. Cada um de nós quer sentir-se amado, como irmãos e irmãs, e fazer parte de uma grande família. Queremos que as guerras e as lutas em todo o mundo acabem.
3: Sempre que rezamos a Nossa Mãe Maria, o amor de Deus enche os nossos corações e queremos ajudar as pessoas que estão tristes ou necessitadas.
2: Por isso, de dia 1 a 7 de outubro, vamos rezar o Terço juntos. Convidem os vossos amigos, os vossos pais, os vossos professores, toda a gente.
0: Milhões de crianças uniram-se em oração através da campanha da Fundação AIS. Este ano, vamos todos ajudar a espalhar uma corrente de oração pelo mundo.
2: Podemos rezar em casa, na igreja, em qualquer lugar. Podem encontrar materiais úteis e ideias adequadas às crianças em fundacao-ais.pt.
4: Vamos rezar o Terço pela paz!
1: É isto, estamos quase no arranque desta grande iniciativa de oração do Terço com as crianças. Logo a começar, dia 1, quinta-feira, vamos ter cerca de 1000 crianças a rezar com o Papa e depois será o epílogo, dia 7, com a oração do Terço na Capelinha das Aparições. E tudo se conjuga, Catarina, para uma iniciativa extraordinária.
5: Sim, Paulo, sem dúvida, uma vez mais será esta iniciativa da Fundação AIS. 1 milhão de crianças rezam o Terço pela Paz, vai ser extraordinária, pois vai mobilizar milhares e milhares de crianças, de famílias em todos os continentes, em dezenas e dezenas de países, e por isso tenho a certeza, Paulo, que vai ser de facto mais uma vez memorável.
1: Sim, vão ser seguramente dias muito especiais em que se vai rezar pela paz e pelas vítimas das guerras, da violência, do terrorismo, e muitas dessas vítimas são precisamente crianças. Bom, nós preparámos uma série de mensagens com rapazes e raparigas que em vários países nos vão falar dos problemas que mais os inquietam. A simbolizar cada mistério do Terço, vamos ter um tema, um país e pelo menos uma criança como protagonista. E o primeiro mistério vai levar-nos, Catarina, até à Ucrânia.
5: Sim, Paulo, a Ucrânia, que é um país que está em guerra aqui na Europa já há quase 5 anos, um país que já estava no centro das preocupações da Fundação AIS e claro que após o início da guerra, portanto em fevereiro de 2022, a nossa ajuda intensificou-se ainda mais, portanto uma ajuda que só é possível graças à enorme generosidade dos nossos benfeitores e dos nossos amigos, Paulo.
1: Exatamente, e vão ser então crianças ucranianas que nos vão agora falar do seu país, do seu belo país que está a sangrar por causa precisamente da guerra.
6: Let's pray. Vamos rezar pela paz na Ucrânia. É um país da Europa Oriental com belos campos, florestas e tradições maravilhosas, que infelizmente há anos que sofre com uma guerra. Rezo o Terço porque me ajuda a estar mais perto de Deus. Normalmente peço a Jesus pela paz na Ucrânia e pela saúde dos meus pais. Rezo pela paz na Ucrânia.

0: E em todo o mundo. Gostaria que as crianças de todo o mundo rezassem pelos soldados para que regressem com vida do cativeiro. Quando rezo, peço pela minha família, pelos meus amigos e por aqueles que precisam de ajuda, por todas as pessoas que sofrem nesta guerra e, de um modo geral, pela paz em todo o mundo. O Senhor está convosco, bendita sois vós entre as mulheres. Convido todas as crianças a rezarem o terço connosco. Paz para a Ucrânia e para o mundo inteiro. De 1 a 7 de outubro, reze connosco pela paz na Ucrânia e no mundo inteiro.
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2: Escutámos crianças ucranianas a pedir o fim da guerra. Infelizmente, há muitos outros países também em guerra no mundo. É o caso do Líbano e da Síria. Nestes países, há muitas crianças que já não sabem sequer o que é viver em paz. E isso, Catarina, é mesmo dramático.
3: Sim, sem dúvida, Paulo. Portanto, há toda uma geração de crianças, de jovens, que não sabem o que é viver em paz, o que é viver sem medo das bombas, dos tiros, da destruição. Portanto, são infâncias perdidas, são gerações de crianças e jovens traumatizadas por terem vivido histórias dramáticas que provavelmente nunca mais conseguirão esquecer.
2: Uma das consequências das guerras é sempre a multidão de deslocados, de pessoas que, Catarina, têm que fugir para salvar as próprias vidas.
3: Precisamente, Pali, e muitos desses milhões de deslocados são crianças, e muitas dessas crianças forçadas a fugir com as suas famílias são crianças oriundas da Terra Santa. Aliás, o Líbano, que estivemos a falar, é um bom exemplo disso. Portanto, uma parte da população do país é constituída por deslocados oriundos da Síria, ou seja, de pessoas que fugiram da guerra, e agora, no início deste ano, por causa do conflito entre Israel e o Hezbollah, foram os libaneses que tiveram de deixar as suas casas, tiveram de deixar tudo o que tinham, tornando-se também eles deslocados no seu próprio país.
2: Uma situação de facto dramática que vai ser um dos temas da meditação na jornada de oração promovida pela Fundação AIS e que vai ter um dos seus momentos mais significativos de dia 7, às 18h30, no Santuário de Fátima.
0: Let's pray. Vamos rezar pela paz na Terra Santa, no Líbano e na Síria. Estes países acolhem algumas das comunidades cristãs mais antigas. Infelizmente, devido aos conflitos e guerras em curso, muitas crianças tiveram de abandonar as suas casas. Gosto de rezar porque isso ajuda-nos e faz-nos acreditar em Deus. Aqui há muitos bombardeamentos, por isso temos de rezar. Ouvimos muitos sons assustadores, até mesmo explosões nas proximidades. As pessoas que não rezam ou não acreditam podem por vezes passar por situações muito difíceis. Adoro Jesus e quero ficar com Ele no Líbano. Na Síria, apesar de todas as dificuldades, com a ajuda de Deus e pela intercessão da Virgem Maria, podemos superá-las. O terço é muito importante para nós. Lembra-nos que Deus está sempre connosco, mesmo nos momentos mais difíceis. De 1 a 7 de outubro, reze connosco pela paz no Médio Oriente e no mundo inteiro.
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2: A jornada de oração do terço com as crianças que a Fundação AIS vai promover a nível internacional já nos próximos dias ajuda e muito a fazer também o retrato real do mundo em que vivemos. E faz-nos lembrar que neste mundo há milhões de pessoas perseguidas, Catarina, por causa da sua fé.
3: Sim, Paulo, e muitos deles, a maioria mesmo, são cristãos. Portanto, há milhões de cristãos em todo o mundo que são perseguidos por causa da sua fé. E, claro, muitos desses milhões de cristãos são ainda crianças.
2: O Paquistão é um dos países onde a perseguição é mais acentuada.
3: Sim, no Paquistão, além da perseguição em si, que significa normalmente muita violência, há também discriminação. E as crianças cristãs, principalmente as que vivem em famílias mais pobres, e os cristãos são em si uma comunidade muito pobre no Paquistão, portanto, as crianças sabem bem na pele o que significa essa discriminação. Portanto, os seus pais normalmente só têm acesso a empregos pouco ou nada qualificados, ganhando muito mal, o que os arrasta, claro, para uma condição de miséria que é, de certa forma, também o retrato dos cristãos que vivem neste país.
2: Mas como é que estas crianças cristãs rezam? Que pedem elas quando rezam o terço? Vamos saber isso agora, escutando Moa e Jael.
0: Vamos rezar pela liberdade e pela paz no Paquistão, um país do sul da Ásia com tradições coloridas e pessoas amigáveis. No entanto, não há muitos cristãos lá e muitas vezes sofrem discriminação social e pobreza. Rezo o rosário porque a Santa Mãe Maria me aproxima de Jesus. Peço a Jesus que abençoe a minha família, os meus amigos e os meus estudos. Na oração peço saúde, felicidade e proteção para a minha família. Quero que as crianças de todo o mundo rezem pela paz no Paquistão. Que todas as crianças inspirem as pessoas a unirem-se e a respeitarem-se mutuamente, tanto na humanidade como na comunidade cristã. Rezem por uma boa educação e um futuro brilhante para todas as crianças do nosso país. A jornada de oração

0: celebração do Terço pela Paz com as crianças, uma iniciativa da Fundação AIS, tem também esse mérito, o de nos fazer olhar para o mundo com os olhos dos mais novos e perceber que todos temos uma enorme responsabilidade sobre o estado a que tudo isto chegou. De 1 a 7 de outubro, reze connosco pela paz no Paquistão e no mundo inteiro.
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8: E do Paquistão vamos agora para outro país em crise, o Sudão do Sul. É o mais novo país do mundo, ganhou a independência em 2011, mas apenas 2 anos depois já estava Catarina novamente em guerra.
9: Sim, Paulo, foram na verdade poucos meses de paz, portanto a independência do Sudão do Sul ocorreu a 9 de julho de 2011, após décadas de guerra na região, portanto uma guerra que foi essencialmente contra o governo do Sudão, mas como o Paulo disse, durou pouco tempo a paz, portanto no final de 2013 teve início então uma guerra brutal, uma guerra civil brutal, que ainda marca a vida destas populações.
8: Uma guerra que tem, acima de tudo, contornos étnicos.
9: Sim, essencialmente é um conflito étnico, pois temos um confronto, temos em confronto dois grandes protagonistas, portanto o presidente Salva Kiir e o antigo vice-presidente Riek Machar, que pertencem cada um a uma das principais etnias do país, ou seja, os povos Dinka, no caso do presidente, e os Nuer, no que diz respeito ao antigo vice-presidente.
8: E como consequência dessa guerra, desse conflito étnico, temos um país profundamente dividido e empobrecido.
9: Sim, e por isso, Paulo, as crianças pedem paz e unidade. É que sem as divisões étnicas e tribais, o Sudão do Sul nunca irá conhecer, então, dias de paz.
8: Sem dúvida, vamos então escutar as mensagens que os jovens do Sudão do Sul têm para nos dizer a propósito da oração do terço.
10: Vamos rezar pela unidade e pela paz no Sudão do Sul, um país jovem na África Centro-Oriental, com muitas comunidades, línguas e tradições. Pedimos a Deus que os ajude a viver como a única família que são. Peço a Deus que conceda boa saúde a mim, aos meus pais, amigos e familiares. E peço também por todos os soldados que morreram durante as guerras. Peço também a Maria que fortaleça a minha fé. Quando rezo o Rosário, peço à Mãe Maria.

0: Maria que nos abençoe com estabilidade, paz e unidade. Peço também à Mãe Maria que abençoe o nosso país, o Sudão do Sul. Peço a Maria que traga paz ao nosso país. A Mãe Maria fortaleceu a minha fé e ensinou-me a confiar em Deus em todas as situações. Deus ouve as orações de alguém quando se está realmente em necessidade. De 1 a 7 de outubro, reze connosco pela paz no Sudão do Sul e no mundo inteiro.
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2: E o quinto mistério deste terço, protagonizado pelas crianças, é sobre a esperança. Tinha de ser, Catarina, a terminar, um sinal de alento no meio das dificuldades, no meio de todo este desespero e sofrimento.
3: Sim, Paulo, é preciso esperança para que as crianças possam ser crianças, possam viver num mundo sem violência, sem ódio, nem discriminação, portanto, um mundo onde todos possam viver também a sua fé sem constrangimentos, nem medos. Mas, infelizmente, Paulo, esse é um mundo que não existe.
2: E é por isso que temos de rezar. E é por isso também que temos de dar voz às nossas crianças. A Fundação AIS vai promover este ano, uma vez mais, a grande jornada de oração do Terço com as Crianças. Começa já esta quinta-feira, dia 1, com o Papa em Roma e prolonga-se até dia 7 com crianças que vão rezar o Terço pela Paz na Capelinha das Aparições em Fátima. Todos são convidados a participar porque a esperança não pode morrer. E é isso mesmo que nos vão pedir agora crianças de Cuba e da Venezuela.
0: Vamos rezar por Cuba e pela Venezuela, dois países das Caraíbas, repletos de belezas naturais e de pessoas alegres. No entanto, muitas famílias não têm bens essenciais como eletricidade, água ou alimentos e sofrem imenso quando ocorrem catástrofes naturais. Peço-vos que rezem pela Venezuela para que possamos ter unidade, esperança e muita paz. Pelos doentes para que se recuperem e possam assim viver de forma saudável com as suas famílias. Peço a Jesus que cure o meu país de todas as dificuldades. Peço à Nossa Senhora da Caridade de Alcobre que abençoe o meu país, pelos nossos líderes para que tomem boas decisões, para que não haja guerra, para que haja paz, amor. Tu, menino, que nos ouves, ajuda-nos a rezar por Cuba. Peço às crianças de todo o mundo que rezem para que as crianças cubanas tenham um futuro melhor. Peço a Jesus que cuide de todas as crianças do meu país. Obrigado por rezarem connosco. De 1 a 7 de outubro, reze connosco pela paz em Cuba, na Venezuela e no mundo inteiro.
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2: Escutamos crianças que vão estar com a Fundação AIS nos seus países a rezar o Terço pela Paz. Todos são convidados a participar. Esta iniciativa reúne, Catarina, todos os secretariados da Fundação AIS.
3: Exatamente, Paulo. Esta iniciativa é realizada por todos os secretariados da AIS e já é replicada um pouco por todo o mundo. Portanto, temos crianças que vão rezar connosco em África, aqui na Europa, mas também na Ásia, nas Américas, na Austrália. Vamos ter, portanto, entre o dia 1 de outubro até dia 7 de outubro, centenas de paróquias e colégios e famílias unidas em oração com as suas crianças pela paz no mundo. É de facto, Paulo, é impressionante ver então a dimensão que esta iniciativa já ganhou a nível global.
2: E a ideia, uma vez mais, é mobilizar ainda o maior número possível de crianças, de pais, de famílias, de escolas.
3: Exatamente, Paulo, e quero deixar aqui um desafio a quem nos está a escutar neste momento para nos ajudarem. Portanto, ainda há tempo para se juntarem a nós, para falarem com o vosso pároco, com os professores dos vossos filhos ou dos vossos netos, para mobilizarem as crianças da catequese, das escolas, mobilizarem até os grupos a que pertencem. Portanto, vão até à página da Fundação AIS na internet, em fundação-ais.pt, e vejam o que temos preparado para a divulgação desta iniciativa, e vamos todos fazer então uma inesquecível jornada de oração do Terço com as Crianças pela Paz no Mundo.
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2: Depois do Terço com as Crianças, vamos ao último tema de hoje, a propósito da visita do Papa à França, que aconteceu na última semana e em que o Papa se referiu diretamente à Fundação AIS. Foi uma referência, Catarina, no apoio aos cristãos do Médio Oriente.
3: Sim, Paulo, foi fantástico, de facto, ouvir o Papa falar da Fundação AIS nesta visita oficial à França. Foi uma referência ao nosso trabalho persistente, tal como de outras organizações, no apoio, como o Paulo referiu, aos cristãos do Médio Oriente. E hoje já falámos aqui no nosso programa da Cisjordânia, do Líbano, e há pouco escutámos os apelos em forma de oração das crianças também pela Síria. E de facto, Paulo, as palavras do Santo Padre foram um alento enorme para continuarmos então com este nosso trabalho, para continuarmos com a nossa missão.
2: E é isso mesmo, e por isso mesmo é importante recuperar essas palavras de Leão XIV, em que o Papa se refere diretamente à Fundação AIS.
4: Constato também com alegria que esta mesma vontade de servir em

0: conjunto todas as pessoas, independentemente da sua origem, inspira há séculos a cooperação entre França e a Igreja Católica ao serviço dos cristãos do Oriente. A ação educativa, social, cultural e humanitária levada a cabo nos países do Médio Oriente, em colaboração com diversas associações, tais como a Fundação Ajuda à Igreja que Sofre ou Œuvre d'Orient, constitui um contributo valioso para o diálogo entre os povos e para a defesa dos direitos humanos.
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2: Foi o Papa em França a referir-se explicitamente ao trabalho da Fundação AIS de apoio aos cristãos do Médio Oriente. Esta visita do Santo Padre chamou a atenção para as comunidades migrantes que existem neste país e muito especialmente em Paris. Vamos agora conhecer um pouco mais a comunidade portuguesa, a grande comunidade portuguesa. Vamos fazê-lo à boleia do Padre Rui Manuel Silva Pedro, que é o capelão da paróquia portuguesa do Sacré-Cœur em Gentilly. Antes de escutarmos, Catarina, que podemos adiantar sobre o que é a vida dos portugueses que vivem em França e muito especialmente na região de Paris?
3: Bom, Paulo, penso que a primeira ideia é de grande dinamismo. Portanto, a paróquia de Gentilly reúne normalmente cerca de 1.200 pessoas nas missas ao domingo, tem cerca de 300 de crianças na catequese e estes são números muito significativos. Portanto, esta comunidade já não é composta, obviamente, apenas pelos portugueses que emigraram para a França nas décadas de 50 e 60 do século passado, mas sim por pessoas já de segunda e terceira geração, ou seja, são filhos, são netos e até bisnetos desses portugueses que emigraram. E muitos deles, mesmo que já nem falem tanto a nossa língua, mantêm-se unidos enquanto comunidade e têm a fé e a vida religiosa como um elemento comum.
2: Muito bem, excelente observação que nos vai ajudar agora a escutar um pouco melhor então o Padre Rui Pedro Silva, capelão da paróquia portuguesa do Sacré-Cœur em Gentilly e alguém que conhece muito bem a realidade dos portugueses que vivem no estrangeiro, pois foi também há uns anos o diretor nacional da Obra Católica Portuguesa das Migrações.
4: A comunidade lusófona de Gentilly, em Paris, isto é um dos bairros de Paris, na periferia, ela tem quase 50 anos. É uma comunidade que teve uma estabilidade de saber, sempre sacerdotes ao seu serviço, eu sou o último nomeado, e portanto esta continuidade do sacerdote tem sido muito positiva para, de facto, a comunidade. Estabilização do serviço, uma ligação dos leigos com o sacerdote e também aquilo que eu tenho visto do meu primeiro ano que estou aqui, não é mais a língua que nos une, não é mais a língua. É, de facto, esta experiência que foi feita por pessoas antes de nós, já duas gerações, três gerações, uma experiência de vida comunitária, partilha da fé. O voluntariado que é assumido com muita responsabilidade. Nós temos uma igreja a nosso cargo, portanto, uma igreja, temos de cuidar dessa igreja, da manutenção, dos vitrais, dos frescos da Via Sacra, da Torre, dos cimos, temos de cuidar de tudo e isto dá um sentido de pertença muito dentro da comunidade. Também temos uma coisa que é muito participativa, creio que ao fim de semana ronda os 1.200 pessoas que participam na Eucaristia, vêm de várias partes de Paris. Temos 300 crianças na catequese, temos os vários ministérios que há numa comunidade habitualmente, uma paróquia, com leigos que estamos em fase de formação, alguns deles são recém-chegados ao ministério e, portanto, é uma comunidade viva, onde eu vou se sentir bem acolhido e onde também estou a tentar motivar as pessoas para que este espírito comunitário se mantenha, porque também a realidade nossa é que somos uma paróquia bilíngue, portanto, tudo é feito em duas línguas, os sacramentos, a Eucaristia, porque se fazemos só numa, escolhemos alguém, escolhemos de facto irmãos nossos e queremos acolher a todos.
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2: E assim, escutando o capelão da comunidade portuguesa em Paris, chegamos ao fim do nosso tempo. Todas as semanas marcamos encontro aqui porque há uma igreja que precisa da nossa ajuda. Agradeço a presença da Catarina, assim como a colaboração do José Mário, Pilar Rocha, José Simões, Gonçalo Dias, Sérgio Melo e Félix Lungo, que muito agradeço. 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

Bom dia, estimado ouvinte da Rádio Porto Alegre. Um bom domingo para si, para todos aqueles que nos ouvem a partir desta hora e nesta manhã de domingo, nesta sintonia que certamente através desta rádio chega a cada um de vós. Está comigo o Padre Rui Rodrigues, aqui da sua cidade de Porto Alegre, e para todo o nosso auditório, para todos os ouvintes, neste espaço que a Rádio de Porto Alegre dá à Diocese de Porto Alegre Castelo Branco, para que através de mim também a palavra de Deus possa ter neste domingo uma chegada até si, àqueles que se encontram em viagem, a trabalhar ou até mesmo a descansar, ou certamente àqueles que nos ouvem ainda ou na cama ou até mesmo já nesta espera em cada domingo que este momento chegue até si, para que a palavra de Deus seja o momento de esperança da sua semana ou deste dia. E por isso, a todos aqueles que se mantêm fiéis a este momento da rádio, a este dia de domingo, a maneira como vamos percebendo que precisamos sim de ouvir a palavra de Deus e de a ter na nossa vida, e que certamente este momento deste domingo, desta manhã, faz da sua vida um momento diferente. E por isso é que eu também aqui estou, para lhe dar uma palavra de Deus, para lhe enviar também uma palavra de esperança e, sobretudo, daquela que realmente rezo, medito, penso, que possa ser também um caminho, ou até mesmo um modo de viver este momento de maneira diferente. Cada domingo sabemos que a palavra é nova, cada domingo sabemos que a palavra de Deus é diferente, ela não é sempre igual e, portanto, é como esta semente que já meditámos aqui há umas semanas atrás. Cai na terra, que cai no campo do semeador, que cai na nossa vida e que certamente muitas vezes reage consoante a maneira como o terreno está. E hoje é igual. Neste momento, certamente que esta palavra de Deus poderá cair de diversas formas na vida de cada um de nós, mas certamente que quando a ouvimos ou quando a temos na nossa vida, ela é para dar fruto. E este domingo fala-nos disso. Fala-nos do fruto que realmente a palavra de Deus quer ser na nossa vida. Neste domingo celebramos o 27º domingo do tempo comum, onde continuamos a ler o evangelista Mateus. E este evangelho hoje, ou esta palavra de Deus, porque até mesmo quem escutar a palavra de Deus, neste domingo, irá haver uma semelhança entre a primeira leitura do profeta Isaías, também o próprio salmo que iremos cantar, ou mesmo o Evangelho. Toda esta temática irá falar da vinha do Senhor. E a vinha do Senhor, que é a casa de Israel. Esse é o refrão do salmo, inclusivamente, que iremos cantar. Nas missas, ou até mesmo naquelas que iremos ouvir, ou na rádio, ou na televisão. Ou até mesmo, naqueles que forem à missa, irão ouvir cantar este salmo: A vinha do Senhor é a casa de Israel. E a referência que sentimos nesta manhã é essa mesma, tanto compreender como a vinha do Senhor somos nós, a casa de Israel somos nós. Na primeira leitura de Isaías terá uma descrição muito grande e pormenorizada daquilo que também a palavra de Deus poderia desafiar a casa de Israel, mas que ela não teve. E por isso,

O Evangelho, já com a presença de Jesus e hoje na nossa vida, é que essa crença e esse modo de viver que seja de facto mudança na nossa vida por acreditarmos em Deus e por termos esta presença de Deus de um modo diferente em cada um de nós. E por isso, vamos escutar o Evangelho e da Palavra de Deus, já vos vou falar daqui a bocadinho, e também do desafio que ela lança certamente à nossa própria vida. Iremos ler então o Evangelista Mateus, do capítulo 21, aos versículos 33 a 43. Naquele tempo, disse Jesus aos príncipes dos sacerdotes e aos anciãos do povo: Ouvi outra parábola. Havia um proprietário que plantou uma vinha, cercou-a com uma sebe, cavou nela um lagar e levantou uma torre. Depois arrendou-a a uns vinhateiros e partiu para longe. Quando chegou a época das colheitas, mandou os seus servos aos vinhateiros para receber os frutos. Os vinhateiros, porém, lançando mão dos servos, espancaram um, mataram outro e a outro apedrejaram-no. Tornou ele a mandar outros servos em maior número que os primeiros. E eles trataram-nos do mesmo modo. Por fim, mandou-lhes o seu próprio filho, dizendo: Respeitarão o meu filho. Mas os vinhateiros, ao verem o filho, disseram entre si: Este é o herdeiro, matemo-lo e ficaremos com a sua herança. E agarrando-o, lançaram-no fora da vinha e mataram-no. Quando vier o dono da vinha, que fará àqueles vinhateiros? Eles responderam: Mandará matar sem piedade esses malvados e arrendará a vinha a outros vinhateiros que lhe entreguem os frutos a seu tempo. Disse-lhe Jesus: Nunca lestes na Escritura: A pedra que os construtores rejeitaram tornou-se a pedra angular? Tudo isto veio do Senhor e é admirável aos nossos olhos. Por isso vos digo: Ser-vos-á tirado o reino de Deus e dado a um povo que produza os seus frutos. Palavra da Salvação. Em tempos normais, que nós estamos confrontados hoje com esta vinha e com os frutos da vinha, em tempos normais seria certamente também por esta altura que antigamente as pessoas andariam a fazer as suas vindimas. E era interessante perceber como os frutos da terra, os momentos sazonais da agricultura, também podiam interferir com a palavra de Deus. E neste momento é bom que também sintamos isso para nós e para a nossa vida, o modo como este momento e como a palavra de Deus também neste momento pode fazer eco daquilo que foram os trabalhos, de muita gente nestes últimos meses ou nestas últimas semanas, em que muitos andaram a tratar das vinhas, das uvas e certamente de todo o cuidado que ao longo do verão estas vinhas tiveram para que pudesse dar o bom fruto. E certamente se espera um bom ano de colheita. E por isso também é assim que hoje, nesta comparação da vinha do Senhor, vemos isso mesmo. Por um lado, como vos falava há pouco, a primeira leitura, a palavra de Isaías, onde dizia que tinha este amigo, um amigo que tinha uma torre, tinha uma vinha que plantou, cercou-a com uma sebe, levantou uma torre, e quando esperava que, de todo o cuidado que a vinha teve, quando esperava que a vinha tivesse dado boas uvas, apenas deu agraços, apenas deu uvas azedas, não deu bom fruto. E então vai levantar a cerca, vai demolir a torre e esta vinha vai ser devastada. E por isso, quase esta comparação à casa de Israel, o momento onde o Senhor cercou, protegeu, acompanhou, e quando esperava que a vinha viesse a dar bom fruto, ela não deu fruto nenhum. E esta vinha, quando não é cuidada, quando não é tratada, quando não tem proteção, quando não ligou à proteção do seu Senhor, ela facilmente será invadida e destruída. E a nossa comparação hoje do Evangelho prende-se precisamente também com isso. O modo como nós sabemos, como somos cuidados e tratados, todos nós temos e passamos por esta sensação ou por este momento de gratidão. O modo como tu cuidas de mim, o modo como se calhar.

Muitos daqueles que a esta hora estão a ouvir esta rádio são dos que estão a ser tratados, são dos que estão a ser cuidados, mas antes de agora serem cuidados, já foram cuidadores. Muitos de vós que estão a ouvir neste momento já foram cuidadores, já cuidaram, já amaram, já certamente deram tudo o melhor que tinham para que outros pudessem também reconhecer o amor que têm de Deus no íntimo de cada um de vós. E por isso, neste momento, o Senhor também dá esta gratidão a quem ouve, a quem deu, a quem preparou, a quem soube cuidar da vinha do Senhor e a quem teve a graça de dar bom fruto. E que este momento continua. A árvore boa nunca deixa de dar bom fruto se ela for sempre cuidada. E por isso, assim, estimado ouvinte, continua a tratar do íntimo do seu coração, da sua vida, daquilo que intimamente o Senhor vai fazendo na sua vida, para que continue a dar este bom fruto que o Senhor espera da sua vida. Esta palavra de Isaías, ou até mesmo o refrão do Salmo, como vos dizia, a vinha do Senhor é a casa de Israel. E então, sim, vamos entender agora esta palavra de Deus nesta leitura do Evangelho que lemos segundo São Mateus e que nos falava precisamente deste senhor que tinha uma vinha, arrendou-a a uns vinhateiros, arrendou a uns vinhateiros e que depois iria colher os frutos da colheita, tal e qual como ainda hoje acontece, consoante os contratos de arrendamento, ou podem ser em bens, ou podem ser em números. E este senhor foi apenas à vinha para recolher as uvas, a porção de uvas que lhe eram dadas, para que ele pudesse também ter o fruto da sua vinha. Ou até mesmo que lhe pudessem dar o vinho já, uma certa quantia de vinho. E quando chegou, os vinhateiros recusaram-se a dar este bom fruto ao seu senhor. E quando o senhor mandou então os senhores para levantar este bem, espancaram uns, mataram outros, maltrataram-nos. E quando o senhor pensou, então, vou mandar o meu filho, e quando viram o filho, este é o herdeiro, vamos matá-lo. E então o senhor faz esta pergunta: o que fará então Deus a estes vinhateiros que maltrataram, que não deram o seu fruto e mataram o seu filho? Certamente estaremos a ver esta comparação. Portanto, se a vinha do senhor é a casa de Israel, estes somos nós. E a reação que esta gente teve pode ser o mesmo que muitos de nós poderemos ter hoje. Não direi que andaremos, sim, para fazer mal a Jesus, a Deus, mas certamente para compreender o modo como nós vamos reagindo nesta paga ou nesta retribuição ao nosso Deus. Parece que estamos sempre à espera de cobrar e nunca de dar. Estamos sempre à espera de cobrar de Deus, porque queremos sempre mais e muitas vezes não sabemos agradecer ou renovar tudo aquilo que se calhar o Senhor já nos deu, ou até mesmo aquilo que estamos neste momento a usufruir. Esperamos sempre mais, já temos o que temos, já estamos muito bem, queremos ainda mais, mas certamente por vezes o que vai acontecer é que estamos sempre contra Deus, esperamos sempre mais e mais e nunca sabemos dar ou retribuir ou partilhar aquilo que se calhar Deus já nos deu. E esta leitura fala-nos nisso, o modo como gostamos do que temos, do modo como se calhar já vivemos tantos momentos da nossa vida. E que agora o que o Senhor nos pede é partilha com outros, dá também aos outros, ajuda a que os outros também possam ter este bom fruto que tu sentes que já tens na tua vida. E vemos isso. A palavra de Deus, não é propriamente para nos apropriarmos da igreja, não é para nos apropriarmos dos bens da igreja ou dos outros, mas compreender que nós somos apenas gestores. Nós estamos neste mundo para gerir. Gerir algo que outros nos deram, gerir a confiança que certamente pessoas depositaram em nós para que possas tomar conta disto que é teu por empréstimo e que vais deixar a outros, ou até mesmo o modo como o próprio Jesus configura a nossa vida para dizer: toma conta da minha vinha e ajuda a que outras pessoas se possam sentir bem, não só a trabalhar nesta vinha,
mas também a alimentar-se do fruto desta vinha. E essa é a igreja, é o modo como nós entramos na vinha, trabalhamos.

na vinha, vivemos na vinha e certamente nos alimentamos dos frutos da vinha, mas também temos que pegar neste fruto para dar aos outros. E por isso, neste confronto que hoje a palavra de Deus vem dizer a cada um de nós, pode até mesmo dizer e confrontar a nossa própria vida. Que frutos dá a vinha do Senhor? Que frutos dá na tua vida esta vinha do Senhor? Que frutos damos nós que trabalhamos na vinha do Senhor? Certamente podemos cansar-nos a dizer que andamos exaustos, trabalhamos muito na igreja, na nossa igreja, na minha igreja, o modo como se calhar estamos todos assim exaustos, mas que fruto damos nesta vinha do Senhor? E que temos para dar do nosso Senhor? E esta é a diferença quando nós nos sentimos alimentados. A vinha não é nossa. Cuidamos dela enquanto lá estamos, mas para que quem venha possa dar continuidade a esta vinha e que certamente enquanto eu estiver na vinha, que ele dê o melhor desta vinha para que outros admirem esta vinha do Senhor e possam estar também com o desejo de vir trabalhar na vinha do Senhor e que se realizem a trabalhar nela e se alimentarem nesta vinha, que gostem do sabor e da alegria de trabalhar junto ao seu Senhor. E então é a mesma, é esta a reação que hoje o Senhor Jesus espera de nós, espera de ti, espera de mim, para que todos juntos possamos assim continuar a dar de nós esta obra de Deus e o modo como vivemos nesta igreja, esperando sempre aquilo que Deus espera, que possas dar o bom fruto de Deus uns aos outros. E, por outro lado, compreender. Depois dizia, ao terminar o Evangelho, a pedra rejeitada pelos construtores tornou-se a pedra angular. Este Jesus que muitos rejeitam e que muitos não querem e que muitos não se aproximam, é uma pena, porque a vida, a experiência e tudo aquilo que é descoberta espiritual na nossa própria vida vem-nos dizer: não rejeites aquele que é a base da tua vida. Não te afastes daquele que é o fundamento da tua vida. Não recuses, não mates, não excluas da tua vida aquele que é a fonte, a alegria, o sentido para a tua vida. E por isso este Cristo que está a desafiar-te a trabalhar na vinha, que se calhar gostas tanto de trabalhar nela, mas não podes trabalhar nela sem o teu Senhor. Não podes trabalhar na vinha sem a alegria do teu Senhor. E essa, para nós e para nós hoje, o gosto que certamente cada um de nós tem quando ama a Deus ou quando está na igreja ou quando vê a igreja, pois não a olhe na distância, não se afaste, mas procure crescer nela, com ela e com a ajuda de Deus. Esta será certamente a resposta que muitos entenderemos também para a nossa vida. Então, como conclusão, para vos dizer que hoje é-nos pedido que deixemos entrar o filho na vinha, que não os deixemos fora, porque a vinha é dele e, portanto, não nos apropriemos só disso e sem lá estar dentro o seu Senhor, este Filho de Deus. E então, deixemos entrar o Filho na vinha, é a nossa vida. E porque sem Cristo acabamos a defender a vinha como propriedade e a tratá-la como um campo de disputa e não propriamente como a casa do Senhor. Com Cristo, a vinha torna-se lugar de comunhão e de serviço. A vinha torna-se esta realização feliz, onde eu posso trabalhar com os meus irmãos, mas tenho o Senhor comigo. Eu tenho Cristo dentro da minha vinha. Tenho Cristo dentro da minha vida. Por isso, peçamos então a graça de sermos bons administradores e fiéis, reconhecer que tudo é dom. E que o fruto é para Deus e para os nossos irmãos. E que é a pedra angular que é Cristo, que sustenta as nossas fragilidades, para que a nossa vida finalmente dê uvas boas. Que esta seja também a expressão de tudo quanto esta pedra angular que é Cristo, seja assim uma esperança na nossa vida e que nos ajude a dar uvas boas. E não a graças como na primeira leitura. Por isso que este momento seja assim. Deixa Deus entrar. Deixa Deus entrar na vinha. Deixa Deus entrar na tua vida. Deixa que esta vida que realmente Deus vem trazer à tua vida transforme. Os trabalhadores já estavam contentes de trabalhar na vinha, mas ver o filho junto deles é para ser um gozo ainda maior. E por isso é consigo que esta palavra de Deus certamente também possa fazer

fazer caminho e desafio diferente à sua vida. Neste momento, dar apenas eco também que estamos já a caminhar a passos largos neste mês de outubro. É dia 4, é dia de São Francisco de Assis, este domingo é o dia em que recordamos São Francisco de Assis e por isso também uma saudação para todos aqueles que têm o gosto e a alegria de viver esta proximidade franciscana ou com São Francisco e temos também este momento quase que a dizer que este mês missionário é assim um mês que nos lembra muitos santos missionários. Começamos logo no dia 1 com Santa Teresinha do Menino Jesus. Logo também com os nossos anjos da guarda e depois agora hoje com São Francisco, este que difundiu tanto também esta presença de Jesus no mundo. Depois também dizer-vos que depois iremos ao longo do mês de outubro ter muitas ações missionárias e certamente, se estivermos atentos, poderemos participar e viver nelas. Também amanhã é segunda-feira, é 5 de outubro, já tenho vindo a falar nas últimas semanas desta Assembleia. Vamos reunir-nos em Ponte Sor, precisamente porque é o protetor da cidade, São Francisco, é o padroeiro da cidade, São Francisco de Assis, e que vamos todos nós, em diocese, reunir-nos pela manhã, amanhã, em Ponte Sor, a partir das 9:30 da manhã, sob o tema Constrói a Minha Igreja, Unidos na Missão. É o tema também para a nossa Igreja. E certamente esta Assembleia Diocesana vai ter um impacto grande como desafio para a nossa vida e para aquilo que queremos partilhar ao longo deste ano pastoral que estamos a dar início. O ponto de encontro será ali junto à Igreja Matriz de Ponte Sor, no Largo da Igreja, onde vai ser o centro das atividades. Depois irão dividir-se entre crianças, jovens e adultos, todos os participantes neste dia. É aberto a todos. Certamente que já ouviram o nosso Bispo nesta semana a convocar-nos e a dizer-nos que não é só para alguns, é para todos, que haja lugar para todos. Levar um bocadinho, uma partilha para o almoço, para comer, mas certamente que todos se sentirão muito bem neste lugar e onde esperamos também viver esta união na Igreja e a construção juntos que queremos fazer desta Igreja de Deus. E também o modo como vamos certamente depois celebrar esse dia amanhã na Ponte Sor, desde as 9:30 da manhã às 5 da tarde. Às 5 da tarde será o regresso. Também recordo que o nosso Papa Leão nos desafiou na passada sexta-feira a termos este, ou na passada quinta-feira, a termos este momento de rezar, foi no dia 1, a termos este momento de rezar pela paz. Abriu os jardins do Vaticano e junto à Gruta de Lourdes, Nossa Senhora de Lourdes, ele rezou o terço também pela paz e que nos desafia a nós. Se rezarmos o nosso terço neste mês de outubro, e certamente iremos rezá-lo muitas vezes, pois sim, que seja também para nós um momento de estarmos unidos uns aos outros e a Deus e com o mesmo sentimento que o Papa Leão nos pede. Rezemos pela paz e se hoje rezar o seu terço, então reze também este terço pela paz. E por último, dizer que alguns dos peregrinos já estarão a preparar-se para iniciar nesta semana ou ao meio desta semana o seu caminho a pé até Fátima. Aproxima-se o 13 de outubro. E desejo a todos os peregrinos que já estão em aquecimento a fazer os seus treinos das suas caminhadas e esta peregrinação que seja um forte momento certamente também de encontro com Maria e aquilo que Maria vai dizer ao coração de cada peregrino, quer daqueles que vão fazer o seu caminho a pé, quer depois aqueles que estarão em Fátima. Desejo uma boa peregrinação, porque 2-8 dias estarão a meio da peregrinação. Não sei se estarão a ouvir a Rádio Porto Alegre, mas a todos aqueles que vão fazer esta peregrinação desejo este encontro com Maria e que ela aqueça a vida e os corações de todos nós. Desejo um bom domingo para todos, uma boa semana. Àqueles que nos encontramos amanhã em Ponte Sor, é um até amanhã, porque lá estarei também. A outros que nos iremos encontrando ou por aqui pela cidade ou por telefone, agradeço sempre a simpatia de todos aqueles que me contactam ou falam comigo ou neste momento ouvem a Rádio Porto Alegre de propósito para estarmos juntos. Desejo assim um bom domingo para todos, recebam o meu abraço, os meus cumprimentos e a minha amizade fraterna para estar junto de si.

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0: Bem-vindos a mais um almoço para domingo. Já sabe que na Rádio Porto Alegre, entre as 9 e a 1, eu, São Neto, estou aqui para si, que está na nossa companhia. Muito obrigada, tenho uma excelente manhã de domingo na nossa companhia e espero que este domingo seja do seu inteiro agrado. 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Um bom domingo para si. Hoje estamos com mais uma edição do Almoço para Domingo, edição número 764, e este é o primeiro domingo do mês de outubro. Hoje é dia 4. Para todos, a continuação de um bom fim de semana. Fique bem, conto consigo até a uma para já. Vamos ficar com um pouco de música. Bom dia.
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3: Bom dia, e já cheira a café por aí, por aqui também. 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Agora, na Casa das Carpas, nesta hora, aos domingos, temos também um pouco de música, porque a música faz bem à nossa alma logo de manhã. Ouvir música é como abrir uma janela para dentro da alma e deixar o vento das emoções entrar. Tenha um bom dia. Vamos então à música, já a seguir.
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3: Mais um domingo aqui na Rádio Porto Alegre, entre as 9 e as 10, com o patrocínio da Casa das Carpas em Castelo de Vide. Espero que esta manhã esteja a ser boa para si. Receba o nosso desejo de uma excelente e continuação de um ótimo dia, um bom domingo. A boa música nunca para. Já sabe que a seguir vamos fazer um breve intervalo e fique desse lado e desfrute de cada momento na sua rádio, Rádio Porto Alegre. 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A seguir vamos para intervalo, volto daqui a pouco. Até já, um bom domingo para si.
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3: Renovo os votos de um bom domingo. Continue connosco na companhia da Rádio Porto Alegre. Já sabe que esta é a sua melhor companhia, sempre aqui.

0: nas manhãs e porque as manhãs estão ainda a começar. 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Fique bem, tenha um bom domingo na companhia da Rádio Porto Alegre.
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2: Bom dia a todos, estamos com o almoço de domingo aqui na Rádio Porto Alegre. 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

0: estamos com mais um Domingo de Manhã aqui na Casa das Carpas em Castelo Vide, mais um almoço para domingo. Domingo de Manhã sem música é como caldo verde sem chouriço e é também um domingo sem música, é tal e qual como uma carpa, sem aquele molhinho especial da Casa das Carpas em Castelo Vide. Não se tapa a mesma coisa, por isso aumente o volume e fique na companhia da Rádio Porto Alegre. Para já, estamos a terminar mais uma edição do almoço para domingo, hoje é edição número 764, edição para 4 de outubro. A seguir temos as notícias, volto depois com mais uma edição do Almanac do domingo, quando consigo. Até a uma, o meu nome é São Neto, até já, fique bem.
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5: O Atlético de Arronsos regressa este domingo ao futebol sénior, 22 anos depois, estreando-se na Série A da Taça de Honra da Associação de Futebol de Porto Alegre, num jogo frente ao Elétrico, marcado para as 17 horas no Estádio Municipal de Ponte de Sor. Na antevisão, o treinador do Atlético de Arronsos, Beto Cachiço, começou por destacar o regresso ao futebol sénior, momento que considera significativo para o clube e para a comunidade. Sobre o adversário, admitiu que o encontro será difícil, mas reforçou a motivação da equipa e a intenção de crescer, consolidar identidade e manter ambição em todos os jogos.
6: É um regresso à competição por parte do Atlético de Arroz no futebol sénior. Há 22 anos que isso não acontecia, portanto, só por si só, isso é um momento especial e é um momento que marca. O clube, os atletas, os treinadores, os presidentes, os adeptos, toda a gente, a própria Vila das Rondes. Portanto, na minha opinião, é um momento que a assinalar e é importante para o clube. No que diz respeito ao jogo em si, ao Elétrico, e às armas que nós temos e da forma como nós vemos o jogo, não há muito por onde ir. O Elétrico, na última vez que participou no Distrital, nesta competição, foi há duas épocas, por sinal, venceu a competição, fez muito do Elétrico. Muitos desses jogadores que estiveram neste momento ainda estão hoje no clube. O treinador também é o mesmo. Portanto, há ali um trabalho de continuidade. Isto por si só é um sinal de que vamos encontrar um Elétrico forte, possivelmente candidato a esta competição. Não sei se eles se afirmam dessa forma ou não. Este será sempre um jogo difícil, mas da mesma forma que é difícil, é também muito, muito bom disputar e nós estamos super motivados, não só por ser o nosso primeiro jogo, mas também pela dificuldade que o jogo nos vai dar. Isso para nós também é um desafio, que nós queremos crescer, queremos ser uma equipa com identidade, queremos ser uma equipa com finalidade e com ambição.
5: Do outro lado, Emanuel Balizão, treinador do Elétrico, assinalou que encara o Atlético de Arronsos com respeito, destacando a qualidade dos jovens que compõem o adversário. O técnico referiu ainda que o objetivo do clube para a época passa por disputar 28 jogos oficiais, o que significaria presença em todas as competições, e sublinhou que a ambição tem de ser acompanhada por humildade.
7: É com enorme expectativa que vamos defrontar no domingo o Atlético de Arronsos, uma equipa que nos merece muito respeito, uma equipa constituída por jovens com muita qualidade, muitos deles que fizeram todo o seu percurso formativo em provas nacionais, em vários clubes do distrito de Porto Alegre, e portanto naturalmente que existe qualidade e competência, e é sobre essa qualidade e competência que nós vamos ter o adversário do próximo domingo. O principal objetivo do Elétrico esta época desportiva é realizar 28 jogos oficiais. É sinónimo que estamos nas disputas de todos os troféus desta época desportiva. E este é o primeiro que nós queremos que sejam de 28 partidas. É sobre essa base que nós preparamos a partida, temos preparado o grupo, sentimos o grupo a crescer dia após dia, mas obviamente a ambição existe. Mas a ambição tem que estar colada com a humildade.
5: Ainda na Série A, o Arronsos e Benfica joga igualmente no domingo, em casa, frente

0: aos gavinenses, a partir das 15 horas, no estádio municipal Francisco Palmeiro. O treinador do conjunto de Arronse, João Sousa, afirmou que a equipa encara o gavinenses com a vontade clara de vencer, independentemente de jogar em casa ou fora. Para a nova temporada, o técnico apontou como meta superar o quinto lugar da época passada.
1: Uma grande vontade de poder vencer. É por esse sentido que nós vamos entrar em qualquer jogo, seja casa ou fora. Claro que estando em casa temos essa questão do nosso lado, mas se não entrarmos com o foco certo e com a concentração, tudo, nada vale.

0: mais acima possível, porque acho que tem equipa para isso.
1: A contar para a primeira jornada da Série B da Taça de Honra, a equipa de futebol do Unicef Benfica recebe o Gavetense, igualmente domingo, a partir das 15 horas, no campo Maria Gabriela Vieira em Nisa. O treinador do Unicef Benfica, João Vitorino, realçou que jogar em casa deve pesar e que a equipa tudo fará para vencer, oferecendo uma alegria aos sócios e procurando transformar o campo de Nisa numa fortaleza. Sobre a época, considerou que o plantel está mais equilibrado e com maior potencial, permitindo encarar o campeonato com ambição e tentar melhorar o desempenho do ano anterior.
0: Jogando em nossa casa, vamos fazer tudo o que tiver ao nosso alcance, penso que temos qualidade para isso, e vamos tentar vencer o jogo, dar um prémio, digamos, aos nossos sócios que nos apoiam sempre incondicionalmente. Jogando em nossa casa, vamos fazer aqui uma fortaleza em Nisa, como sempre, sempre com muito público. Portanto, nós vamos dar o máximo e vamos tentar tudo para vencer. Sobre o Nisa, sobre a próxima época, vamos tentar fazer um bocadinho, um pouco melhor do que o ano passado.
1: O treinador do Gavetense, Vítor Nodes, por seu turno, disse que a equipa entra com o objetivo de ganhar, reconhecendo que o Nisa e Benfica se reforçou e mudou bastante a sua estrutura. Vítor Nodes assumiu ainda a intenção de ir longe na Taça de Honra e melhorar a classificação no campeonato, apesar das saídas de jogadores influentes, sublinhando que as novas entradas reforçaram o plantel e permitem encarar a época com mais confiança.
2: Para esta partida vamos tentar ganhar como tentamos sempre, né? Sabendo que o Nisa se reforçou bastante, mudou muito a sua equipa, vai para a segunda época consecutiva a entrar, no passado perdemos lá, vamos tentar ganhar, sabendo, como disse atrás, que é difícil, e tentar ir o mais longe possível na taça. Para a próxima época é tentar melhorar a classificação, ficarmos em último. Temos que tentar melhorar a classificação, sim, saímos alguns jogadores importantes, influentes, mas também entraram alguns que também são influentes e vieram reforçar a equipa. Vamos tentar fazer o melhor possível.
1: À mesma hora, o Mosteirense recebe o Portalegrense em jogo igualmente referente à jornada inaugural da Série B da Taça de Honra da Associação de Futebol de Porto Alegre. Na antevisão, o treinador do Mosteirense, Luís Miguel Macedo, afirmou que a equipa pretende apresentar muito trabalho, empenho e dedicação. O técnico assumiu que o objetivo passa por iniciar a competição com uma vitória.
3: Podemos prometer é muito trabalho, muito empenho e muita dedicação, e de certeza que vamos estar todos os jogos com o objetivo de tentar ganhar os jogos, sabendo que vamos ter adversários de enorme valia, também muito, muito competentes, mas queremos ter a nossa identidade, ter bola, ter domínio do jogo, tentar ser mais fortes que o adversário em todos os momentos do jogo e tentar, no primeiro jogo, levar os três pontos, sendo em frente a uma equipa do Portalegrense, que pronto, esteve na Taça de Portugal, tem mais algum tempo de preparação, mas pronto, sabemos que vamos ter dificuldades, mas temos de tentar preparar durante a semana da melhor forma para tentar conquistar os três pontos, que é o nosso principal objetivo.
1: Os jogos Elétrico Atlético de Arronces e Mosteirense Portalegrense a contar para a primeira jornada da Taça de Honra da Associação de Futebol de Porto Alegre têm relato na Rádio Porto Alegre. A freguesia de Alegrete, no concelho de Porto Alegre, recebe este domingo a terceira edição da Caminhada das Fontes. A iniciativa, organizada pelo Grupo Desportivo de Alegrete, propõe dois percursos, uma caminhada de 8 km e um mini trail de 13. Em declarações à Rádio Porto Alegre, Carlos Fonseca, presidente do Grupo Desportivo de Alegrete, disse que a organização prevê grande afluência.
4: Esta é a terceira vez que vamos fazer esta caminhada das fontes. Temos uma ideia que vamos ter uma grande afluência. Temos tido sempre uma grande participação das pessoas da freguesia e dos arredores. Também aqui dos vizinhos da Coteceira, aqui da Raia Espanhola, gostam muito de vir visitar as nossas fontes e a nossa freguesia. Vai ser um dia porreiro, vai ser um dia que começa no Largo da Praça, né? que é emblemática aqui para Algarete, onde temos a nossa igreja matriz, o Coreto. Depois vamos pelo castelo, vamos fazer a Rota das Fontes, pronto. Vamos

0: Evitar aquelas mais próximas da Vila de Alegrete a pé. Vamos ligá-las em percursos pedestres. Depois, o nosso município apoia-nos aqui com o autocarro, porque há umas que são muito distantes e pronto, como a distância é longa e o percurso não é o mais fácil, esta ajuda é essencial para conseguirmos, durante o dia todo, fazer esses percursos.
1: O percurso desta terceira edição da Caminhada das Fontes, com partida na Praça de Alegrete, vai passar pela Igreja Matriz, Coreto e Castelo, seguindo depois pela Rota das Fontes. A Feira do Livro de Porto Alegre está de volta para a terceira edição, entre os dias 8 e 11 de outubro, com o objetivo de aproximar os portugueses da leitura, da Biblioteca Municipal e do património literário da cidade. Este ano a feira reúne cerca de 60 editoras, com oferta que vai da literatura infantil à biografia, poesia, livros técnicos e obras científicas. O evento promovido pelo município passa também a incluir conteúdos dirigidos ao ensino superior numa parceria com a Universidade Politécnica de Porto Alegre, que se junta às atividades já dedicadas às escolas do ensino básico. Segundo a vereadora Laura Galão, entre os autores presentes estão João Torto, Fátima Lopes, João Miguel Tavares e João Sequeira, nomeado para um Prémio Nacional de Banda Desenhada. A feira integra ainda momentos de música, bailado e participação das associações culturais da cidade.
2: É a nossa terceira edição, portanto, após 15 anos de paragem deste evento, nós retomámo-lo há 3 anos com muita força, com muita vontade de voltar a aproximar os portalegrenses da escrita, da nossa biblioteca e daquilo que é o património literário, que também nós temos também muito rico em Porto Alegre. E, portanto, esta feira, este ano vai ter cerca de 60 editoras representadas, portanto temos uma grande variedade de tipos de literatura, desde a literatura infantil à biografia, à científica e também outros livros técnicos, a poesia, portanto vamos ter uma grande variedade que é representada por estas editoras. Diria também que este ano, para podermos ter uma maior abrangência de público, nós já trabalhávamos para um público do ensino básico, portanto com um programa muito dedicado ao ensino básico, e este ano temos também como parceiros a Universidade Politécnica de Porto Alegre e portanto vamos ter também no dia 8 conteúdos direcionados para um público mais jovem, mais universitário, com uma programação dedicada. Vamos ter também, queria também referir, vamos ter o escritor João Tordo, vamos ter o nosso João Sequeira, que está neste momento também nomeado para um prémio ao nível da melhor obra de autor de banda desenhada, vamos ter também a Fátima Lopes, vamos ter o nosso portalegrense João Miguel Tavares, e portanto vamos estar à conversa com estes autores nos vários dias da feira, para além também de um programa que abrange também a música, o bailado, e portanto vamos ter as associações culturais de Porto Alegre também envolvidas neste evento.
1: Ora, o ponto alto da edição deste ano da Feira do Livro de Porto Alegre será a entrega do Prémio Literário Luzia, dedicado à escritora porto-alegrense Luísa Grande. A terceira edição da Feira do Livro de Porto Alegre vai decorrer de 8 a 11 de outubro na Biblioteca Municipal, instalada no antigo convento de Santa Clara. Porto Alegre enfrenta este domingo e amanhã um período de marcada instabilidade atmosférica, com o distrito sob aviso amarelo devido a condições favoráveis à ocorrência de fenómenos meteorológicos localizados como trovoada, precipitação forte, granizo de pequeno diâmetro e rajadas de vento entre 70 e 90 km/h. Este domingo a previsão aponta para temperaturas entre 18 e 25 graus e probabilidade de precipitação de 100%, com maior risco de aguaceiros intensos entre o final da manhã e o início da tarde. O vento mantém-se moderado, mas com possibilidade

0: Cidade de rajadas fortes. Na segunda-feira, o cenário mantém-se instável, com temperaturas entre 16 e 22 graus e probabilidade de precipitação de 98%. Prevendo-se novos períodos de chuva, trovoada e vento mais intenso.
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4: Ora, então viva para todos, muito bom dia, bem-vindos a mais uma edição do Almanac de Domingo, hoje 4 de outubro. Almanac, edição número 144. Estamos na primeira parte, já sabe que o Almanac de Domingo vai até à uma. Eu sou a São Neto e nesta primeira parte vamos ter mais um episódio do Grafenola e expressões do Tugi. E para já temos alguma música. Bom dia, bom domingo.
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1: Eu tenho então a continuação de um bom domingo que esta manhã comece com a boa música, a boa companhia e também para si boas energias. Temos o Almanac do Domingo e vamos continuar com a música nesta hora.

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3: Hoje toca a música da Banda do Casaco. A Banda do Casaco iniciou a sua atividade em 1974 e terminou 14 anos depois. Foi uma banda portuguesa de rock e folk progressivo. Depois do fracasso comercial que foi o projeto Filarmónica Fraude, António Avelar de Pinho, vocalista, e o teclista Luís

0: Linhares juntaram-se ao ex-música Nova Room, Nuno Rodrigues, vocalista e guitarrista, e ao ex-Plexus, Celso de Carvalho, violoncelo e contrabaixista, para formarem o grupo Banda do Casaco. Em 1973, dá-se o encontro entre Pinho e Rodrigues, que iniciam de imediato a escrita do seu primeiro álbum, dos benefícios de um vendido no reino dos Bonifácios, apenas editado em 1975. O nome do álbum denotava já o tom surrealista que ia acompanhar toda a obra do grupo. Surrealismo esse acentuado pelos desenhos de Carlos Zíngaro na capa do LP. No ano anterior sairia um single com os temas Ladainha das Comadres e Lavados, Lavados Sim. No disco colaboravam Judy Brennan e Helena Afonso nas vozes, Carlos Zíngaro, Luís Linhares, José Campos e Sousa e Nelson Portelinha. António Pinho assinou todas as letras e Nuno Rodrigues compôs os temas. Este grupo juntou uma pesquisa etnográfica à música pop, criando um trabalho de grande qualidade a nível musical e em que não foi descurada a crítica social, como aliás já tinha acontecido com a Filarmónica Fralte. Durante a sua existência, passaram pelas suas fileiras inúmeros músicos de grande nível, tendo algumas vezes a sua passagem pela Banda do Casaco sido o trampolim para uma carreira a solo. Hoje toca a música da Banda do Casaco.
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0: e as canções de sempre. 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Mais uma manhã aqui de domingo. Meu nome é Sol Neto, já sabe que conto consigo até bem perto da uma. Estamos na primeira parte do almanaque do domingo e aumente o som e deixe a música entrar, porque os domingos combinam com alegria, companhia e, claro, e como sempre, a Rádio Porto Alegre sempre ligada. Em 100.5, 104.5 FM, também através da internet radioportalegre.pt. Estamos com o almanaque do domingo nesta primeira parte. Já a seguir vamos para intervalo, volto depois. Até já, bom dia.
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3: Renova os votos de um bom domingo. Esta é a primeira parte do Almanac do Domingo. Prepare o seu café, acomode-se e venha passar connosco mais uma manhã cheia de boa disposição e, claro, também muita música já a seguir.

0: Continuação operação especial de um ótimo domingo na companhia da Rádio Porto Alegre. Temos já a seguir expressões do Tuga, termos que passam de geração em geração. Vamos ouvir.
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3: Renova os votos de um bom domingo. Bem-vindos para esta segunda hora do Almanac do Domingo, hoje edição número 144. Estamos no mês de outubro, é o primeiro domingo, hoje é dia 4. Bom dia aos que já estão de pé e também aos que ainda estão a negociar com a almofada. Vá lá, levante-se que o domingo não espera. Tenho para si muita música também nesta segunda hora, mais um episódio do Baú dos Reclamos. Os reclamos que nunca passam da história e passam a ser história. As publicidades que ficam para sempre e sempre é bom recordar. Recordar é viver. Tenham um bom domingo. Conto consigo até a uma. Meu nome é Sou Neto, está com a Rádio Porto Alegre. Bom dia, bom domingo.

neste horário, entre as 10 e a 1 da tarde. Se está na companhia da Rádio Porto Alegre, vamos deixar este domingo ainda mais especial, com muita música e boas energias. Espero que o domingo seja do seu inteiro agrado. Para já ficamos então com muita música. Bom domingo, o meu nome é Sou Neto e eu conto consigo. Até à 1.

0: Tenho então a continuação de um ótimo domingo. Estamos com o Almanac. Já se é este o programa Baú dos Reclames. Os reclames passaram a ser história. As publicidades que ficam para sempre. Vamos ao Baú dos Reclames, porque recordar é viver.
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9: Bom dia, bem-vindos a mais uma viagem no tempo, um extra do Baú dos Reclames, que já terminou no passado domingo. No Baú dos Reclames recordamos publicidades, marcas e momentos que fizeram parte da televisão e de todos nós, e até da rádio e da imprensa. Mas hoje vamos ter algo diferente. Basta ouvir uma música, reconhecer um personagem ou ouvir aqueles primeiros segundos de um desenho animado e de repente voltamos a ser crianças. Sou a Patrícia Porto e este é um episódio muito especial do Baú dos Reclames, um episódio extra dedicado aos desenhos animados que marcaram uma geração. Aqueles que nos faziam correr para a televisão, que acompanhávamos episódio após episódio, que comentávamos no recreio e que muitos anos depois ainda conseguimos recordar de cor e ainda gostamos de os ver. Hoje vamos abrir um outro compartimento do nosso baú. Um compartimento cheio de personagens, aventuras, músicas e, acima de tudo, memórias. Preparem-se para uma viagem à infância. Desta vez, a televisão é o nosso destino, onde os desenhos animados se encontravam e eram a nossa companhia. Antes de apagar a televisão, havia sempre mais uma história para ver. Mais um desenho animado, mais uma aventura ou mais uma música para cantar. E quando finalmente chegava ao Vitinho, aí sabíamos que era hora de dormir.

O Vitinho nasceu em Portugal, criado pelo ilustrador, designer e publicitário José Maria Pimentel para uma campanha dos cereais infantis Milovit, da Milupa. A personagem foi criada a 2 de fevereiro de 1986, inicialmente para efeitos de publicidade. RTP queria assinalar uma hora para as crianças irem dormir. José Maria Pimentel ganhou o concurso e o Vitinho passou da publicidade para a televisão. A estreia de Boa Noite Vitinho foi a 16 de outubro de 86, na RTP1, no início da programação noturna. A primeira série foi transmitida entre 86 e 88. A primeira versão da música de Boa Noite Vitinho foi interpretada por Isabel Campelo, com a participação do coro infantil da TAP. Foi editada em disco e cassete em 86 e chegou a disco de ouro, repare bem, em 87. Eu era daquelas que, assim que terminava a música, já sabia que era a minha hora de ir dormir. Vamos lá recordar.

0: Vá lá, Vitinho. Toca a dormir.
1: Até amanhã.

E agora, quem é que desse lado se lembra do desenho animado do Tom Sawyer? A série que conhecemos em Portugal é a japonesa. A série tinha 49 episódios e foi transmitida originalmente no Japão durante 1980. A Portugal chegou a 14 de outubro de 81, na RTP1, no programa Tempo dos Mais Novos, nas manhãs de sábado. Ou seja, Portugal recebeu a série apenas cerca de um ano depois da estreia japonesa, algo bastante rápido para a época. O genérico começava "Tu andas sempre descalço, Tom Sawyer", e a versão portuguesa foi cantada por Francisco Ceia. Foi uma das séries juvenis mais emblemáticas da década de 1980. Recorde lá.

Bateu a saudade, mas não vamos ficar por aqui. E lembra-se daquela produção espanhola em que nós todos assobiávamos? Isso mesmo, Verão Azul. Esta produção foi filmada principalmente em Málaga, entre finais de 79 e dezembro de 80, e estreou na televisão espanhola, na TVE, em 1981. Demorou 16 meses a ser filmada. Chega a Portugal a 11 de setembro de 82, com a estreia na RTP1. Foi transmitida em espanhol, com legendas em português. E aquela música? Ainda hoje a assobiamos. É provavelmente uma das coisas mais memoráveis da série. A série acompanhava um

grupo de jovens que passa as férias de verão e conhece Chanquete, personagem interpretada por António Ferrandis. Esta série traz-nos imagens de jovens a andar de bicicleta pela estrada, com aquele famoso assobio. Alguns partiram, outros seguiram caminhos diferentes, mas aqueles 7 miúdos e aqueles 2 adultos ficaram para sempre com a mesma idade na nossa memória, porque há verões que acabam e outros que nunca acabam. Vamos lá assobiar.

passamos para a Ana dos Cabelos Ruivos. A adaptação que conhecemos como Ana dos Cabelos Ruivos é, porém, japonesa. Estreou no Japão em 1979, com 50 episódios. O Japão é imparável. A história passa-se na Ilha do Príncipe Eduardo, no Canadá, e conta a vida de Anne, uma órfã de grande imaginação que é enviada por engano para viver com Matthew e Marilla. A 2 de abril de 1990, na RTP2, surge a Ana dos Cabelos Ruivos, transmissão que se prolongou até 11 de março de 91. Portanto, a Ana dos Cabelos Ruivos nasceu no Canadá, ganhou vida no Japão e chegou às casas portuguesas em 1990. Veja lá se lembra desta música.

agora, para finalizar, vamos para uma criação portuguesa que é conhecida por todos, quanto mais não seja, por um manjerico que tinha um dialeto estranho. Falo de Os Amigos do Gaspar. É uma criação portuguesa, feita em Portugal para a RTP, utilizando marionetas, criada por João Paulo Seara Cardoso e Jorge Constante Pereira. Entre as personagens, encontrávamos o Gaspar, Clarinha, Romão, Marta, Farturas, Manjerico, o Ouriço, Professor e o famoso Guarda Seródio. A banda sonora teve a colaboração de Jorge Constante Pereira e as letras das canções são de Sérgio Godinho, uma época em que a televisão infantil portuguesa recorria a grandes músicos e escritores portugueses, em vez de se

0: assim chegamos ao fim desta viagem especial pelo mundo dos desenhos animados, que fizeram parte da nossa infância. Já não passam na televisão, mas há uma coisa que o tempo não consegue apagar: as memórias que criámos com eles. Porque, no fundo, recordar um desenho animado não é apenas recordar uma série. É recordar onde estávamos, com quem estávamos, a televisão ligada, a hora a que começava o nosso programa preferido e aquela sensação simples de sermos crianças e de termos o mundo inteiro pela frente. Este foi um episódio extra do Baú dos Reclames. Um episódio diferente, mas feito com o mesmo carinho por todas essas memórias que a televisão nos deixou. E agora fechamos novamente o nosso baú, mas sabemos que ele nunca fica verdadeiramente fechado, porque há sempre mais uma memória para recordar. Obrigada por terem feito esta viagem connosco. Até ao próximo reencontro e nunca se esqueçam, as memórias, as melhores, não desaparecem. Ficam sempre guardadas neste e no outro baú qualquer.
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0: São assim, todos os domingos na Rádio Porto Alegre, mais uma edição do Almanac. Então prepare o seu café, acomode-se e venha passar connosco mais uma manhã cheia de boa disposição. Mas para já, vamos fazer um breve intervalo para os compromissos publicitários. Eu volto já a seguir com mais música na sua rádio. Rádio Porto Alegre, a mais ouvida do Alentejo, a sua companhia todos os dias, a todas as horas. Até já.
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2: Bom dia, eu sou a Soneto. Já sabe que estamos com mais uma edição do Almanac de Domingo. É dia de renovar a alma e agradecer pela vida. Respire fundo, porque é domingo e tudo pode acontecer. Vem uma nova semana. Que a próxima semana seja melhor que aquela que passou. Um bom domingo para si.

Tenho então um bom domingo e espero que, como eu costumo dizer, que este domingo seja inteiramente do seu agrado. Bom dia a todos os ouvintes que nos acompanham em casa, no trabalho ou na estrada. Se for ao volante do seu automóvel, conduza com toda a precaução e faça uma boa viagem na companhia de Rádio Porto Alegre. Estamos a terminar esta segunda hora do Almanac do Domingo. Eu volto já a seguir. Até já.

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2: Renovo os votos de um bom domingo. Boa tarde. Bem-vindos para esta terceira e última hora do Almanaque de Domingo, hoje 4 de outubro, Almanaque edição número 144. Nesta hora vamos ter mais um episódio do Game Zone com Guilherme Ludovico, programa onde se fala de assuntos do mundo dos videojogos. Também iremos ter mais um episódio de humor que faz sempre tanta falta, todos os dias, a todas as horas, aqui na Rádio Porto Alegre. Faz falta humor e vamos ter novamente mais um episódio de humor com Bill Malanho e espero que este domingo seja do seu inteiro agrado. Já a seguir vamos ter alguma música. Fique bem, bom domingo, boa tarde.

mantenha a continuação de um ótimo domingo. Boa tarde, estamos com o Almanac do Domingo. Meu nome é São Neto. Já sabe que vou continuar consigo até bem perto da uma da tarde. Bom domingo e espero que este domingo esteja a ser do seu agrado. Agora vamos continuar por aqui com o melhor da música. Faz bem ouvir música. Bom descanso. Bom domingo na nossa companhia.

0: estamos então com mais uma edição do Almanac de Domingo e já a seguir temos o programa Game Zone, o mundo dos videojogos com Guilherme Ludovico. 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
2: Olá, ouvintes da Rádio Porto Alegre. O meu nome é Guilherme Ludovico e sejam bem-vindos a este episódio da Game Zone. Hoje vamos entrar num mundo longínquo, um mundo fora dos nossos padrões, um mundo chamado Subnáutica. Hoje quero que imaginem que são um homem chamado Riley Robinson, um engenheiro a bordo de uma nave chamada Aurora. É uma nave colossal em missão oficial. Dizem até que era o Titanic do espaço. E vocês já vão perceber o porquê. Num certo dia, enquanto estavam a navegar no espaço, de repente o impensável aconteceu. Um estrondo vindo do nada, metal a contorcer-se e o pânico absoluto. Enquanto a nave se desintegra, Riley consegue chegar a uma cápsula de fuga e pelo vidro, enquanto a cápsula é ejetada, ele consegue ver a Aurora a transformar-se numa bola de fogo que despenha num oceano infinito. A realidade bate à porta. Não há nenhum sinal de terra firme ao pé de nós. Apenas água. O resto da nave está a arder no horizonte e o silêncio de um planeta desconhecido chamado 4546B nunca foi tão alto como foi no começo deste jogo. O objetivo? A sobrevivência. O sonho? Voltar à Terra. Mas o que Riley ainda não sabe é que este planeta guarda segredos que datam de há milénios. No início, o oceano parece um paraíso cristalino. Mergulhamos para apagar o fogo da nossa cápsula de fuga e encontramos recifes coloridos de peixes exóticos. Mas

Subnáutica não é apenas um simulador de férias. Afinal, não haveria jogo de sobrevivência sem os perigos, não é? À medida que a necessidade de recursos nos empurra para mais fundo, o azul torna-se negro. A história começa por ser contada através de fantasmas, cápsulas que estão completamente destruídas, onde encontramos uns dispositivos chamados PDA, que têm gravações de áudio de outros tripulantes da Aurora que conseguiram escapar, mas... ouvimos os seus últimos momentos nessas gravações, algumas até com os seus gritos e as suas esperanças vãs. Através destas vozes, conseguimos perceber uma realidade terrível. Nós não somos os primeiros a cair aqui, mas quem caiu antes não teve um final feliz. À medida que exploramos, vamos encontrando alguma espécie de terra, alguma superfície onde podemos pôr os nossos pés. Mas essa superfície tem uma estrutura metálica verde, bastante estranha para ser natural. É uma estrutura geometricamente perfeita e bastante grande. Há quem diga colossal até. Escondida em cavernas nas profundezas do planeta. À medida que exploramos, conseguimos perceber que essa tecnologia faz parte de uma raça chamada Raça Percursora. Uma espécie alienígena que chegou a este planeta muito tempo antes de nós. A Aurora não caiu por um acidente. Ela foi abatida por essa estrutura. E nós descobrimos isso porque essa estrutura simplesmente volta a ativar-se quando recebemos um sinal de rádio de uma nave chamada Sunbeam, ou Raio de Sol, a dizer que nos vai tentar salvar. Só que a estrutura, quando se ativa, revela ser um sistema de defesa planetário. E esse sistema de defesa atinge a Sunbeam, destruindo-a e a todos os que habitavam lá dentro. Mas porquê ter um sistema de defesa tão destrutivo? Ou porquê ter um sistema de defesa sequer? O planeta 4546b está sob uma quarentena. Uma bactéria chamada Kara dizimou bilhões de seres vivos e a inteligência artificial criada pela própria raça precursora tem ordens para destruir qualquer coisa que tente entrar ou sair do planeta, para evitar que o vírus se espalhe pelo universo. Riley não está apenas preso neste planeta, ele também está infectado pelo vírus. E então a missão muda de sobrevivência para cura e fuga. Temos de descer até aos abismos, onde a luz do sol é apenas uma memória distante, onde a pressão esmaga o metal com toda a força possível e onde residem os monstros chamados Leviatãs, que são alienígenas monstruosos tão vastos que fazem a nossa nave parecer apenas um brinquedo. No coração do planeta existe uma instalação submersa em lava e nessa instalação conseguimos encontrar uma espécie leviatânica em extinção, a Leviatã Imperatriz do Mar. Infelizmente, ela é a última da sua espécie e ela tem uma espécie de inteligência cognitiva parecida à dos seres humanos, tanto que ela consegue usar uma espécie de telepatia para mostrar a sua forma ao Riley e para comunicar com ele através de pensamento. E, por incrível que pareça, a própria Imperatriz diz ter a cura. É incrível encontrar a Imperatriz que ela pode curar o planeta. Mas ela está, infelizmente, muito velha para conseguir criar a cura. Ela conta-nos que os próprios precursores não conseguiam comunicar com ela, ou no caso, ela não conseguia comunicar com eles, porque a sua espécie era demasiado avançada para que ela conseguisse invadir a sua cabeça e falar com eles mentalmente. Isso até nos deixa um bocadinho tristes, porque isso quer dizer que para eles, para a raça precursora, nós seríamos a espécie inferior. É um bocadinho chato, mas até que faz sentido. Afinal, eles conseguiram fazer um canhão laser gigante que consegue destruir naves só por estarem ali ao pé. Ela conta que, por mais que não consiga fazer a cura, os filhos dela conseguem fazer, mas eles ainda estão dentro dos seus ovos. Então, no momento de empatia, Riley ajuda a chocar os ovos da rainha com uma enzima feita com plantas do seu habitat natural. É um momento bastante emocionante.

0: ver as pequenas criaturas das filhas da Imperatriz a espalharem a enzima, a curar o próprio planeta e a curar até o próprio Riley, e também a deixar o Riley fazer-lhes festinhas porque elas são muito fofas e muito queridinhas. Mas agora, com a cura no sangue e o canhão de defesa desligado, já que a cura foi finalmente encontrada, Riley constrói um foguetão para conseguir sair daquele planeta. Por sorte, dentro da nave, consegue encontrar uns planos para esse foguetão, o que já é uma maravilha, dado o facto que não existia mais nenhuma hipótese de fuga a não ser um foguete criado manualmente. Enquanto os motores arrancam e rasgamos a atmosfera, a nave faz uma calibração e mostra-nos o planeta. Olhamos para baixo para todo aquele mundo azul que nos tentou destruir, mas também que nos deu uma segunda oportunidade para conseguirmos salvá-lo. E enquanto a nave entra num túnel de buraco de minhoca para voltar para a Terra, a Imperatriz dá a sua última mensagem e depois ela morre. Subnautica ensina-nos que a melhor história não é apenas a que nos é lida num livro, mas a que escrevemos com o coração aos saltos. Enquanto tentamos recuperar o fogo a 500 metros de profundidade, rodeados pelo desconhecido, temos sempre uma esperança e temos sempre uma maneira de conseguir. Eu espero que tenham gostado desta história. Eu adorei este jogo. É, chegou à cabeça de muitas pessoas. O final faz as pessoas chorarem. E eu espero que tenham gostado bastante deste episódio. O meu nome é Guilherme e eu vejo-vos na próxima. Adeusinho.
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0: No Almanac de Domingo, antes da próxima rúbrica, iremos fazer um breve intervalo. Não sai daí, volto já a seguir. Até já.
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0: E mais uma vez para todos, boa tarde e bem-vindos ao Almanaque de Domingo. E estamos com muita música e neste momento com a melhor música, a melhor companhia. Claro, a minha melhor companhia está sem dúvida desse lado, são vocês aí. Muito obrigada por estarem na companhia da Rádio Porto Alegre. Estamos juntos para tornar este dia, este domingo, mais leve, mais agradável e repleto de boa disposição. Ótima tarde, temos música também já a seguir na sua rádio. Espero que goste da nossa seleção musical para este domingo.

0: tarde e no Almanac do Domingo, já a seguir, temos também a rubrica habitual 3 Minutos de Humor com Bill Malanho.
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2: Olá, bom dia. Eu sou o Bill Malanho e estou a assistir à rubrica semanal 3 Minutos de Humor. Título deste episódio, A Rasteira do Casamento. Queridos ouvintes, no outro dia a minha mulher saiu-se com uma daquelas perguntas que fazem um homem ficar a suar frio. Olha, continuas casado comigo porque me amas ou porque te acostumaste? Meus amigos, isto não é uma pergunta, isto é uma mina terrestre embrulhada em papel de presente. É que se tu dizes que é hábito, dormes no canapé até 2030. Já se dizes que é amor, ela pergunta logo, ah sim, então porquê é que não notaste quando corto as pontas do cabelo? E cá tive de me safar com os meus conhecimentos de teologia e disse-lhe, não, eu tenho a certeza que te amo, amo-te porque acredito em Deus. E ela fica a olhar para mim e a tentar perceber o truque. Eu tive que lhe explicar. E atenção que vou explicar a vocês também, mas isto é pior que a história do ovo e da galinha. Quem é que nasceu primeiro? Como é que Deus espiritual criou o mundo material? A resposta está no Gênesis. No princípio, Deus criou os céus e a terra. No princípio, tempo. Deus criou os céus, é o espaço, e a terra, a matéria. É uma trindade de trindades, instantânea. Porque não pode existir tempo sem espaço e matéria. Imaginem que só temos matéria e não temos espaço. Onde é que colocamos a matéria? Imaginem que não temos tempo. Temos espaço e matéria, mas não temos tempo. Quando é que colocamos a matéria naquele determinado espaço? Tem que existir as três ao mesmo tempo. E depois é assim. O tempo mede-se em passado, presente e futuro. É uma trindade. O espaço mede-se em comprimento, altura e largura. Outra trindade. E a matéria? Em estado sólido, líquido e gasoso. Outra trindade. Ou seja, quem criou isto tudo tem que estar muito acima do tempo, do espaço e da matéria. Tem que estar fora, dentro e além do espaço, tempo e matéria.

E quem não acredita em Deus não pode acreditar no amor, porque digam-me lá, como é que um homem consegue tolerar de forma puramente racional, só com a razão, um ser que num minuto é o nosso maior suporte e compreensão, e no minuto seguinte está-nos a insultar, às vezes com carinho, outras vezes mesmo à bruta? Como é que podemos suportar alguém que nos pede opinião sobre um vestido, nós dizemos que está lindo, e a seguir ela vai trocar porque a vizinha do terceiro esquerdo torceu o nariz quando ela passou, é porque não gostou do vestido e até vai trocar? Como é que nós podemos tolerar, estamos casados e o casamento é uma partilha, em que o que é nosso é dela e o que é dela é estritamente dela? Como é que podemos tolerar se elas armam uma guerra mundial de 30 dias se nós não baixamos a tampa da sanita? É uma questão de respeito. Mas depois entramos na casa de banho e aquilo parece uma filial da Sephora em dia de saldos. São 312 cremes, bases, pincéis, esponjas espalhados pelo lavatório, 108 shampoos, máscaras milagrosas no Poliban, cabelos a entupir o ralo do chuveiro e a toalha de rosto, que devia ser branca, sempre cheia de rímel e base mais negra que a toalha de mãos numa oficina de mecânicos de caminhões. Como é que podemos tolerar, se não houver amor, aquele superpoder do radar conjugal? A mulher tem capacidade mística de adivinhar o milionésimo de segundo exato em que a gente encosta as costas no sofá para relaxar. Um homem fecha os olhos e ouve-se logo aquele comando divino lá do fundo do corredor: já que não estás a fazer nada, vai deitar o lixo fora. É instantâneo. E à noite, quando tu finalmente vais dormir, os pés dela transformam-se automaticamente em dois blocos de gelo puro vindos diretamente da Sibéria profunda. E o que é que esses pés fazem? Procuram ativamente a nossa espinha dorsal para um choque térmico imediato, que até dás um salto da cama e bates com a cabeça na banquinha ou no teto. O cérebro delas devia ser estudado pela NASA. Elas não se lembram do que nós dissemos há uma hora, mas recordam perfeitamente a forma exata como nós olhámos para uma empregada de mesa em maio de 2014, quando trouxe a conta, e o tom de voz com que nós, ultra suspeito, que usámos para dizer obrigado. É um arquivo histórico implacável. Como é que pode não haver amor se tu chegas a casa com um copinho a mais e és tratado como uma menstruação? Chegas, estorvas e deixas a mulher sem paciência. Se não chegas a horas, elas ficam preocupadas. Como é que pode não haver amor se no primeiro dia de uma discussão elas acham que estão certas? No segundo dia, continuam cheias de certeza que estão certas. E no terceiro dia, chegam à conclusão definitiva que somos nós que estamos errados. Sempre. Com o passar dos anos, meus amigos, o sexo transforma-se em Coca-Cola. No início do namoro é Coca-Cola normal. Passado uns tempos de casados, passa a Coca-Cola light. E depois de uns anos, vira mesmo Coca-Cola zero. É por isso é que eu sei que amo a minha mulher. Porque se mais alguém no mundo falasse comigo da forma como ela fala, esse aqui é direito para a cadeia. Isto não é hábito, querida. É muito amor. Porque ninguém se acostuma com isto. Nem Deus. E que bichinhos alacres e estentes são as mulheres, cheias de manhas e sem livro de instruções. Deus deu-lhes cabelo natural e elas pintam de outra cor, qualquer. Deus deu-lhes lábios, seios, rabo e elas vão aumentar com tudo com silicone. Deus deu-lhes pestanas e elas acrescentam extensões de 3 metros. Se nem Deus as consegue agradar à primeira, como é que nós, simples mortais, vamos conseguir? Nós, homens, somos seres básicos, que até temos preconceitos automáticos, como trocas de olhares. Desconfiamos logo, por exemplo, de nutricionistas gordos, ou de cozinheiras magras, ou de cabeleireiros carecas, ou de polícias gadelhudos, e de qualquer namoro que a nossa, qualquer namorado que a nossa filha nos apresenta à porta de casa. Isso desconfiamos logo e muito. Mas a verdade é que a mulher sabe exatamente o botão que tem que carregar. O homem está desanimado no sofá e pergunta: mulher, por que é que eu tenho que ir trabalhar amanhã? Não me apetece nada. E ela, com toda aquela sabedoria do universo, não se esqueçam que ela enganou-nos a nós para sairmos do paraíso. Nós só mordemos a maçã por culpa delas. Dizem: tens de ir porque a cerveja que tu bebes é cara e tu não vives sem a tua cervejinha. E um gajo começa a pensar: ela tem razão, volta-se e vai trabalhar todo contente. Somos simples ou não somos simples? Atenção, que eu não sou machista. Eu não aceito que o homem seja superior à mulher e vice-versa. Mas também não queiram que eu defenda que as mulheres deviam dominar o mundo. Já imaginaram como é que seriam as reuniões do Conselho Europeu se fossem só chefes de Estado mulheres? Podia não haver guerra. Mas paz também não ia haver, de certeza. Seria algo do género: ai, amiga, sonha que a Rússia mandava atrair. Ou então: ai, já viste as cores do vestido dela? Ai, por amor.

0: Deus quer que venha vestida assim. Nem com a bandeira combinou. Que falta de gosto. Olha, eu já tentei uma nova mesmo com a cara da Espanha. É um incesto sentido, pá. Não me bate certo com ela. Não aceito essa intervenção, senhora. E digo mais, a minha bandeira é muito mais bonita que a sua. Não seja convencida só por ter um pico maior que o meu. Isto ia ser. É pá, podia não haver guerra, mas também não ia haver paz. Por isso, mulheres, pensem uma coisa, se vocês me estão a ouvir, deixem-me dar-vos um conselho com toda a frontalidade. Aceitem-se como seres dominantes e dominadores deste mundo, mas não abusem. Não sejam ingratas, sejam gratas. Se o vosso marido gosta de pesca, petiscos, se não liga a fofocas, se não, repara, se cortaram a ponta do cabelo ou se arranjaram as unhas, se ele não sabe expressar sentimentos e se não quer saber se a cor das cortinas combina com o tapete da sala, corre um sério risco de ter casado com um homem a sério. Guardem-no bem, não o deixem passar fome. Porque se vocês não o quiserem, de certeza que há quem queira lá fora. Agora, se vocês têm em casa um daqueles homens que na pesca, na caça, não gosta de futebol, não sai para beber um copo com os amigos e adora fazer compras e discutir a decoração lá de casa, então parabéns. Vocês não têm um marido, têm uma amiga para ir ao shopping. A verdade final é esta. Deus é amor e Deus é vida. O ser humano é criação de Deus. Logo, não existe amor nem vida de homem sem mulher. Para ser plenamente feliz, o homem precisa de três mulheres na sua vida. A mãe que lhe deu a vida, a filha por quem nós damos a vida e uma mulher que nos consome a vida e com muito gosto. Por isso e tudo mais, não é hábito nem costume. É mesmo amor, porque nem Deus consegue habituar-se. Fará eu. E agora divirtam-se, sejam felizes. Para a semana a mais, abraços, beijos. Fui!
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4: Estamos então a terminar mais uma edição do Almanac de Domingo e espero que tenha sido do seu agrado, tanto a nível de programas como a nível de música. Desejo-lhe um bom domingo repleto de paz, saúde, amor e muitas bênçãos para si e para toda a sua família, para todos os seus amigos. Almanac volta no próximo domingo. Fique bem.

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6: O Jardim da Avenida da Liberdade em Porto Alegre recebe este domingo o último dia das comemorações do Dia da União de Freguesias da Sé e São Lourenço, que decorrem desde sexta-feira, com música, gastronomia e atividades para todas as idades. O recinto abriu ao meio-dia com as tradicionais tasquinhas e gastronomia. À tarde, pelas 17 horas, a Associação de Jogos Tradicionais anima o público com atividades.

0: populares. A partir das 19h30, o grupo de canto Os Lagoias sobe ao palco da gastronomia, seguido às 22h pela banda Os Contramão. O encerramento da festa está a cargo do DJ Nuno Crespo, a partir das 23h30. Durante a tarde e noite haverá insufláveis para crianças entre as 16 e as 21h30. Todas as atividades e espetáculos são de acesso gratuito, encerrando 3 dias de celebração comunitária que juntaram famílias e associações locais no coração da cidade. O Atlético de Arronsos regressa este domingo ao futebol sénior, 22 anos depois, estreando-se na Série A da Taça de Honra da Associação de Futebol de Porto Alegre, num jogo frente ao Elétrico, marcado para as 17 horas no Estádio Municipal de Ponte de Sor. Na antevisão, o treinador do Atlético de Arronsos, Beto Cachiço, começou por destacar o regresso ao futebol sénior, momento que considera significativo para o clube e para a comunidade. Sobre o adversário, admitiu que o encontro será difícil, mas reforçou a motivação da equipa e a intenção de crescer, consolidar identidade e manter ambição em todos os jogos.
1: É um regresso à competição por parte do Atlético de Arroz no futebol sénior. Há 22 anos que isso não acontecia, portanto, só por si só, isso é um momento especial e é um momento que marca. O clube, os atletas, os treinadores, os presidentes, os adeptos, toda a gente, a própria Vila das Rondes. Portanto, na minha opinião, é um momento que vai assinalar e é importante para o clube. No que diz respeito ao jogo em si, ao Elétrico, e às armas que nós temos e da forma como nós vemos o jogo, isso não há muito por onde ir. O Elétrico, na última vez que participou no Distrital, nesta competição, foi há 2 épocas, por sinal, venceu a competição, diz muito do Elétrico. Muitos desses jogadores que estiveram neste momento ainda estão hoje no clube. O treinador também é o mesmo. Portanto, há ali um trabalho de continuidade. Isto por si só é um sinal de que vamos encontrar um Elétrico forte, possivelmente candidato a esta competição. Não sei se eles se afirmam dessa forma ou não. Este será sempre um jogo difícil, mas da mesma forma que é difícil, é também muito... muito bom disputar e nós estamos super motivados, não só por ser o nosso primeiro jogo, mas também pela dificuldade que o jogo nos vai dar. Isso para nós também é um desafio, que nós queremos crescer, queremos ser uma equipa com identidade, queremos ser uma equipa com finalidade e com ambição.
0: Do outro lado, Emanuel Balizão, treinador do Elétrico, assinalou que encara o Atlético de Arronsos com respeito, destacando a qualidade dos jovens que compõem o adversário. O técnico referiu ainda que o objetivo do clube para a época passa por disputar 28 jogos oficiais, o que significaria presença em todas as competições, e sublinhou que a ambição tem de ser acompanhada por humildade.
2: É com enorme expectativa que vamos defrontar no domingo o Atlético de Arronsos, uma equipa que nos merece muito respeito, uma equipa constituída por jovens com muita qualidade, muitos deles que fizeram todo o seu percurso formativo em provas nacionais, em vários clubes do distrito de Porto Alegre, e portanto, naturalmente, que existe qualidade e competência, e é sobre essa qualidade e competência que nós vamos ter o adversário do próximo domingo. O principal objetivo do Elétrico esta época desportiva é realizar 28 jogos oficiais. É sinónimo que estamos nas disputas de todos os troféus desta época desportiva. E este é o primeiro que nós queremos que sejam de 28 partidas. É sobre essa base que nós preparamos a partida, temos preparado o grupo, sentimos o grupo a crescer dia após dia, mas obviamente a ambição existe, mas a ambição tem que estar colada com a humildade.
0: Ainda na Série A, o Arronsos e Benfica joga igualmente no domingo, em casa, frente aos Gavinenses, a partir das 15 horas, no Estádio Municipal Francisco Palmeiro. O treinador do conjunto de Arronsos, João Sousa, afirmou que a equipa encara o Gavinenses com vontade clara de vencer, independentemente de jogar em casa ou fora. Para a nova temporada, o técnico apontou como meta superar o quinto lugar da época passada.
3: Uma grande vontade de poder vencer, é por esse sentido que nós vamos entrar em qualquer jogo, seja casa ou fora. Claro que estando em casa temos essa questão do nosso lado, mas se não entrarmos com o foco,

0: foco certo e com a concentração, tudo, nada vale jogarmos em casa, mas a equipa está bem, está forte, e é dessa forma que eu transmito aos meus jogadores. Em relação a esta temporada, é fazermos melhor que na época passada. O ano passado acabámos por ficar apenas em quinto lugar, e este ano quero chegar o mais acima possível, porque acho que tenho equipa para isso.
1: A contar para a primeira jornada da Série B da Taça de Honra, a equipa de futebol do Unicef Benfica recebe o Gavetense, igualmente domingo, a partir das 15 horas, no campo Maria Gabriela Vieira, em Nice.

0: potencial, permitindo encarar o campeonato com ambição e tentar melhorar o desempenho do ano anterior.
1: Jogando em nossa casa, vamos fazer tudo o que tiver ao nosso alcance, penso que temos qualidade para isso, e vamos tentar vencer o jogo, dar um prémio, digamos, aos nossos sócios, que nos apoiam sempre incondicionalmente. Jogando em nossa casa, vamos fazer aqui uma fortaleza em Nisa, como sempre, sempre com muito público. Portanto, nós vamos dar o máximo e vamos tentar tudo para vencer. Sobre o Nisa, sobre a próxima época, vamos tentar fazer um bocadinho, um pouco melhor do que o ano passado.
0: O treinador do Cafetense, Vítor Nodes, por seu turno, disse que a equipa entra com o objetivo de ganhar, reconhecendo que o Nisa e Benfica se reforçou e mudou bastante a sua estrutura. Vítor Nodes assumiu ainda a intenção de ir longe na Taça de Honra e melhorar a classificação no campeonato, apesar das saídas de jogadores influentes, sublinhando que as novas entradas reforçaram o plantel e permitem encarar a época com mais confiança.
2: Para esta partida vamos tentar ganhar como tentamos sempre, né? Sabendo que o Nisa se reforçou bastante, mudou muito a sua equipa, vai para a segunda época consecutiva a entrar, no passado perdemos lá, vamos tentar ganhar, sabendo, como disse atrás, que é difícil, e tentar ir o mais longe possível na taça. Para a próxima época é tentar melhorar a classificação, ficarmos em último. Temos que tentar melhorar a classificação, sim, saímos alguns jogadores importantes, influentes, mas também entraram alguns que também são influentes e vieram reforçar a equipa. Vamos tentar fazer o melhor possível.
0: À mesma hora, o Mosteirense recebe o Portalegrense em jogo igualmente referente à jornada inaugural da Série B, da Taça de Honra, da Associação de Futebol de Porto Alegre. Na antevisão, o treinador do Mosteirense, Luís Miguel Macedo, afirmou que a equipa pretende apresentar muito trabalho, empenho e dedicação. O técnico assumiu que o objetivo passa por iniciar a competição com uma vitória.
3: Podemos prometer é muito trabalho, muito empenho e muita dedicação, e de certeza que vamos estar todos os jogos com o objetivo de tentar ganhar os jogos, sabendo que vamos ter adversários de enorme valia, também muito, muito competentes, mas queremos ter a nossa identidade, ter bola, ter domínio do jogo, tentar ser mais fortes que o adversário em todos os momentos do jogo e tentar, no primeiro jogo, levar os 3 pontos. Sendo em frente a uma equipa do Portalegrense, que pronto, esteve na Taça de Portugal, tem mais algum tempo de preparação, mas pronto, sabemos que vamos ter dificuldades, mas temos de tentar preparar durante a semana da melhor forma para tentar conquistar os 3 pontos, que é o nosso principal objetivo.
0: Os jogos Elétrico Atlético de Arronches e Mosteirense Portalegrense, a contar para a primeira jornada da Taça de Honra da Associação de Futebol de Porto Alegre, têm relato na Rádio Porto Alegre. A primeira jornada do Campeonato Distrital de Séniores de Futsal da Associação de Futebol de Porto Alegre ficou marcada por vitórias expressivas e pelo domínio das equipas da casa nos jogos disputados no sábado. O Domingão entrou a ganhar na nova época ao vencer o Castelo de Vide por 8-1 no pavilhão Gimnodesportivo de Ponte Sor, no encontro onde a formação da casa assumiu o controlo desde cedo e construiu uma vantagem larga ainda antes do intervalo. Em Sozel, a União Desportiva de Sozel também somou 3 pontos ao bater o Nisa Futsal por 5-1 num jogo disputado no pavilhão Gimnodesportivo local. Em Santo António das Areias, o Arenense recebeu a casa do Benfica de Porto Alegre e venceu por 4-3, enquanto no pavilhão municipal de Elvas, Belhó e Rapeseira venceu a Esperança por 5-1. Ainda no futsal, o Elétrico recebe este domingo o Sporting às 14h30 no pavilhão Gimnodesportivo de Ponte Sor, em jogo a contar para a 4ª jornada da Liga Placar. A equipa de Ponte Sor entra em campo perante o atual líder do campeonato num teste de máxima exigência competitiva. A entrada para esta ronda, o Sporting segue na frente com 10 pontos, a resultantes de 3 vitórias e 1 empate, enquanto o Elétrico ocupa o 5º lugar com 6 pontos em 3 jogos, fruto de 2 vitórias e 1 derrota. O encontro coloca frente a frente uma equipa que lidera o campeonato e outra que procura

0: consolidar o bom arranque agora perante o seu público. A Feira do Livro de Porto Alegre está de volta para a terceira edição entre os dias 8 e 11 de outubro, com o objetivo de aproximar os portugueses da leitura, da biblioteca municipal e do património literário da cidade. Este ano a feira reúne cerca de 60 editoras, com oferta que vai da literatura infantil à biografia, poesia, livros técnicos e obras científicas. O evento promovido pelo município passa também a incluir conteúdos dirigidos ao ensino superior numa parceria com a Universidade Politécnica de Porto Alegre, que se junta às atividades já dedicadas às escolas do ensino básico. Segundo a vereadora Laura Galão, entre os autores presentes estão João Torto, Fátima Lopes, João Miguel Tavares e João Sequeira, nomeado para um Prémio Nacional de Banda Desenhada. A feira integra ainda momentos de música, bailado e participação das associações culturais da cidade.
1: É a nossa terceira edição, portanto, após 15 anos de paragem deste evento, nós retomámo-lo há 3 anos com muita força, com muita vontade de voltar a aproximar os portalegrenses da escrita, da nossa biblioteca e daquilo que é o património literário que também nós temos também muito rico em Porto Alegre. E, portanto, esta feira, este ano vai ter cerca de 60 editoras representadas, portanto temos uma grande variedade de tipos de literatura, desde a literatura infantil à biografia, à científica e também outros livros técnicos, a poesia, portanto vamos ter uma grande variedade que é representada por estas editoras. Diria também que este ano, para podermos ter uma maior abrangência de público, nós já trabalhávamos para um público do ensino básico, portanto com um programa muito dedicado ao ensino básico, e este ano temos também como parceiros a Universidade Politécnica de Porto Alegre e portanto vamos ter também no dia 8 conteúdos direcionados para um público mais jovem, mais universitário, com uma programação dedicada. Vamos ter também, queria também referir, vamos ter o escritor João Tordo, vamos ter o nosso João Sequeira, que está neste momento também nomeado para um prémio ao nível da melhor obra de autor de banda desenhada, vamos ter também a Fátima Lopes, vamos ter o nosso portalegrense João Miguel Tavares, e portanto vamos estar à conversa com estes autores nos vários dias da feira, para além também de um programa que abrange também a música, o bailado, e portanto vamos ter as associações culturais de Porto Alegre também envolvidas neste evento.
0: Ora, o ponto alto da edição deste ano da Feira do Livro de Porto Alegre será a entrega do Prémio Literário Luzia, dedicado à escritora portalegrense Luísa Grant. A terceira edição da Feira do Livro de Porto Alegre vai decorrer de 8 a 11 de outubro na Biblioteca Municipal, instalada no antigo convento de Santa Clara. Porto Alegre enfrenta este domingo e amanhã um período de marcada instabilidade atmosférica, com o distrito sob aviso amarelo devido a condições favoráveis à ocorrência de fenómenos meteorológicos localizados como trovoada, precipitação forte, granizo de pequeno diâmetro e rajadas de vento entre os 70 e 90 km/h. Este domingo a previsão aponta para temperaturas entre 18 e 25 graus e probabilidade de precipitação de 100%. O vento mantém-se moderado, mas com possibilidade de rajadas fortes. Na segunda-feira o cenário mantém-se instável, com temperaturas entre 16 e 22 graus e probabilidade de precipitação de 98%. Prevendo-se novos períodos de chuva, trovoada e vento mais intenso.
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A Herança de Téspis, episódio 14. O teatro no século XX. Os bastidores, o papel do encenador, do cenógrafo e do figurinista. O teatro como representação da vida é divertimento, é alegria e por vezes dor. O teatro é cor, é movimento, são palavras interpretadas. Em resumo, são histórias de vida, sobre a vida e para a vida. Por essa razão, pode ser comédia, ação, drama, emoção, celebração, festa, farsa, alegria, tristeza, choro, riso, entretenimento. No programa de hoje, A Herança de Téspis, vamos falar dos bastidores, o papel do encenador, do cenógrafo e do figurinista. O espetáculo que o público vê é o resultado de muito trabalho coletivo que acontece nos bastidores. O encenador, o cenógrafo e o figurinista formam a equipa que transforma um texto escrito em realidade viva no palco, em estreita colaboração e onde o encenador comanda. Muitos ensaios individuais e coletivos do elenco de atores escolhidos para representar a peça. Muitas horas gastas em reuniões, esboços e carpintaria para criar os cenários. O eletricista afinando a penumbra com luminosidade, os móveis ou o palco vazio para uma entrada triunfal, a roupa.

capas a condizer com a época histórica e o local em que cada cena se realiza. As vozes e a música, como pano de fundo ou separador de uma ação, complemento ou beleza acrescentada. O encenador é considerado o maestro do espetáculo, responsável por unificar as várias visões artísticas. Define o conceito, o tom e a mensagem central da peça. Orienta o elenco na construção das personagens, movimentos e emoções, através de ensaios individuais e coletivos. Toma as decisões finais sobre luz, som, cenários e figurinos, para

ou para criar metáforas visuais. Garante que o cenário seja seguro e prático para a movimentação dos atores. Analisa o texto com a interpretação do guião e o conceito estético do encenador. Desenho de projetos, criar esboços e plantas técnicas, maquetes físicas e modelos. Gestão de materiais, escolher materiais, adereços e sistemas mecânicos do palco. Supervisão técnica. Coordenar equipas de carpinteiros, pintores de arte e técnicos de montagem. O figurinista é responsável por tudo o que os atores vestem em cena. Através da caracterização visual, revela a psicologia, a classe social, a época e a evolução da personagem através da roupa. Escolhe tecidos, roupas e tons que combinam com a iluminação e com o cenário. Garante que as roupas permitam aos atores dançar, representar movendo-se livremente, ou seja, que elas não sejam impeditivas de um bom desempenho em palco. O processo começa com reuniões de conceito, onde o encenador partilha a sua visão. O cenógrafo e o figurinista trabalham em conjunto para a sua concretização. Portugal tem uma rica história de teatro, moldada por encenadores que fundaram companhias, ganharam nome, renovaram a estética cênica e projetaram o teatro português a nível internacional. Alguns encenadores revolucionaram o panorama teatral do século XX, criando estruturas independentes que ainda hoje existem. Carlos Adilês é um dos mais importantes encenadores portugueses. O seu trabalho começou no início dos anos 60. Trabalhou com alguns dos mais importantes artistas portugueses, como Almada Negreiros, Carlos Paredes, Natália Correia, Francisco Relógio, Eunice Munhoz, Amélia Rui Colasso, Mirita Casimiro, entre muitos outros, e com autores estrangeiros, onde ensaiou obras de William Shakespeare, Jean Genet, Buchner, Lope de la Vega e Bertolt Brecht. João Mota, fundador da Comuna, Teatro de Pesquisa, em 1972, marcou o teatro de intervenção política e pedagogia teatral em Portugal. João Mota, nascido a 28 de outubro de 1942, é ator, encenador, professor e teatrólogo. Foi também diretor do Teatro Nacional Dona Maria II e presidente da Escola Superior de Teatro e Cinema. Como ator e encenador, apresentou-se em variados países. Foi fundador e diretor da Convenção Teatral Europeia e trabalhou com inúmeros encenadores. Dirigiu cursos de teatro em diversas cidades fora de Portugal. Joaquim Benite, fundador da Companhia de Teatro Almada e o grande dinamizador do prestigiado Festival de Almada, um dos maiores eventos teatrais do país. Fernanda Lapa, encenadora e atriz, que fundou a Escola de Mulheres em 1995, destacando-se na luta pela igualdade de género e na encenação de textos escritos por mulheres. Jorge Vicente Melo, fundador dos Artistas Unidos em 1995. Foi uma voz crítica fundamental, responsável por introduzir em Portugal dezenas de novos dramaturgos contemporâneos, autor de várias peças. Traduziu variedíssimos autores, entre eles Carlos Goldin, Oscar Wilde, Bertolt Brecht e Piero Paolo Pasolini. Hélder Mateus Costa é uma das figuras mais marcantes do panorama teatral português contemporâneo, destacando-se como encenador, autor e ator. Nascido em Grandville, em 1939, o seu percurso funda a criação artística com intervenção cívica e a resistência política. Estudou direito em Coimbra e Lisboa, onde integrou grupos teatrais universitários como o SITAC e o Grupo Cénico de Direito. Exilado em Paris, estudou na Sorbonne e fundou o Teatro Operário, desenvolvendo teatro focado na comunidade de imigrantes portugueses. Foca-se na revisão histórica crítica, na análise social, cotidiana e em temas urgentes. Depois de abril de 74, fixa-se na Barraca. Dirigiu e levou espetáculos aos palcos da Europa, África, América e Ásia. Cenógrafos: Rita Lopes Alves e José Manuel Reis, conhecidos pelo trabalho contínuo de reinvenção espacial com a Companhia Artistas Unidos. Vera Castro, nome com uma

0: Carreira consagrada em estruturas como o Teatro Cornucópia, Companhia de Teatro de Braga e Ballet Gulbenkian. Henrique Caiate, marcado pelas parcerias e cenografias de sucesso criadas para o novo grupo Teatro Aberto. Marta Fernandes da Silva e Carla Martínez, criadoras ativas de adereços, maionetes e cenografias para várias companhias nacionais. Rui Francisco e Miguel Seabra, profissionais associados a produções de teatro regional. Figurinistas: Helena Reis, um dos grandes nomes históricos do figurino e cenografia em Portugal, com um vasto espólio ligado ao Teatro Experimental de Cascais. Vera Castro, reconhecida pela sua singularidade na criação de trajes, marcando-se para teatro e dança. Aldina Jesus, mestre de guarda-roupa e figurinista residente no Teatro Nacional Dona Maria II. João Soltulho, histórico figurinista e cenógrafo com longa carreira dedicada aos palcos portugueses. Luís Carvalho, esteticista de moda consagrado, que expandiu o seu trabalho para a criação de figurinos teatrais em grandes produções nacionais. Marta Pedroso, Stephanie Alberto e Susana Nogueira, criadores com colaborações regulares em companhias de prestígio.
1: Palavra do... olha, atrasa-se tanto, tanto, tanto que no outro dia foi ao cinema ver aquela coisa, o quatro casamentos e um funeral. Quando lá chegou, viu dois divórcios e uma missa do sétimo dia, é verdade. Tempo que ela demorou. Ela nunca conseguiu ver o Comboio da Meia-Noite. No dia que consegui chegar mais cedo, viu o comboio das 6 da manhã. Até o dia de Natal ela não conseguiu festejar nunca antes do dia 2 de janeiro. É verdade, não percebo como é que há pessoas assim, mas há, o que é facto é que há. Mas não se prenda, vá lendo os seus. É que conhece a cara dele, está aqui qualquer.
0: No próximo episódio da Herança de Tespis, vamos falar do futuro do palco, novos talentos e o desafio do teatro na era digital.

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0: Domingo 4 de outubro, estamos a 20 minutos das 15. Começa aqui a tarde desportiva de hoje, a tarde desportiva que marca também assim o início desta época desportiva 2026-2027 e com a taça de honra de séniores da Associação de Futebol de Porto Alegre. Hoje, a primeira jornada a partir das 15, com os encontros da Série A Arronches e Benfica, os Gavionenses. O Elétrico Atlético de Arronches joga-se mais tarde, a partir das 17 horas, na Série B, Mosteirense Porto Alegrense a partir das 15 horas e Nisi Benfica Gafetense também desta Série B, jogo com início também às 15. Para acompanhar aqui com o relato, o Elétrico Atlético de Arronches a partir das 17 horas e a partir das 15 vamos ter o Nisi Benfica Gafetense, jogos então com relato aqui na tarde desportiva de hoje.
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0: Ora, o Atlético de Arronches regressa hoje ao futebol sénior, 22 anos depois, estreando se na Série A da Taça de Honra da Associação de Futebol de Porto Alegre, num jogo frente ao Elétrico, marcado para as 5 da tarde, no Municipal de Ponta de Sor. Na divisão, o treinador do Atlético de Arronches, Beto Caxiço, começou por destacar o regresso ao futebol sénior, momento que considera significativo para o clube e para a comunidade. Sobre o adversário, admitiu que o encontro será difícil, mas reforçou a motivação da equipa e a intenção de crescer, consolidar identidade e manter ambição em todos os jogos.
2: É um regresso à competição por parte do Atlético de Arronches, o futebol sénior. Há 22 anos que isso não acontecia, portanto, por si só, isso é um momento especial e é um momento que marca. O clube, os atletas, os treinadores, os presidentes, os adeptos, toda a gente, a própria Vila de Arronches. Portanto, na minha opinião, é um momento que vai assinalar e é importante para o clube. No que diz respeito ao jogo em si, ao Elétrico, e às armas que nós temos e da forma como nós vemos o jogo, não há muito por onde ir. O Elétrico, na última vez que participou no Distrital, nesta competição foi há duas épocas, por sinal venceu a competição, diz muito do Elétrico. Muitos desses jogadores que estiveram neste momento ainda estão hoje no clube, o treinador também é o mesmo, portanto há ali um trabalho de continuidade. Isto por si só é um sinal de que vamos encontrar um Elétrico forte, possivelmente candidato a esta competição. Não sei se eles se afirmam dessa forma ou não. Este será sempre um jogo difícil, mas da mesma forma que é difícil, é também muito, muito bom disputar. E nós estamos super motivados, não só por ser o nosso primeiro jogo,

0: mas também pela dificuldade que o jogo nos vai dar. Isso para nós também é um desafio, que nós queremos crescer, queremos ser uma equipa com identidade, queremos ser uma equipa com personalidade e com ambição.
1: Do outro lado, Emanuel Baleizão, treinador do Elétrico, assinala que encara o Atlético de Arronches com respeito, destacando a qualidade dos jovens que compõem o adversário. O técnico refere ainda que o objetivo do clube para a época passa por disputar 28 jogos oficiais, o que significaria presença em todas as competições, e sublinhou que a ambição tem de ser acompanhada por humildade.
2: É com enorme expectativa que vamos defrontar no domingo o Atlético de Arronches, uma equipa que nos merece muito respeito, uma equipa constituída por jovens com muita qualidade, muitos deles que fizeram todo o seu percurso formativo em provas nacionais em vários clubes do distrito de Porto Alegre, e portanto naturalmente que existe qualidade e competência, e é sobre essa qualidade e competência que nós vamos ter o adversário do próximo domingo. O principal objetivo do Elétrico esta época desportiva é realizar 28 jogos oficiais. É sinónimo que estamos nas disputas de todos os troféus desta época desportiva. E este é o primeiro que nós queremos que sejam de 28 partidas. É sobre essa base que nós preparámos a partida, temos preparado o grupo, sentimos o grupo a crescer dia após dia, mas obviamente a ambição existe, mas a ambição tem que estar colada com a humildade.
1: Ainda na Série A, o Arronches e Benfica jogam em casa frente aos gavionenses a partir das 15 horas no Estádio Municipal Francisco Palmeiro. O treinador do conjunto de Arronches, João Sousa, afirma que a equipa encara os gavionenses com vontade clara de vencer, independentemente de jogar em casa ou fora. Para a nova temporada, o técnico aponta como meta superar o quinto lugar da época anterior e garantir que a equipa entre em todos os jogos a ganhar.
3: Uma grande vontade de poder vencer. É por esse sentido que nós vamos entrar em qualquer jogo, seja casa ou fora. Claro que estando em casa temos essa questão do nosso lado, mas se não entrarmos com o foco certo e com a concentração, tudo, nada vale jogarmos em casa. Mas a equipa está bem, está forte, e é dessa forma que eu transmito aos meus jogadores. Em relação a esta temporada, é fazermos melhor que na época passada. O ano passado acabámos por ficar apenas em quinto lugar, e este ano quero chegar o mais acima possível, porque acho que tenho equipa para isso.
1: A contar para a primeira jornada da Série B da Taça de Honra, a equipa de futebol do Unis e Benfica recebe o Gafetense igualmente esta tarde, a partir das 15 horas, no campo Maria Gabriela Vieira, em Nisa. O treinador do Unis e Benfica, João Vitorino, realça que jogar em casa deve pesar e que a equipa tudo fará para vencer, oferecendo uma alegria aos sócios e procurando transformar o campo de Nisa numa fortaleza. Sobre a época, considera que o plantel está mais equilibrado e com maior potencial, permitindo encarar o campeonato com ambição e tentar melhorar o desempenho do ano anterior.
4: Jogando em nossa casa, vamos fazer tudo o que tiver ao nosso alcance, penso que temos qualidade para isso, e vamos tentar vencer o jogo, dar um prémio, digamos, aos nossos sócios, que nos apoiam sempre incondicionalmente. Jogando em nossa casa, vamos fazer aqui uma fortaleza em Nisa, como sempre, sempre com muito público. Portanto, nós vamos dar o máximo e vamos tentar tudo para vencer. Sobre o Nisa, sobre a próxima época, vamos tentar fazer um bocadinho, um pouco melhor do que o ano passado.
1: O treinador do Gafetense, Vitor Nozes, por seu turno, diz que a equipa entra com o objetivo de ganhar, reconhecendo que o Unis e Benfica se reforçou e mudou bastante a sua estrutura. Vitor Nozes assume ainda a intenção de ir longe na Taça de Honra e melhorar a classificação no campeonato, apesar das saídas de jogadores influentes, sublinhando que as novas entradas reforçaram o plantel e permitem encarar a época com confiança.
5: Para esta partida vamos tentar ganhar como tentamos sempre, né? Sabendo que o Unisa se reforçou bastante, modulou muito a sua equipa, vai para a segunda época consecutiva a entrar, no passado perdemos lá, vamos tentar ganhar, sabendo, como disse atrás, que é difícil, e tentar ir o mais longe possível na taça. Para a próxima época é tentar melhorar a classificação, ficarmos em último. Temos que tentar melhorar a classificação, se sairmos alguns jogadores importantes, influentes, mas também entraram alguns que também são influentes e vieram reforçar a equipa. Vamos tentar fazer o melhor possível.
1: À mesma hora, o Mosteirense recebe o Porto Alegrense em jogo igualmente referente à jornada inaugural da Série B da Taça de Honra da Associação de Futebol de Porto Alegre. Na divisão, o treinador do Mosteirense, Luís Miguel Macedo, afirma que a equipa pretende apresentar muito trabalho, empenho e dedicação. O técnico assume que o objetivo passa por iniciar a competição com uma vitória.
6: O que nós podemos prometer é muito trabalho, muito empenho,

0: muita dedicação e de certeza que vamos estar todos os jogos com o objetivo de tentar ganhar os jogos, sabendo que vamos ter adversários de enorme valia, também muito, muito competentes, mas queremos ter a nossa identidade, ter bola, ter domínio do jogo, tentar ser mais fortes que o adversário em todos os momentos do jogo e tentar, no primeiro jogo, levar os 3 pontos, sendo em frente a uma equipa do Portalegrense, que pronto, esteve na Taça de Portugal, tem mais algum tempo de preparação, mas pronto, sabemos que vamos ter dificuldades, mas temos de tentar preparar durante a semana da melhor forma para tentar conquistar os 3 pontos, que é o nosso principal objetivo.
1: Mosteirense-Portalegrense, jogo com início às 15 horas, a contar para esta Série B da Taça de Honra de Séniores da Associação de Futebol de Porto Alegre. Ainda na Série B também vão estar frente a frente Nis e Benfica Gafetense a partir das 15. E na Série A, Arronches e Benfica, os Gavionenses também com início às 3 da tarde. O Elétrico vai receber o Atlético de Arronches às 17 horas, jogo que contará com relato aqui na Rádio Porto Alegre, tal como o Mosteirense-Portalegrense, onde está o Francisco Rosa. Daqui a pouco já vamos ter por aqui as primeiras informações a partir de mosteiros.
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2: Ficamos a 8 minutos das 15, hora em que vai ter início o Mosteirense-Porto Alegrense, jogo que vamos acompanhar com relato com Francisco Rosa. Em Mosteiros, que está o Francisco Rosa e que nos vai trazer agora as primeiras informações. Olá, viva, boa tarde.
3: Muito boa tarde, Rui Nacleto, boa tarde, ouvintes da Mais Ouvida do Alentejo. É verdade, respondemos a partir em direto aqui do Campo da Basteira, nos Mosteiros, para esta então que começa então este trajeto 26-27. Começamos então com a Taça de Honra, para já jogo da Série B, e que vai pôr frente a frente a equipa do Mosteirense e também do Porto Alegrense SAD. O árbitro para esta partida, o Sr. André Barradas, tendo como árbitros auxiliares João Ruivo e André Ceia. Esta é a constituição da equipa de arbitragem, como sabe, que pertence à Associação de Futebol de Porto Alegre. A equipa mosteirense que vai alinhar e que é treinada por Luís Miguel Macedo, com Janela, depois Baba, Alain, Pedro Fernandes e João Garção, Miguel Batista, Luís Carapinho e Pedro Douras, Tiago Espírito Santo, Diogo Saião e Bernardo. No banco de suplentes, Rodrigo Nuno Santos, Lucas Souza, Castelinho, Samuel, Rodrigo Petas e André Saião. A equipa do Porto Alegrense sabe que é treinada por João Paulo Mourinho, que vai fazer alinhar o seguinte 11. Brandon, depois Diniz Salvado, Guilherme Farinha, Afonso Velés, António Sapolo, um dos reforços da equipa do Porto Alegrense, Faduca, capitão da equipa, Henrique Gil, Luís Serra, Tiago Martins, Mohamed, outro reforço, e Bismarck, também outro reforço da equipa do Porto Alegrense. No banco de suplentes, Francisco, depois Tiago Rodrigues, Jorge Santos, Tomás Rocha, Afonso Vaz, Miguel Rodrigues e Eduardo Orelhas. Esta então as formações que irão dentro de pouco tempo evoluir então aqui neste parque desportivo do Campo da Basteira, nos Mosteiros, para esta que vai ser então esta primeira jornada da Taça de Honra da Associação de Futebol de Porto Alegre, e conforme já disse, que vai pôr frente a frente a equipa do Mosteirense e do Porto Alegrense.
2: Então, até já, Francisco Rosa, para o relato deste Mosteirense-Porto Alegrense, jogo que está agendado para as 15 horas, à mesma hora, Nice e Benfica-Gafetense, os dois jogos que completam esta Série B. Na Série A, Arronches e Benfica, os gavionenses, com início às 15 e às 17 horas, Elétrico-Atlético de Arronches, outro jogo que vamos acompanhar com relato. E está assim feita esta primeira jornada da Taça de Honra de Séniores da Associação de Futebol de Porto Alegre, que marca o início da temporada 2026-2027. Estamos a 5 minutos das 15.
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0: bola em Mosteiros.
1: E avançamos então com o um relato desse mosteirense portalegrense, Francisco Rosa.
0: Para já vai tentando sair a equipa do Portalegrense, mas para já a bola acaba por sair pela linha lateral, vai ser lançamento e que vai beneficiar a equipa do Portalegrense. Lá está o Miguel David, que vai fazer o arremesso, está a bola já arremessada lá para a frente, depois foi ali de encontro o corpo de um seu companheiro, vai lá entretanto limpa o lance, a bola para Tiago Espírito Santo, lá está Tiago Espírito Santo, vai ali à procura de quem vai chegar ou não primeiro, o defensor da equipa do Portalegrense corta a bola pela linha lateral, põe na circunstância o Henrique Gil ali a cortar e o lançamento vai beneficiar a equipa do Portalegrense, aliás do Mosteirense, é para Pedro Fernandes executar. Lá está Pedro Fernandes, é o que vai então fazer este arremesso de linha lateral, já arremessou a bola aqui para o 4, que é o Baba depois vai mais para o outro lado para o Alain, recebeu ali o Alain, já dentro do meio campo adversário, deu entretanto ali para o Luís Carapinha outra vez ali para o Alain depois faz ali, pisa a bola, recua mais para trás para a sua defensiva, a bola outra vez ali na posse do Baba, levanta a cabeça, olha a posição dos seus companheiros, vai tentar ali meter, vai lá entretanto outra vez ali Henrique Gil fazer a bola sair pela linha lateral, vai ser o lançamento que vai beneficiar a equipa da casa e outra vez para Pedro Fernandes, tentava ali encontrar ali o seu companheiro, atenção, cruzamento já efetuado, a bola entretanto passa, acaba por sair muito largo, vai lá ainda Luís Carapinha a tentar, consegue tirar ali o pão da boca ao adversário e depois recua mais para a sua defensiva, lá está, vai jogando a equipa dos Mosteiros, a bola entretanto aqui para Luís Carapinha, já recebeu dentro do meio campo adversário, vai tentando meter e consegue ali na direção de Pedro Fernandes, atrasa mais ainda para o Baba, 4 na camisa, vira tudo lá mais para o outro lado, onde se encontra ali o Alain já recebeu, mete ali na camisa 22, que é o Miguel Batista, ex-portalegrense, lá está, Miguel Batista depois tentava, mas já havia sido ali apanhado em posição regular para o jogo, é livre que vai beneficiar a equipa do Portalegrense, para já os primeiros 2 minutos gravados nesta primeira metade, joga-se a primeira ronda desta Taça de Honra frente a frente, Mosteirense e também Portalegrense. É na circunstância o guarda-redes da equipa do Portalegrense, o Brandon, é ele quem vai fazer este batimento de pontapé livre, estica, jogo comprido com força lá para a frente, salto ali para os jogadores, ganhou o melhor, vai lá entretanto ali o João Garção, atenção, vai meter a bola ali para quem apanhado em posição de guarda para o jogo, foi o Tiago Espírito Santo, capitão da equipa, que foi ali apanhado em posição de guarda para o jogo, mais um livre que vai beneficiar a equipa do Portalegrense, é livre para a equipa do Portalegrense, lá está o camisa 3 da equipa do Portalegrense, é ele quem vai então

0: votar camisa 3, que estava aqui dado como no banco de suplentes, mas o que é certo é que ele está a jogar a titular. Vai, entretanto, ainda a equipa da Portuguesa, a bola ali para Paduca, entra ali em luta com o adversário, ganha depois a bola ali para Pedro Douro, já recebeu Pedro Douro, vai tentar esticar, passa com muita força e vai chegar sem problemas até, até aos pés do guarda-redes Brandon, que depois vai ali pisando ali a bola, agora vai largar ali para quem? É para o Tiago Rodrigues, este depois aqui para o Henrique Chile, tenta meter, depois a bola acaba por sair pelo lateral, é lançamento que vai beneficiar a equipa da casa e é para Pedro Fernandes Pires que vai simular, não, ainda vai de banda ali algum tempinho, agora sim, já meteu ali a bola no seco, ali a desarmado ali pelo camisa 19, pelo seria ali pelo Mohamed, mas entretanto sofre ali uma carga e é o número 8, é o António Sapolo, não, é o livre, é, não, ele vai deixar para que seja então o Miguel David, ele que vai então bater este pontapé livre, como sabe, campo de dimensões reduzidas, um lançamento, um livre que poderá levar algum perigo até às redes contrárias, lá está Miguel David, olha, levanta a cabeça ali a posição dos seus companheiros, prepara-se agora sim para bater e está a bola já ali metida ali pela hora, vai lá, tentava cortar, mas a bola entretanto acaba por sair fora da pontapé de rede para a equipa do Moreirense.
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0: Vai tentando sair a equipa do Porto Alegrense, seria ali pelo Bismarck, mas a bola entretanto acaba por sair, dá lançamento que vai beneficiar a equipa do Porto Alegrense. Lançamento então para a equipa do Porto Alegrense foi numa dividida, entretanto acaba a bola por sair e vai dar lançamento para a equipa do Porto Alegrense. O lançamento já efetuado está, depois vai lá entretanto ali o camisa 18, o Tiago Martins, que depois a bola vai chegar sem problemas até ao além, que atrasa para o guarda-redes, que é na circunstância o João Janela, este depois aqui para Baba, lá está o Baba, agora sim vai despejar com força lá para a frente ali à procura de Pedro Dulce, entretanto entrapõe-se bem a defensiva contrária, mas entretanto também ganha depois ali o Luís Carapinha, endossa a bola, depois vai lá o quarto ali na providencial de Luís Serra, lá está a bola outra vez ali para quem? Para a camisa 19, é para o Mohamed, lá está o Mohamed, pega na bola, tem aqui do outro lado, bate ali de encontro ao seu adversário, limpa depois ali a defensiva contrária e a bola para Pedro Fernandes com toque de calcanhar, atrás tudo para o seu companheiro, para o camisa 2, que é na circunstância o Bernardo, depois a bola para o Luís Carapinha, rodopiou sobre si mesmo, outra vez a bola ali para o Alain, mete na direção do Pedro Douro, já está, vai recuperando ali, entretanto a defensiva contrária não consegue, atenção, olha o passe, lá vai o camisa 11 da equipa do Moreirense, bate de encontro ao adversário e ganha pontapé de canto. Pontapé de canto, se ali o Diogo Saião, entretanto a bola bate ali no adversário e ganha pontapé de canto que vai ser levantado, vamos ver, ou pelo próprio Saião ou então pelo Pedro Dourdes. Um deles dois vai bater então este pontapé de canto. Lá está ali uma mini barreira formada por dois homens da equipa do Portuguesa. Lá está, arrancou a bola ali, já ali a ganhar alguma altura. Depois sai ali cabeceamento e não dá em nada da pontapé de baliza que vai beneficiar a equipa do Portuguesa.
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0: Está a bola ali pelo ar, vai lá, saltam ali vários jogadores que peça a bola ali, anda ali ao repelões, vai lá, entretanto, vai tentar ganhar, ganha, não, entretanto, ali o Vaba atrasa para o guarda-redes João Janela, este depois ali a recolher, vai recriando-se, que eu espero que agora levantou a cabeça para ver a posição dos seus companheiros, endossa ali a bola na direção onde está o Alain, outra vez agora ali a bola para o camisa 22 da formação Moreirense, a bola já aqui a ser jogada, que tem aqui do outro lado o Diogo, não, é ainda João Garção, quem vai, que a bola teve que atrasar a bola ali para o seu companheiro. Endossa então ali.

na direção do Bernardo, e depois ainda mais para a frente, na direção do Pedro Luz, mas vai lá, recupera a ofensiva contrária, bola para fora, vai dar lançamento que vai beneficiar a equipa mosteirense. É lançamento até para a equipa do Mosteirense, lá está o camisa, é o Alan quem vai fazer o arremesso ali para o Luís Carpinha, já recebeu ainda dentro do seu próprio meio campo, tem aqui do outro lado a petilha, bola o Diogo, não é para lá que ela vai, depois vai tentar meter ali na direção do Pedro Fernandes, vai entrar ali em luta com Henrique Gil, corta depois ali a defensiva contrária, mais um lançamento da linha lateral que vai pronunciar a equipa mosteirense, limpou então a equipa do Portalense, para já jogados 8 minutos e meio nesta primeira metade, 0-0 no marcador.

0: lançamento com contrapeso e medida, depois apareceu ali, liberta da marcação, o Tiago Espírito Santo, capitão da equipa, fuzilou autenticamente o guarda-redes. Brandon está feito primeiro ao minuto 9 desta primeira metade e o marcador já a mexer, para já Mosteirense 1, Portalegrense 0.
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0: Já deixa então uma bola, queixa-se ali os homens do Portalegrense de uma possível falta. O árbitro André Barrada já disse, lá vai outra vez a equipa dos Mosteirenses, agora ali o atraso para Diogo Saião. Diogo Saião ainda mais para trás e agora gentilmente o homem dos Mosteirenses atira a bola para fora para que seja assistido. Eu creio que é o Mohamed que ficou ali maltratado, está estatuado no relevado sintético aqui do campo da Basteira, que certamente já se vai levantando para já gentilmente e com fair play, é verdade. O homem dos Mosteiros atirou a bola de propósito para fora para que fosse então para ver o que é que se passava com o Mohamed. Para já vai ser lançamento de linha lateral e que vai beneficiar então a equipa do Portalegrense, que certamente vai endossar a bola para os homens do Mosteiros. Exatamente, é isso que acontece. A bola ali para o Baba, já recebeu ali o Baba, agora dá um toque subtil lá mais para o outro lado, onde se encontra então o camisa 7, que é o Bisca Pinha, deixa no Alain, lá está Alain, outra vez ali para o Tiago Espírito Santo, o autor do, para já, o único gol da partida até agora. A bola depois ali para o Faduca, lá está o Faduca, endossa a bola ali, para quem? Para a camisa 20, que é o Bismarck. Esse depois ainda vai entrando ali em luta com o adversário, mas a sofrer falta o homem mosteirense, para já com o Bernardo, ali a sofrer uma falta, o árbitro manda apitar, é falta que vai beneficiar a equipa mosteirense e é o próprio João Janela, é ele quem se prepara então para bater este pontapé livre, para já com 11 e meio cravados então nesta primeira metade. Vai vencendo a equipa mosteirense por uma bola a zero, gol apontado ao minuto 9 por intermédio de Tiago Espírito Santo. A bola para Alain, e Alain já recebeu, agora pisa ali a bola, endossa na direção de Luís Carapinha, mais para trás ainda, para o Bernardo, este depois ainda com o esférico, agora olha a cabeça, vai levantar, deixa aqui na direção do Pedro Fernandes, lá está Pedro Fernandes, agora sim vai, pica ali para cima do adversário à procura dele, mas depois vai dar pontapé de canto cedido ali, eu creio que pelo número 15, Luís Serra, é mais um pontapé de canto e que vai beneficiar a equipa mosteirense. Lá está, lá vai então o Diogo Saião, está lá também o Pedro Dourdes, um deles vai bater então este pontapé de canto. Vamos ver o que é que vai dar para já, pontapé de canto que vai beneficiar a equipa dos Mosteiros. Está agora sim, agora vai picar, atenção, vai lá a sacola através ali, Luís Serra, atenção, Luís Carapinha pode dar armado ali, remate, não, prefere dar ali, depois ali, um passe que agradeceu o guarda-redes Brandon, a bola a chegar sem qualquer tipo de perigo, lá está, a bola já sempre de tempo bombeada, cá para o outro lado, vai sair ou não pela linha lateral, vai entrando ali, luta o homem do Portalegrense, depois atira a bola para quem? O que é que vai dar? Vai dar, quer que é lançamento que vai pronunciar a equipa do Portalegrense, foi ali na circunstância o Bismarck, ele que tentava entrar, tentava enfiar-se ali dentro da área, não conseguiu. Depois o corte providencial e lá está mais uma vez Miguel David, é ele quem vai então se preferir, o Faduca, que vai lançar certamente lá nas proximidades da grande área, vai tomando algum balanço agora sim, bola ali, pelo ar, saltam ali vários jogadores, limpa o lance, vai lá Tiago Espírito Santo, dá ali uma ajuda à sua defensiva, depois a bola para Luís Carapinha, lá está Luís Carapinha, vai endossar, bate ali de encontro ao adversário, na circunstância foi o Saião, o Diogo Saião, depois mete já a bola na direção de quem? Pedro Fernandes, já recebeu, colocou ali na direção do Bernardo, já recebeu também ali o Bernardo, agora tira a bola ali na direção do seu companheiro de equipa no Miguel Batista, está Miguel Batista outra vez ali para o Bernardo, tem que ir do outro lado, Pedro Fernandes, é para lá que vai a bola, depois Pedro Fernandes, agora sim vai endossar aqui para quem? Luís Carapinha vai redepiando sobre si mesmo, dá outra vez ali na direção do seu companheiro, agora ali, não chegou lá a tempo o Bismarck, depois a bola fica ali no Babo.

Lá está o Baba, já recebeu, meteu ali na direção do seu companheiro, no camisa 23, que é o Miguel Batista. Miguel Batista já recebeu a indução ali no Bernardo, a tentativa de meter a bola ali para cima, vai lá o Paduca, tenta cortar ali o lance, a bola ali para Tiago Espírito Santo, depois para aí, agora ali uma falta que vai denunciar a equipa mosteirense, uma falta que pode levar algum perigo até às redes do guarda-redes. Brandon foi ali travado ali à margem das leis, o homem dos mosteiros foi na circunstância o Pedro Fernandes, e por isso mesmo um livro que pode levar muito perigo até às redes contrárias. Para já com 14 minutos nesta primeira metade, vai persistindo então este 1-0 favorável à equipa da casa. Lá está, vamos lá ver quem é que vai bater. Está lá o Baba, está lá também um outro homem que daqui não consigo descortinar, mas também está ali um pouco afastado, o Luís Carapinha. Vamos ver qual deles é que vai bater. E parece nascer o Pedro Fernandes, é ele que está lá nas proximidades da bola, certamente é ele que irá tentar dali alvejar a baliza contrária, uma densa barreira formada pelos homens do Portalegrense. Está lá também o Baba, agora vai ou não vai? É que agora ali algum compasso espera, o árbitro vai apitar, vai partir para a bola, o homem mosteirense vai tirar, tirou grande defesa, grande parada do guarda-redes Brandon, e depois a sacudir a bola para fora nas circunstâncias, já o lançamento já é efetuado, a bola para Carapinha, e o Carapinha agora teve que atrasar, a bola para quem? É para quem? É para o Baba, lá está o Baba, já recolheu, agora pisa a bola, dá na direção do Pedro Fernandes, lá está o Pedro Fernandes, agora sim, vai tentar fechar, corta a defensiva contrária, a bola outra vez cá para o outro, seria ali nessa circunstância ali para o Mohamed, este depois vai tentar, aliás para o Bisbal, marca, não vai passar ali, agora só para ali uma falta, o Baba do seu adversário, o livro já marcado, prontamente já marcado, a bola outra vez ali para quem? É para Pedro Fernandes, já está, endossa a bola ali na direção do Alain, lá vai Alain, consegue captar, agora tem ali do outro lado, não prefere atrasar ali a bola para o Bernardo depois vai e mete a bola outra vez aqui no Pedro Fernandes depois mal, o passe dá para o adversário, a bola vai sair ou não vai sair, sim senhora, foi ali um toque na circunstância do Tiago Martins, mas que mete a bola fora, e por isso mesmo o lançamento vai pertencer à equipa mosteirense. Para já é para Pedro Fernandes executar este lançamento de linha lateral, já lançou, pica ali a bola por cima do lançar, vai lá outra vez ali, o homem do Portalegrense consegue tirar a bola ali para a camisa 20, que é o Bisbarque, lá está ele, vai virando o jogo lá para o outro lado, vai tentando atacar a equipa do Portalegrense, está já ali diante de si, vai lá entretanto limpa depois e consegue, lá está a equipa do Portalegrense a trabalhar a bola, depois aqui para quem? Afonso Valês, lá está o Afonso Valês, atrasa para o seu companheiro, agora aqui a bola para o 13, lá está, agora depois a bola sai fora e dá lançamento que vai beneficiar a equipa do Portalegrense, e é para quem? Vamos lá ver a camisa número 6, quem vai certamente lançar, é para o Afonso Velez, não, o árbitro manda apitar livre. É livre que vai pronunciar a equipa do Portalegrense, lá está outra vez Miguel David, é ele quem se vai então preparar para bater este pontapé, ou é lançamento? Não, é pontapé livre. É pontapé livre ali juntinho ao lateral. Lá está o homem do Portalegrense para tentar meter a bola o mais próximo possível das redes à guarda de João Janela. Ali uma mini barreira formada por Diogo Saelmo e também por Pedro Dores. Vamos ver o que é que vai para já sair aqui deste pontapé livre. Lá está o Miguel David, vai partir para a bola. Está a bola ali chegada à baliza, fácil para o guarda-redes João Janela. Consegue captar, largou já a bola ali para quem? Para Luís Carapinho, lá está Luís Carapinho, agora vai tentando se pensar-se do adversário, mete a bola já no seu capitão e depois ali a ser desarmado, vai lá entretanto aí o camisa 3 da equipa do Portalegrense, vai tentar roubar-lhe a bola Tiago Rodrigues e a bola chega facilmente até ao guarda-redes Brandon, depois mete outra vez ali para quem? É para o camisa 6, é o Afonso Flores, este depois ali alguma atrapalhação, atenção, lá vai, tirou ali Miguel Batista, muito fraco diretamente para as mãos do guarda-redes do Portalegrense para o Brandon. Agora cola ali a bola junto ao relvado sintético, agora sim vai despejar, está a bola já pelo ar, ganha ali Baba, mas não consegue assegurar, vai ao chão o homem do Portalegrense, o árbitro não marca nada, atenção, a equipa do Portalegrense seria a bola ali para quem era, pelo camisa para o Mohamed, depois limpa a ofensiva contrária, a bola outra vez cá para o lado, limpa o Miguel David, vai entrando ali o João Garcia Marita com o adversário, ganha a equipa do Portalegrense, já ali a ser muito apertado, limpou depois e bate ali de conta do adversário, ganha lançamento a equipa Mosteirense, se põe na circunstância João Garção que bateu a bola ali de encontro ao seu adversário e ganha lançamento de linha lateral. É lançamento então para o homem dos mosteiros, para o Alain, e já lançou a bola, já ali a ser apertado ali o João Garção pelo Miguel David, sai bola e dá lançamento que vai beneficiar a equipe.

0: do Portalegrense, para já com 18 minutos e meio cravados nesta primeira metade. E não, o árbitro manda marcar livre. É, o árbitro mandou marcar livre e para já o 1-0 vai persistindo aqui no campo da Basteiros, nos Mosteiros, favorável à equipa da casa por 1-0. Lá está Miguel David, lá está, vai bater a bola ali nas proximidades da área, vai lá, salta o Molinho, para os jogadores, ganha o homem do Portalegrense agora. Mal, este passa muito mal direcionado, mas fica ali no relevado sintético. Foi o Baba. Creio que já se vai levantando o Baba. Não, ele ainda está sentado no relvado, agora sim com a ajuda do árbitro, lá se vai então levantando, mas para já é lançamento que vai beneficiar a equipa do Portalegrense, lançamento então para ser executado. Lá está, agora é o camisa 13, na circunstância, o Henrique Gil, já lançou a bola, depois ali Luís Carapinho dá uma ajuda, vai lá, ainda o Paduca remata de qualquer maneira, muito, muito torto, pontapé de baliza para a equipa mosteirense.
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3: Na Série A desta Taça de Honra de Séniores da Associação de Futebol de Porto Alegre, o Arronches e Benfica vai vencendo os gavionenses por 1-0. Francisco Rosa.
0: Lá está, vai ser lançamento da linha lateral que vai beneficiar então a equipa do Portalegrense. Lá está Miguel David, ele quem vai então lançar esta bola, para já com 20 minutos e meio nesta primeira metade, 1-0 no marcador. Entretanto recuperou ali o Luís Carapinha, vai agora para Miguel Batista. Lá está Miguel Batista, agora embrulha-se ali com o adversário, vai tentando limpar ali o camisa 8 da equipa do Portalegrense, o António Sapolo. Atenção, lá vai outra vez o Diogo Ceão, olha o cruzamento que pode surgir, adiantou-me em demasia a bola. E depois chegou lá primeiro o seu adversário, vai e consegue sair ali deste perigo, e depois vai metendo a bola mais para o centro do terreno. Lá está, vai correndo ali o camisa 15, que é o Luís Serra, é o que depois mete bola fora, e por isso mesmo vai dar lançamento mais um, que vai beneficiar a equipa dos Mosteiros. Lá está, certamente que é o Alain quem vai bater, quem vai lançar esta bola, camisa 23 nas costas, o Alain. Lá vai ele então para lançar então esta bola, vai, agora vai ali demorando algum tempo, agora sim já meteu a bola na direção do Baba, tem aqui do outro lado o Pedro Fernandes, é para cá que vem a bola, recebeu ali Pedro Fernandes, lá vai, vai caminhando por ali fora, depois mete outra vez ali no Luís Carapinha, e Luís Carapinha depois ainda mais para a frente, atenção à equipa dos Mosteiros, atenção, Pedro Duda tira ali, de encontro ao adversário, mas já havia sido assinalado um fora de jogo ao homem dos Mosteiros, por isso mesmo vai dar livre, que vai beneficiar a equipa do Portalegrense. A livre então para a equipa do Portalegrense vai ser batido pelo próprio guarda-redes Brandon, é o que vai então, vai ajeitando as meias para então depois sim bater este pontapé livre, para sinal que vai bater comprido com força lá para a frente. É isso que acontece, depois saltam ali vários jogadores, agora ali uma mãozinha marota de um homem do Portalegrense, e por isso mesmo o árbitro dá livre, foi nessa circunstância o Mohamed, e por isso mesmo é livre que vai beneficiar a equipa dos Mosteiros. Já prontamente marcada a bola ali para Bernardo, depois endossa tudo aqui para este lado, onde se encontra o Pedro Fernandes, lá está, depois pisa ali a bola, outra vez para trás, para o Baba, recebeu ali o Baba, outra vez agora ali para quem? É para Miguel Batista, para o Bernardo, agora outra vez, lá está o Bernardo, agora vai tentar procurar, seria ali para Carapinha, não consegue, lá vai outra vez a equipa do Portalegrense, a bola ali para o caminho, para o Mohamed, lá está o Mohamed, entra ali em luta com o adversário, vamos lá ver quem é que vai ganhar, está ali em luta com o Bernardo, a bola ali, anda ali aos repelões e acaba por si, vai dar lançamento que vai pronunciar a equipa do Portalegrense, lá está mais uma vez Miguel David, ele quem vai então executar este lançamento de linha lateral, certamente que vai executar lá nas proximidades da grande área adversária. A ver, vamos a que é que vai dar para já este lançamento de linha lateral, lançamento já efetuado, bola ali, pelo ar, saltou ali e para o jogador cai ali, o homem de agora é o que? É pontapé de canto, diz o árbitro da partida, é pontapé de canto, reclama-se grande penalidade ali no banco de suplentes da equipa do portalegrense. O que é certo é que vai-se já levantando, põe-se

0: Acontece o Mohamed, quem ficou ali estatuado dentro da pequena área da equipa mosteirense, e é de novo, lá está o Miguel David Faduca, se preferirem, é ele que vai então bater este pontapé de canto para a equipa do Porto Alegrense. Lá está toda a gente agrumada lá dentro da área, vamos ver este pontapé livre, lá está o pontapé já executado, a bola com muita força da pontapé de baliza que vai beneficiar a equipa mosteirense.
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0: Vai sentar jogando, lá está a bola de João Garção para Pedro Fernandes, outra vez João Garção, outra vez Pedro Fernandes, agora sim vai virar jogo lá para o outro lado, ainda se encontra ali o Bernardo, joga-se dentro do meio campo da defensiva do Mosteirense, lá está Bernardo, pisa a bola, agora sim endossa a bola na direção do Luís Carapinha ali para Pedro Douros, lá está o Pedro Douros, vai tentando passar ali pelo seu adversário, mete na direção do capitão da equipa do Tiago Espírito Santo, limpa depois ali de qualquer maneira a defensiva contrária, a bola vai chegar sem problemas até ao guarda-redes João Janeiro, não perde tempo, largou já a bola, lá está, vai jogando a equipa dos Mosteiros, a bola outra vez ali, endossada outra vez agora ali, Bernardo, agora ali a pedir a bola, atenção, vai lá, e sigue, sacode ali, de qualquer maneira, vai insistindo a equipa do Portugense, limpou, outra vez ganha, outra vez a equipa do Portugense, lá está, agora cai ali o homem do Portugense, ainda agora com outra falta, e é livre. Falta que vai beneficiar, foi ali sobre o Bismarck, ele que tentava furar ali pelaquela muralha, depois ali a sofrer ali uma falta que o árbitro prontamente marcou, e lá está, mais uma vez, Miguel David, é ele quem vai bater este pontapé livre, ainda um pouco longe da redes, à guarda do guarda-redes João Janela, para já 25 minutos e meio nesta primeira metade. 1-0 no marcador, vai vencendo a equipa da casa, a gola apontada ao minuto 9 por intermédio de Tiago Espírito Santo. Lá está, estão ali três homens do Porto Alegrense, agora vai se afastando ali o Miguel David, está ali o camisa 8, que é o António Sapolo. Vamos ver se é ele quem vai então bater, está lá também o camisa 6, que é na circunstância o Afonso Velez, o toque de Afonso Velez para Sapolo, o remate de encontro ao corpo do seu adversário, vai tentando, atenção, agora ali o Tiago Espírito Santo, é ali fica-se a reclamar, ali uma falta, o árbitro não atende, diz que está ali a travar-se de razões, quando é, vai sair o primeiro cartão amarelo. Primeiro cartão amarelo da partida para quem? É para o Tiago Espírito Santo, ficou ali a travar-se de razões com o árbitro da partida, este não atendeu, depois protestou, até que André Barradas lhe mostra então o cartão amarelo, primeiro da partida, e é lançamento que vai beneficiar a equipa da casa, lançamento já efetuado, aí está a bola ali para Garção, e o Garção já se virou, mas depois não teve espaço para fazer o remate, a bola vai perder-se lentamente pela linha lateral e vai dar lançamento que vai beneficiar a equipa do Mosteirense. Vai lá, entretanto, o João Janeiro apanhar a bola lá do outro lado da vedação para que endosse a bola então para o seu adversário. Para já vai ser lançamento de linha lateral. É para... Não, o lançamento é, exatamente, é para o Alain, isso está, Alain já lançou o pico ali para cima do adversário, depois ali mais um lançamento de linha de tromas, agora que vai beneficiar a equipa do Porto Alegrense, lá está outra vez Miguel David, é ele quem vai então lançar esta bola camisa 10, lá está Miguel David, vai lançar, agora vai até ali ao outro lado, agora vai tentar mais uma vez dali daquele sítio, colocar a bola lá dentro da área, está o lançamento já executado, salto ali, foi Pedro Douros ali a saltar, agora tentativa de remate, não serviu efeito, a bola vai viajando até a ofensiva contrária, e a bola ali para o Breno, este depois vai dar, João Garção consegue captar a bola ali para quem? Ali para o seu companheiro, não, para o Tiago Espírito Santo, lá está, Tiago Espírito Santo, que agora vai tentar, agora não fura ali para aquela muralha, e depois acaba por ser desarmado, lá vai o camisa 5, é o Guilherme Farinha, é quem se tentava, agora fica ali, também a travar-se de razões, o homem do Portuguesa, a bola chega até, no entretanto até ao Baba, o Baba para Luís Carapinha, toque de calcanhar, para quem? Pedro Fernandes, lá está o Pedro Fernandes, agora mais para o outro lado, ali para o Bernardo, consegue ali captar ali a bola, depois mete na direção de Alain, e o Alain agora olha ali a posição dos seus companheiros, outra vez ali para Bernardo, lá está o Bernardo, endossa ali aqui na direção do Baba, e está o Baba, é aqui Diogo Saião a pedir a bola, é para que ela vai, lá está o Saião, já agora deixou escapar pela

linha lateral e é lançamento que vai beneficiar a equipa do Portalegrense. Lá está o lançamento então para a equipa do Portalegrense, agora com 28,5 cravados nesta primeira metade. Para já 1 a 0 vai vencendo a equipa da casa. É lançamento então para a equipa do Portalegrense, lá está, vai lançar na circunstância, lá está a bola já ali ser metida ali pelo ar, a bola ali ao fundo, vai lá entretanto, há uma falta que vai beneficiar a equipa do Portalegrense, uma falta ali sobre o camisa 8 pelo António Sapolo, e por isso mesmo é livre que vai beneficiar a equipa do Portalegrense. Ainda um pouco longe da baliza à guarda de João Janela, lá está outra vez Miguel David, ele que já tem a bola na mão para fazer então este batimento de pontapé livre. Está lá também próximo de si o Guilherme Farinha, a ver, vamos então que para já quem é que vai bater esta bola. Que este depois então possa desferir dali um remate, a ver, vamos o que é que vai acontecer. Aguarda-se então a alteração do árbitro da partida, André Barradas, lá está, agora sim, lá está o tal toque, não, preferiu agora sim, ali para cima da barreira, fácil para o guarda-redes João Janela, não perde tempo ali à procura para já do Tiago Espírito Santo, para entretanto corta ali na circunstância o Tiago Martins ali a cortar a bola, insiste ainda a formação da casa, vai lá entretanto ali o Mohamed, não chega ali à bola e depois a bola fica ali na defensiva da equipa da casa, entretanto a bola para Baba, e o Baba já recolheu ali o esférico, vai caminhando passo a passo, agora sim vai tentar largar, depois é ali a ser desarmado o Diogo Ceão, lá está, vai trabalhando outra vez a equipa do Portalegrense, outra vez aqui para o Tiago Martins, lá está o Tiago Martins, vai tentar manter, vai lá e o Baba corta, olha-se agora ali um choque que o árbitro manda apitar, uma falta que vai beneficiar a equipa mortense, não concordam de todo a equipa do Portalegrense, foi na circunstância o Baba que ficou ali um pouco maltratado, está ali estatuado no relvado sintético aqui do campo da Basteira, e por isso mesmo foi ali também com António Sapolo, e por isso mesmo já se vai ou não voltando o homem dos mosteiros, mas o que é certo é que o árbitro da partida apita aqui este livre que vai beneficiar a equipe da casa, já se vai então levantando o Baba, vai lá também, pular também o guarda-redes João Janeiro, basta razões com André Barradas, para já, vamos então a este pontapé livre com 31 cravados então nesta primeira metade, 1 a 0 vai persistindo, golo apontado ao minuto 9 desta mesma primeira metade por intermédio de Tiago Espírito Santo, lá está a bola então já para o Alain, coloca na direção do Bernardo, outra vez aqui para o Baba, Baba, toque subtil para João Garção, outra vez ali para o Baba, recolheu ali o Baba, vira-se para o seu próprio campo, vai tentar endossar a bola, seria ali para Miguel Batista, regressa então outra vez ali ao Baba, e depois para Luís Carapinha, já recebeu ali o Luís Carapinha numa altura em que vai raiando o sol aqui no campo da Basteira, nos mosteiros, lá está a bola entretanto ali no Alain, o Alain depois teve que dar um toquinho mais para trás para o Bernardo, e o Bernardo agora que tem a bola, endossa na direção do Baba, lá está o Baba, tem que ir do outro lado, o Diogo Ceão, não, é para lá que vai a bola, e depois um toque subtil para Pedro Fernandes, toque de calcanhar, outra vez ali para o Baba, recolhe Baba, mete na direção Bernardo, e o Bernardo já vai por ali fora, vai caminhando ali a passo, agora sim, um passo seria ali para quem? Pedro Dures, ali a ser apertado ali pelos seus adversários, vai lá entretanto ali o Tiago Espírito Santo, o árbitro está livre que vai beneficiar a equipa do Portalegrense, não concordam de todo a equipa mosteirense, mas o que é certo é que o árbitro apitou, está marcado este livre, é para Miguel David, mete na direção do seu companheiro, do Afonso Belês, e o Afonso Belês, outra vez ali para Miguel David, tenta meter ali a bola no camisa 20, que é o Bismarck, e depois ali a perder, outra vez a bola ali para o Tiago Espírito Santo, bem agarrado e é livre. Livre que vai beneficiar a equipa mosteirense, livre para ser apontado para a equipa da casa, 33 gravados então nesta primeira metade, lá está Luís Carapinha, está lá também o Baba, um deles dois vai bater então este pontapé livre que poderá levar algum perigo até às redes contrárias, a ver, vamos para já, lá está o Luís Carapinha, ele, pelo menos é que ele toma mais balança ali, uma barreira formada pelos homens do Portalegrense, vamos a ver o que é que isto vai dar, para já é Luís Carapinha, visa ali a barreira, vamos a ver o que é que vai acontecer, para já guarda ali a alteração, o árbitro já apitou, lá vai, atenção, é o tiro de encontrar a barreira, foi na circunstância do Baba, a bola entretanto vem regressando e vai encontrar

0: única e simplesmente que este, o Bernardo pisa a bola, depois endossa outra vez ali para o Luís Carapinha, vira-se para o seu próprio, para o seu meio campo adversário, lá está, mete a bola outra vez ali no João Gração, lá está João Gração, vai tentando encontrar, vai tentando furar, e está a bola para Diogo Saião, vai entrar na área agora ali, agarrar, é empurrado e vai sair amarelo. Sai amarelo, só não consegui ver para quem, mas saiu um amarelo para o homem do Portalegrense, um livre que, um género de canto de mangas arregaçadas, e por isso mesmo é livre que vai beneficiar a equipa mosteirense. Está lá o Diogo Saião, está lá também o Pedro Dores, um deles dois, vai bater este pontapé livre. A ver, vamos então o que é que vai dar. É para já ali uma mini barreira formada por dois homens da equipa do Portalegrense, junta-se agora um terceiro elemento, um deles é o Mohamed, lá está, vamos ver o que é que vai dar este livre para já com 34,5 nesta primeira metade. Vamos ver o que é que para já que vai dar. Aguarda-se então ali a autorização do árbitro da partida para que seja batido então este pontapé livre. Está ali o guarda-redes Brandon ali a dar instruções àquela barreira de três homens, lá está, já arrancado, atenção, e agora foi ali um toque providencial, a bola entretanto vai ficar ali, vai beneficiar ou não, está, consegue ali ainda ali o Diogo Seão, que a bola saia, mas depois ali a perder a dividida, e depois agora ali, um toque foi ali, uma bola ali, uma dividida, o árbitro vai apitar para interromper a partida, porque está ali em algumas dificuldades, o camisa 18, o Tiago Martins, é o que está ali com alguma dificuldade, a bola ali com a bola praticamente ali no baixo ventre, e por isso mesmo está ali a ser assistido, e entra a equipa médica Rui Anacleto, ouvinte Rádio Porto Alegre, 35 cravados nesta primeira metade, Mosteirense 1, Portalegrense 0, partida interrompida.
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5: E no que diz respeito ao jogo Arronches e Benfica, os gavionenses estão jogados 34 minutos nesta primeira parte e o Arronches e Benfica vai vencendo por 2-0. Francisco Raza.
0: Está já tudo então cenado para já. Vai ser bola ao solo e que vai beneficiar a equipa mosteirense, lá está, é Pedro Fernandes, toca ali para o Baba, endossa ali para quem? Para o Carapinha, Luís Carapinha para o Bernardo, lá está o Bernardo, pisa a bola outra vez ali para Luís Carapinha encontra agora aqui do outro lado o Baba, tem aqui também o Pedro Fernandes, não preferiu meter lá mais para o outro lado, corta a defensiva contrária, depois vai lá entretanto ali o camisa 8, o António Sapolo, vai tentando fugir ali ao seu adversário, deixa ali no Mohamed, lá está o Mohamed, vai trabalhando agora para o Miguel David, ainda mais para trás ali para a sua defensiva, mete ali pelo meio do adversário para o Sapolo, lá está o Sapolo, agora sim vai tentando manter a bola lá para frente, para corta a bola, mas entretanto a bola sobra ali para o Mohamed e fora de jogo. Fora de jogo, assinalado à equipa do Portalegrense, e a bola já para quem? Para Carapinha, lá está o Luís Carapinha, já ainda só a bola aqui para quem? Para Diogo Seão, agora depois vai lá, entretanto o camisa 8 da equipa do Portalegrense mete a bola fora e é lançamento que vai beneficiar a equipa mosteirense, lançamento já efetuado, coloca ali por cima da barreira e vai dar pontapé de canto, o último a tocar foi mesmo o camisa 18, o Tiago Martins, por isso mesmo dá pontapé de canto que vai beneficiar a equipa do Mosteirense, lá está o Diogo Seão, está lá também o Pedro Dores, um deles dois, vai então bater este pontapé de canto. Vamos lá ver o que é que vai acontecer para já. Estamos agora com 37,5 nesta primeira metade e está a pontapé de canto ali, à maneira curta, lá vai o Pedro Dores, vai, agora vai indo por ali fora, reclama, não há nada, lá está agora, é empurrado então agora o homem do Portalegrense, o árbitro a dizer que não há nada e a bola vai chegar sem problemas até a João Janela, este que depois mete outra vez ali já na direção do Luís Carapinha, invade o meio campo adversário, vai tentar meter e consegue ali no Alain, outra vez ali para Pedro Dores, lá está o Pedro Dores, para Carapinha, para Garção, vai tentar outra vez ali para Carapinha, lá está o Alain, vai agora, vai ver lançamento de linha lateral, tocada a bola em última instância para o homem do Portalegrense, e por isso mesmo vai dar lançamento que vai beneficiar a equipa do Mosteirense, lá está Pedro Dores, é o que vai agarrar a bola para que então sim, depois seja efetuado este lançamento de linha lateral que certamente vai cair em bem chuveirinho lá para dentro da área. Lá está, vamos ver o que é que vai acontecer, tomou balanço agora sim, vai, já despejou, está a bola

0: já nas imediações da área contrária, vai lá, então tenta sacudir, vai lá o Miguel Batista, remate por cima, pontapé de baliza para a equipa do Porto Alegrense.
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0: Lá está, a bola vai então ser ali, lá está Pedro Fernandes, vai tentando manter a bola com força, cumprido lá para a frente, vamos lá ver quem é que lá vai chegar primeiro, entretanto vai ao guarda-redes, Brandon deixa que esta saia para ganhar, o quê? Para ganhar? Não, é lançamento de linha lateral que vai anunciar a equipa do Porto Alegrense, é Miguel David, é ele quem tem a bola para fazer então este arremesso de linha lateral, já fez a bola ali para quem? Para Mohamed, Mohamed outra vez para Miguel David, este tenta esticular, jogo lá para a frente na direção do Bismarck, vai entrando ali, chega primeiro, entretanto ali a princípio contrária, e mete a bola no João Janeiro, lá está, o Baba recolhe ali aqui a bola, mete na direção do Pedro Fernandes, lá vai Pedro Fernandes, agora que tem, vai tentar manter-se ali na boca do, vai tentar passar, mas é difícil mesmo assim, ainda lá vai, e com a bola já a fazer atenção, o corte ali, providencial, vai lá ainda Miguel Batista, não consegue ali captar, vai lá, entretanto também ali o Pedro Douros atrasa tudo ali para a sua defensiva, está, vai jogando outra vez ali o Luís Carapinha vai reúne piano e vai conseguindo ali, vocês entendem, mete a bola ali para o seu, vai lá entretanto ali o Sapolo, mete a bola fora, dá lançamento para a equipa mosteirense, é lançamento então para a equipa dos mosteiros, lá está o lançamento já efetuado, outra vez a bola ali para o seu companheiro da Pia, depois vem aqui, para quem? É para o Baba, lá está o Baba, recolhe aqui o Baba, mete na direção do João Garção, lá está João Garção, agora vai tentando bater e consegue ali para o seu companheiro, mas agora não consegue passar ali pelo seu adversário, bate, encontra o mesmo e vai ganhar o lançamento a equipa do Porto Alegrense. Ganha lançamento a equipa do Porto Alegrense, lá está o homem do Porto Alegrense, ele que vai então executar este lançamento de linha lateral, estamos praticamente em cima do minuto 45-1-0, vai-se mantendo, faltam 5 para os primeiros 45, lá está a bola aqui a ser ganha aqui pelo Baba, lá está o Baba, recolhe, mete a bola na direção de quem? Do Alain, lá está, recebeu ali o Alain, agora vai picando outra vez ali para o Baba, recebe aqui o Baba, tem que ir Pedro Fernandes, é para lá que vai a bola, outra vez aqui para o Baba, lá está o Baba, mais ainda para o centro do terreno, centro contra o Luís Carapinha, depois vai tentar endossar e consegue ali para o Pedro Duros, lá está o Pedro Duros, agora vai tentando agora ir ali para quem? Tiago Espírito Santo, sempre a ser ali muito apertado, lá está, tentativa de recuperação, vai lá, a passiva contrária e a bola vai sair fora e vai dar lançamento para a equipa do Mosteirense. É lançamento então para a equipa do Mosteirense, aprontamento já marcado ali para Diogo Saião, este depois bate ali de canto, de contra o adversário, ganha pontapé de canto. Ganha ali pontapé de canto, o homem dos mosteiros, lá está pontapé de canto então para ser levantado, vamos lá ver o que é que para já vai acontecer, toda a gente lá na área, para já com 41, 42 agora, lá está a bola já metida, atenção, sai ali capiciamento da bola, sai por cima, dá pontapé de baliza para a equipa do Porto Alegrense.
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0: Para já vai ali João Janela, vai meter ali a bola ali em quem? Ali no Baba, lá está, recebe ali o Baba agora ali perante o adversário, mete aqui na direção do Pedro Fernandes, lá está o Pedro Fernandes, vai caminhando por ali fora, agora vai tentando picar, mete a bola na direção do Carapinho, outra vez ali para Pedro Fernandes, atrasa tudo para o Baba, lá está o Baba, camisa 4, lá está o Baba, ele que agora levanta a cabeça, olha a posição dos seus companheiros, endossa outra vez na direção onde se encontra o Pedro Fernandes, lá está o Pedro Fernandes, agora vai tentar meter e consegue ali no João Garção, vai entrando ali, luta com o adversário e depois a bola é de quem? É, a bola é da equipa do Porto Alegrense, pontapé de baliza.

0: uma equipa vencedora. 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
2: Lá está a bola em Pedro Fernandes, endossa já no Miguel Batista, lá está Miguel Batista mais para o centro do terreno, o Santos encontra o Carapinha, lá está, atenção, vai lá Pedro Dores, mas depois chega lá primeiro o defensor da equipa do Portalegrense, tira a bola fora e por isso mesmo vai dar o lançamento que vai beneficiar a equipa do Portalegrense, agora com 44 então cravados nesta primeira metade, vai vencendo a equipa da casa, a equipa do Mosteirense por uma bola a zero, golo apontado a minuto 9 por intermédio de Tiago e Espírito Santo, a bola é para Alan e escutar, fazer o lançamento de linha lateral, lá está o Alain, vai olhando ali a posição do Sérgio Pires, agora prefere meter cá mais para trás para a sua defensiva, mais para trás ainda para o guarda-redes João Janela, lá está João Janela, tem que ir do outro lado, o Baba, é para lá que vai a bola, já recebeu, liberta de marcação o Baba, agora vai tentar pôr em quem, vamos lá ver, vira-se e dá na direção do Bernardo, lá está o Bernardo, bola aqui depois para o Diogo Saião, lá está o Diogo Saião, vai tentar meter e consegue ali para Pedro Fernandes, passa com muita força, vai sair pela lateral, vai dar lançamento que vai pronunciar a equipa do Porto Alegrense. A lançamento então para a equipa do Portalegrense, já está para o camisa 13, que é na circunstância o Henrique Gil, vai lançar, já lançou a bola, fica ali, vai entretanto ali o Diogo Saião, vai tentar por lá na área, não consegue, e agora vai entretanto ali, vai tentar ali o Mohamed, mas pega mal na bola, diretamente para fora, e por isso mesmo vai dar direito ao lançamento de linha lateral, e que vai beneficiar a equipa dos Mosteiros. Lançamento até para a equipa mosteirense, para já, para Pedro Fernandes executar, já estamos em cima do minuto 45, lá está, bola já chegada, bola ali para Garção, Garção depois tentava meter ali no seu companheiro, vai lá entretanto ali o Henrique Gil, mas a bola vai ficar ali no Garção, lá está Garção, atrás ali para Baba, e o Baba depois mete a bola na frente, para, mas diretamente para Miguel David, recupera entretanto ali Miguel Batista, entretanto vai lá para quem? Para o Alain, lá está, já recebeu ali o Alain, a receber agora, pisa ali a bola, e depois endossa mais para trás, ali para a sua defensiva, e depois esta defesa bater aqui na direção do Pedro Fernandes, que depois outra vez ali para quem? Para Miguel Batista para o Baba, lá está o Baba lá mais para o outro lado, ainda vai encontrar o Alain, para ali na peitaça o Alain, depois teve que meter a bola no Carapinha, lá está a Carapinha outra vez ali para quem? É para o Miguel Batista, atenção, lá vai, outra vez ali o Miguel David, e depois chega primeiro o guarda-redes Brendan e consegue então que passar então ali o perigo, lá está a bola já bombeada, com força lá para a frente de guarda-redes a guarda-redes, vai agarrar e agradecer o guarda-redes João Janela, ele que vai metendo a bola na direção do Pedro Fernandes, já recolheu ali o Pedro Fernandes junto ao lateral, agora vai tentar esticar lá para a frente e a bola vai ficar à disposição do guarda-redes Brandon, que agradece, e não há tempo para mais, final da primeira metade aqui no campo da Basteira, com este resultado, Mosteirense 1, Portalegrense 0.
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3: E Francisco Rosa, o que há a dizer esta primeira parte do Mosteirense Portalegrense?
2: Olha, para já uma primeira parte muito bem disputada, para já há que dizer uma coisa, há de realçar, quem viu o Portalegrense para a primeira eliminatória da Taça de Portugal frente ao Santo António dos Açores, está muito modificada, está aqui a dar uma boa réplica à equipa dos Mosteiros, que esta equipa dos Mosteiros que tem praticamente toda a sua espinha dorsal ainda do ano passado, da época passada, à exceção de alguns jogadores que vieram que se transferiram do Portalegrense para aqui, mas o que é certo é que hoje a equipa do Portalegrense aparece aqui, deixa-me dizer, de cara lavada, ou seja, um Portalegrense que tentado fazer pela vida, para já perde por 1-0 ao intervalo, mas deixa-me dizer-te uma coisa, é que de facto há aqui, por exemplo, o Sapolo, o Mohamed, o Bismarck e também o Miguel David, que não jogaram nessa eliminatória da taça. O que é certo é que a equipa do Portalegrense está aqui a dar uma boa réplica à equipa do Mosteirense, mas que, diga-se em bom de verdade, mas que vai prevalecendo este resultado ao intervalo, e este resultado é aceitável para a equipa

0: do Mutense. A ver, vamos o que é que nos vai então trazer a segunda metade. Para já, tempo de intervalo, resultado é este, Mutense 1, Portalegrense 0.
1: Também tempo de intervalo no Arronches e Benfica, os Gavionenses, e o Arronches e Benfica vai vencendo por 3-0, é este o resultado ao intervalo deste jogo da Série A, da Taça de Honra de Séniores da Associação de Futebol de Porto Alegre. Arronches e Benfica 3, os Gavionenses 0. O outro jogo da Série A, o Elétrico Atlético de Arronches, terá início às 17 horas, jogo que também vamos acompanhar com relato aqui na Rádio Porto Alegre. Na Série B, como ouvimos, Mosteirense 1, Porto Alegrense 0 ao intervalo, e contamos também daqui a pouco obter aqui o resultado ao intervalo do Nisi Benfica Gavetense, também da Série B, desta Taça de Honra de Séniores da Associação de Futebol de Porto Alegre.
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1: Tarde desportiva de domingo, 4 de outubro. Acompanhamos a Taça de Honra de Séniores da Associação de Futebol de Porto Alegre. Primeira jornada na Série A. Ao intervalo, Arronches e Benfica vai vencendo os gavioneses por 3-0. O jogo elétrico-atlético de Arronches será disputado mais tarde, a partir das 17 horas. Na Série B, Mosteirense 1.

0: Portalegrense 0 e Nisi Benfica 1, Gafetense 0. São resultados ao intervalo. Estamos a 7 minutos das 16 horas. Daqui a pouco, então, na segunda parte do Mosteirense Portalegrense. É o jogo que estamos a acompanhar com relato nesta tarde desportiva de hoje.
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0: Tempo de intervalo nesta tarde de desportiva, taça de honra de séniores da Associação de Futebol de Porto Alegre, de recordar os resultados ao intervalo. Arronches e Benfica 3, os Gavionenses 0, Mosteirense 1, Porto Alegrense 0 e Nisa e Benfica 1, Gafetense 0.
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0: 16 horas em Portugal Continental, tarde desportiva de domingo, 4 de outubro. Daqui a pouco, a segunda parte do Mosteirense-Portalegrense, jogo que acompanhamos com relato nesta tarde de hoje, Série B da Taça de Honra de Séniores da Associação de Futebol de Porto Alegre, jogo que conta com relato de Francisco Rosa. Ainda esta tarde, a partir das 17 horas, vamos ter relato do Elétrico Atlético de Arronches, este jogo referente à Série A desta Taça de Honra de Séniores da Associação de Futebol de Porto Alegre.
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0: Começa a segunda metade em Mosteiros.
1: Então avançamos para a segunda parte do Mosteirense Portalegrense. Francisco Rosa.
0: Olha, para já nesta segunda metade, a equipa do Portalegrense já faz então uma alteração. Ficou nos balneários António Sapolo, para o seu lugar entrou o camisa 11, Tomás Rocha. Para já é pontapé que vai, o guarda-redes Brandon vai executar, vai estar a bola já levantada ali pelo ar, depois a bola vai cair ali na cabeça de Luís Carapinha, vai agora ali Tiago Espírito Santo, sopra uma ali uma carga e é livre que vai pronunciar a equipa mosteirense. A livre então para a equipa mosteirense, para já uma primeira alteração já na equipa do Portalegrense, Sapolo a sair para a entrada de Tomás Rocha, ou está livre para ser batida, e está a bola ali, a maneira curta, outra vez ali a bola para Carapinha, Carapinha para Pedro Fernandes, Pedro Fernandes atrasa a bola na direção de camisa 4, que é o Baba, Baba endossa a bola ali para o seu meio campo, vem aqui para Bernardo, Bernardo depois outra vez ali na circunstância para Carapinha, ali pronto a aproximação do Mohamed, lá vai o homem dos Mosteiros, consegue ali recuperar, vem até à sua linha defensiva, lá está, vai caminhando por ali fora, agora sim vai tentar meter ali a bola na direção de Pedro Douza, a bola sai com muita força e dá ponta, e dá lançamento da linha lateral que vai beneficiar a equipa do Portalegrense. Lançamento então para a equipa do Portalegrense, lá está então para lançar o Miguel David, lá está, endossa a bola, vai entrando ali, vai a bola outra vez ali ao Plões e vai dar mais um lançamento, foi ali, entretanto ali o Alain quem tocou a bola fora e por isso mesmo já a bola já metida, outra vez ali para quem? É para o Miguel David, tenta de meter a bola lá para a frente, a bola vem até aqui ao recém entrado o Tomás Rocha, lá está, depois embrulha-se ali com o seu adversário, o árbitro não marca nada, a bola ali para David, lá está Miguel David, agora ali para o seu companheiro, vai lá entretanto ali o Miguel Batista, rouba-lhe a bola, endossa a bola ali na direção do seu companheiro, lá está outra vez ali, Pedro Fernandes vai tentar alvejar, mas a bola acaba por sair com muita força aí, da ponta pé, baliza mais um que vai pronunciar a equipa do Portalegrense.
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0: Foi marcado um pontapé de canto que beneficiou a equipa dos Mosteiros, desse canto nada resultou, por isso mesmo o guarda-redes Brandon já tem a bola consigo e vai esticulando que vai bater cumprido com força lá para a frente para já os primeiros 3 minutos desta segunda metade, lá está a bola já bombeada para cá.

a linha divisória de meio campo, vai lá, tentativa depois da equipa do Portimonense, vai entretanto ali, é o Pedro Fernandes, já ali a ser apertado ali pelo seu adversário, vai tentar sair daquela situação, bate encontra o adversário e ganha lançamento da linha lateral. É lançamento da linha lateral que vai então beneficiar a equipa mosteirense. Lá está Pedro Fernandes para fazer a movimentação deste lançamento. Já está, já fez esse mesmo lançamento. A bola vai, agora o árbitro apita, creio que houve ali uma falta e que vai beneficiar a equipa dos mosteiros. É o próprio guarda-redes, Brandon, quem foi buscar a bola ali ao outro lado, porque para não perder...

0: Agora ali para o Luís Carapinha, já invade ali o meio campo adversário, vai deixar, não, a bola fica presa ali na defensiva contrária, entretanto recuperaram os homens, atenção à equipa do Portalegrense, agora lá vai outra vez, agora um toque de qualquer maneira ali da Bernardo, sai para fora, dá lançamento que vai pronunciar a equipa do Portalegrense e é para Miguel David escutar, lançamento para Miguel David, vai tentar meter ali no seu companheiro, depois a bola é do Portalegrense, exatamente, a bola é ali do Portalegrense, lá está, a bola para outra vez ali para Miguel David, já fez ali o lançamento para, entretanto, mais uma vez ali o corte providencial do camisa 2 do Bernardo, a tirar a bola para fora e é mais um para Miguel David, junto ao banco dos suplentes da equipa do Portalegrense. Está para já 5 minutos, então, cravados então já nesta segunda metade, 1-0 vai persistindo, para já uma alteração no xadrez da equipa do Portalegrense, a bola está em brilho, segura ali o Mohamed, atenção, pode armar ali o remate, não, preferiu meter ali no seu companheiro, mas vai lá, entretanto ali o Pedro Fernandes, depois ali vai, e a bola outra vez ali para quem? Outra vez ali para Mohamed, atenção, olha o cruzamento, é derrubado, reclama-se ali uma falta, mas o árbitro está apenas e somente pontapé de baliza.
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0: E continua lá o Mohamed, agora sim já se vai levantando, não houve interrupção do jogo, a bola vai sair pela linha de fundo e vai dar pontapé de canto e que vai beneficiar a equipa do Moreirense, lá está, vai lá então o Pedro Douro, está lá também o Diogo Ceão, um deles dois vai bater este pontapé de canto, então irá sair à maneira curta, a ver, vamos para já com 6 minutos e meio cravados nesta segunda metade, lá está pontapé de canto, então para ser levantado, vamos ver o que é que vai acontecer, lá está o pontapé de canto já levantado, surgiu ali uma ouvida ofensiva contrária, vai lá ainda Luís Carapinha, deixa que a bola saia para ganhar lançamento de linha lateral. É lançamento então de linha lateral que vai beneficiar a equipa moreirense, lá está Luís Carapinha, vai lançar a bola ali para quem? Para Garção, recebe ali João Garção, agora teve que atrasar a bola mais ali para quem? Para o Bernardo, vira tudo lá para o outro lado, se encontra Pedro Fernandes, já recuperou ali o Pedro Fernandes e já está dentro do seu no meio campo adversário, outra vez a bola ali para Bernardo, tem que ir do outro lado, João Garção, para lá que vai a bola, vai João Garção, agora sim vai invadir o meio campo adversário, outra vez a bola ali na direção do Pedro Fernandes, já está ele, agora sim vai caminhando por ali fora, agora ainda com a bola, agora vai tentar ali sair ali cruzamento, a bola foi esbarrar a linha defensiva contrária, vai tentar sair dali a equipa do, e agora há um livre que vai pronunciar a equipa do Portalegrense, foi na circunstância ali o Luís Carapinha a embrulhar-se ali com o seu adversário e é livre que vai pronunciar a equipa do Portalegrense ainda dentro do seu próprio meio campo, é para Miguel David, já bateu ali Miguel David à procura ali do Tomás Rocha, limpa ali, penteou de cabeça o camisa 2 e depois mete bola fora, é lançamento que vai beneficiar a equipa do Portalegrense, lançamento ainda não foi, agora vai lá o Miguel David, porque certamente é ele que tem lançamento longo e que vai tentar repor a bola lá dentro da grande área adversária, para já, vamos ver o que é que vai dar este lançamento de linha lateral, está a bola já ali, pelo baixo, sacou ali a defensiva contrária, a bola vai sair outra vez, e outra vez mais um lançamento que vai beneficiar a equipa do Portalegrense, para já 8 minutos cravados nesta segunda metade, lá está a bola já ser arremessada, a bola será ali para quem? Atenção, Tomás Rocha vai tentar, atenção à equipa do Portalegrense, e agora a bola não passou, porque se passasse era um perigo iminente, lá está, vai lá entretanto agora a equipa do Portalegrense vai tentar ali recuperar a bola, vai chegar até ao guarda-redes Brandon que pisa ali a bola, porque está ali o Mohamed estatuado ali no relvado, o árbitro manda interromper a partida, mas já se levantou o Mohamed, vai então seguir o jogo e vai sair o lançamento que vai beneficiar a equipa do Moreirense. Lá está Diogo Ceão, mete a bola lá para fora, vamos ver para já o que é que se passa, é que parece-me que há ali ali um livre e que vai ser batido ali pelo guarda-redes. Brandon manda toda a gente lá para a frente, lá está o Brandon a mandar tudo lá para a frente, está a pontapé longo, comprido, está a bola ali a cair na grande área adversária, vai ao Pedro Dois, vai tentar conseguir, não consegue, a bola entretanto chega aqui até ao homem do Portalense, lá está

0: para o Bismarck, que agora a bola ali a ser bombeada, a bola vai ali para Mohamed, Mohamed depois ali não compreende, depois ali o seu companheiro vai tentar ali passar o camisa 3, que é o Tiago Rodrigues, depois mete mais para trás ainda para guarda-redes, Brandon, lá está a equipa do Portalense à procura do gol do empate, lá está a bola, esse jogado lá para frente, olha, para, no entretanto ali o camisa 4, o Baba, entretanto lá vai outra vez a equipa do Portalense, bem jogada agora, a bola vai ter, mas deixa sair para fora para que seja feito o arremesso de linha lateral, já foi efetuado ali este arremesso de linha lateral e agora mal efetuado e dá lançamento agora ao contrário para a equipa dos Mosteiros, na circunstância o camisa 20, o Bismarck, que não conseguiu então captar a bola dentro das quatro linhas e é lançamento que vai balancear a equipa dos Mosteiros, lá está a bola para Carapinha e o Carapinha tem lá do outro lado o Pedro Perdantes, é para lá que vai a bola, já recebeu ali junto ao lateral, agora olha a pessoa outra vez ali para Carapinha, a Carapinha agora teve que recuar, envia a bola ali para o Baba depois mete a bola ali, quem? No Miguel Batista, lá está Miguel Batista, outra vez ali para o Pedro Perdantes, lá está, ultrapassa a linha do Viseu meio campo, vai tentar manter e consegue ali na direção do Diogo Saem, vai entrando ali, luta com o adversário, bate de encontro ao mesmo e ganha pontapé de canto. A equipa dos Mosteiros a ganhar ali pontapé de canto, agora para já com 10 minutos e meio cravados nesta segunda metade, vai persistindo o resultado do intervalo, 1 para o Mosteirense, 0 para o Portalense, lá está, pontapé de canto ali, batido ali à maneira curta, atenção, agora sim, o cruzamento e Mosteirense, que grande golo de Pedro Dores, parecia um cruzamento, mas a bola foi a nichar-se no fundo da malha à guarda de Brandon, e ao minuto 11 desta segunda metade, aí está Mosteirense 2 Portalegrense 0.
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5: São jogados 10 minutos na segunda parte do Arronches e Benfica, os gavionenses, e a equipa de Arronches vai vencendo por 3-0. Francisco Rosa.
0: Está para já agora o lançamento de Lindtel que vai beneficiar a equipa do Portalegrense que é ao minuto 11 desta segunda metade só para o segundo golo e agora mais uma alteração na formação do Portalegrense, vai entrar Afonso Vaz com o número 14, agora vamos então para já quem é que vai sair então agora também o lançamento mas para a equipa dos Mosteiros, lá está o lançamento já efetuado, bola para Baba, Baba ali a receber, agora endossa outra vez ali o esférico no seu companheiro, agora a bola para, para o Luís Carapinha, lá está Luís Carapinha, agora entra ali, mete mais no miolo do terreno, seria ali para o Pedro Dores, mas depois a bola ali a perder-se, mas esta vai esbarrar com um homem do Portalegrense que deixa que esta saia para ganhar então lançamento de linha lateral, lá está então para fazer o arremesso de linha lateral, o homem do Portalegrense já lançou a bola, vai lá entretanto ali o Pedro Fernandes, deixa que a bola chegue até ao Baba, este depois também para o guarda-redes João Janela, está mete na direção do seu companheiro, do Bernardo, outra vez ali para o Baba, recebeu o Baba, encontra depois ali o Miguel Batista, Miguel Batista mais pontuado ainda para quem? Aqui para o Alain depois outra vez ali para o seu companheiro, vai tentando jogar, seria ali para Tiago Espírito Santo, acaba por ficar desarmado, lá está a equipa azul e branco, agora bem ali o toque para o seu companheiro, vai tendo atenção, olha o cruzamento, adiantou em demasia, o esférico depois ali a perder, vai tentar ganhar, não consegue, vai ao Baba, rouba o esférico, vai jogando outra vez a equipa do Mosteiros, lá está, a recuperação através ali do Tomás Rocha, depois limpa de qualquer maneira, ali o Alain atrasa para o seu guarda, atrasa depois ali um toque que a bola chegou com muita força e agradeceu ali o guarda-redes Brandon, vai jogando através da equipa do Portalegrense para já perde por 2-0 aqui no campo da Basteira, ao minuto 11 este segundo golo por intermédio de Pedro Duros e lá está, agora vai ser creio que o lançamento de linha lateral e que vai beneficiar a equipa do do Portalegrense, exatamente e lá está então a tal alteração o número 14, Afonso Vaz para a saída do camisa 20 que é na circunstância Bismarck Bismarck também a sair na equipa do Portalegrense lá está a entrada de Afonso Vaz para já o lançamento que vai beneficiar a equipa azul-branca, a equipa do Portalegrense sabe, lá está o lançamento já efetuado vai entretanto ali

0: corta o lance, mas o árbitro a dizer que em falta de Pedro Fernandes sobre o seu adversário, e por isso mesmo é livre que vai beneficiar a equipa do Portalense. Lá está mais uma vez Miguel David, é ele quem se prepara então para bater este pontapé livre. Ainda é muito longe da baliza à guarda do guarda-redes João Janela, mas vai tentar dali a sua sorte, certamente que vai sair cruzamento lá para dentro da área, para já visa ali os seus companheiros. Lá está, a bola já bombeada, está ali por cima, atenção, sai a soco ali o guarda-redes João Janela, vai entretanto, consegue ali, ali o Luís Carapinha, vai tentar lançar a bola, atenção, agora ali a perder-se, e depois a bola vem aqui para o outro lado, cortada em última instância por Tiago Martins, é lançamento que vai, não, o lançamento ainda, não, o lançamento exatamente, o lançamento é para a equipa dos Mosteiros, lá está, é para o Alain, e se cortar então o lançamento da linha lateral, camisa 23 nas costas de Alain, já recebeu, já lançou a bola, agora ali para quem? É para Miguel Batista, é ali, apertado ali pelo seu adversário, depois este prefere manter a bola na direção do Baba, lá está Baba, endossa ali em Pedro Fernandes, lá está Pedro Fernandes, ultrapassa a linha de divisória de meio campo, mete na direção do Miguel Batista, lá está Miguel Batista, levanta ali, sobre o adversário, corta da defensiva contrária, mas depois atenção, ainda mexe ali, o lance vai lá, limpa depois ali de qualquer maneira, agora a bola ali para Rocha, lá está o Rocha, a tentativa de meter ali pelo meio dos dois adversários, agora só por falta, e é livre que vai beneficiar a equipa dos Mosteiros, e vai também dar-se uma alteração, a primeira na equipa mosteirense, para já quem vai entrar, acho que é o André Saião, é. Para já, André Saião, exatamente. André Saião vai também entrar na formação dos Mosteiros. Dois irmãos aqui nesta equipa mosteirense, o Diogo e o André, que vai entrar agora com o número 28 e vai sair o Pedro Dores. Vai sair o Pedro Dores, é quem vai então sair para já. É livre que... A seguir então assim a este livre é o Pedro Fernandes e o Pedro Dores, qual deles dois vai bater então este pontapé livre, uma mini barreira formada, aí está, é mesmo o Pedro Fernandes, lá está, a bola bombeada, sacode ali de qualquer maneira, ofensiva contrária, ainda insiste, ali a bola anda ali, ali o replante, vai lá depois ali a tentar sacudir a bola aqui para Rocha, Rocha depois ali a ser desarmado ali pelo Diogo Saião, mas esta toca ainda em última instância, e agora o homem da Fortaleza, o Rocha, a empurrar ali o Saião, e oxalá que não haja qualquer ali qualquer desaguisado. É. E vai também entrar o 10. O 10 que é o Lucas Souza. Lucas Souza também vai entrar. Para já Pedro Dousa a sair. E vai também sair. É, o Saião. Vai sair também o Saião. Diogo Saião também a sair. Para já consumadas então as alterações, quer de um lado, quer de outro. Para já, vamos lá, então ao lançamento do lateral para Miguel David. É Miguel David quem vai escutar, já escutou a bola ali para o Pantessa do Seco, bem feita a tentativa de meter lá para o outro lado, vai entretanto sacode a defensiva contrária, a bola ali para Garçom, Garçom para Carapinha, lá está o Luís Carapinha, agora teve que recuar, teve que jogar mais para trás, para quem? É outra vez ali para o Alain, e o Alain depois endossa ali a bola na direção do Bernardo, lá está Bernardo, esticula o jogo lá mais para o outro lado, onde se encontra o Pedro Fernandes, lá está Pedro Fernandes, na tentativa de encontrar ali na circunstância o João Garçom, entretanto passa que acaba por si com muita força e vai dar lançamento da linha lateral. É lançamento da linha lateral e que vai beneficiar a equipa do Porto Alegrense. Lá está o camisa 18, o Tiago Martins. Não, o lançamento é ao contrário. O lançamento é para a equipa dos Mosteiros. Já o lançamento já é efetuado. Lá está mais um lançamento e outra vez ali para Pedro Fernandes. Lá está. É o Pedro Fernandes quem vai então fazer o lançamento da linha lateral para já com 18 minutos gravados nesta segunda metade. 2-0 no marcador. Vai vencendo a equipa da casa e agora a ponta pé de baliza que vai favorecer a equipa do Porto Alegrense.
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0: Lá vai o Alain, depois a ter que endossar a bola ali, outra vez ali para o Bernardo, este atrasa depois ali para João Janela, aí está a pontapé, a bola cá para a frente, vai lá entretanto ali o Lucas Souza, acabando de entrar ainda há bocado, também não consegue controlar e no entretanto o lançamento é para a equipa azul e branca, já está o lançamento já efetuado ali de Miguel David ali para o seu companheiro, para o camisa 5 que é o Guilherme Farinha, lá vai ele entrando ali em luta com o Alain, vamos lá ver quem é que leva melhor, e cai ali o homem do Porto Alegrense e há cartão amarelo, vermelho. vermelho. Vermelho direto para Alain. Vermelho direto para Alain. Considera então o árbitro da partida que houve agressão. Vermelho direto para o Alain. E agora ali algum desaguisado ao minuto 19 desta segunda parte. Vermelho direto para o Alain. Fica então reduzido a 10 unidades a equipa dos Mosteiros. Alain não se conforma, mas o que é certo é que André Barradas foi perentório, porque daqui do local onde me encontro também não consegui perceber, porque estou um pouco tapado ali pelo banco de suplentes e pelo próprio público. O que é certo é que fui ali naquela zona e o árbitro perentório mostrou o vermelho direto ao Alain. Para já a equipa mosteirense a ficar com 10 eliminados, expulsão ao minuto 19 de Alain. Vai jogando a equipa do Porto Alegrense, lá está, lá vai o Baba, agora vai entrando ali, luta com o seu adversário, consegue levar a melhor, ainda ser ali apertado ali pelo Mohamed, lá está a bola, agora depois ali uma carga sobre o Pedro Fernandes, o árbitro prontamente apita, livre que vai beneficiar a equipa mosteirense. E está João Janela ali sentado no relvado. Bom, e as coisas estão a querer começar a aquecer, eu creio que não há necessidade para tal, mas o que é certo é que o árbitro manda interromper a partida para ver o que é que se passa com João Janela e Rui Anacleto. 21 minutos gravados então nesta segunda metade, partida interrompida com este resultado, Mosteirense 2, Porto Alegrense 0.
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4: Voltamos a Mosteiros. Francisco Raza.
0: Já está tudo, já está então João Janela já entre os postos, vai ser retomada então a partida, lá está livre batido para aqui para onde se encontra o Bernardo, já recebeu ali o Bernardo, agora vai enviar jogo na direção de Luís Carapinha, outra vez aqui para o Bernardo, este mais para trás ainda para o guarda-redes João Janela. João Janela pisa ali a bola, está com ela ali no pé à espera de que o adversário lá chegue, depois endossa a bola para o Baba. Daqui a pouco mais uma alteração na formação dos Mosteiros, lá está, é Lucas Sousa quem vai agora, tentava ali sair ali daquela situação, teve que jogar para trás para o Bernardo, lá está, o Bernardo endossa a bola na direção do Baba, lá está Baba depois ali para quem? Para Miguel Batista, lá está, o Miguel Batista vai, não, agora deixa já para o André Saião agora ali a perder na dividida com o seu adversário, vai entretanto e agora há uma falta, diz o árbitro da partida, que vai beneficiar a equipa do Porto. Quem vai então entrar é o camisa 16, o Castelinho. Castelinho vai também entrar na equipa mosteirense, a ver, vamos então quem é que para já, quem é que vai sair na formação dos Mosteiros, é o número 14, é o João Garção. João Garção a sair então na equipa dos Mosteiros para a entrada de Castelinho, camisa 16. Ainda não foi batido o livre, agora sim vem aí o João Garção para que o Castelinho então possa então entrar, substituição então consumada, a saída de João Garção para a entrada de Castelinho, lá está o livre ali a ser batido à maneira curta para Brandon, este depois endossa outra vez ali para o seu companheiro de equipa, tentava meter ali para quem? Para o Mohamed, já se meteu ali na boca do lobo, acaba desarmado ali pelo seu adversário, vai lá entretanto, a bola vai ser da equipa do dos mosteiros. Lá está o lançamento da linha lateral para Pedro Fernandes. Lá está Pedro Fernandes, ele que vai então executar este lançamento de linha lateral. Minuto 24 cravados então nesta segunda metade. Aí está a bola de Miguel Batista para Pedro Fernandes. Este depois a endossar a bola na direção de Castanha. Acabou ainda há pouquinho de entrar a bola para o Carapinha. Carapinha agora ali um passo arriscado.

0: A bola vai ter ali que combordar mais para trás ainda para a guarda-redes. João Janela enfia um charuto, a bola vai viajando até ao meio-campo adversário, depois vai lá entretanto ali o Lucas, lá está o Lucas Sousa, ele que consegue ali captar, mas vai lá a Miguel David e desarma e por isso mesmo vai dar lançamento já prontamente marcado, a bola outra vez ali para Castelinho, lá está o Castelinho agora, outra vez ali para Sousa, lá está o Lucas Sousa, vai tentando passar e bate ali de encontro ao seu adversário, não, a bola é do Portimonense, a bola é do Portimonense e por isso mesmo vai para Miguel David, esse contrário. Então, lançamento do Nitral, já lançou ali Miguel David, vai lá entretanto ali o Castelinho, manda charuto cá para a frente, é o lançamento que vai balançar a equipa do Portalegrense outra vez ali para Miguel David. Miguel David, capitão da equipa, lá está Miguel David, ele que agora vai lá entretanto ali, o Mohamed consegue manter a bola ali no seu companheiro, mas depois acaba por ser desarmado, lá está outra vez a equipa do Portalegrense, vai lá agora entretanto ali na raça o Lucas Sousa, vai tentar passar, não consegue, acaba por ali por ser desarmado. Vai a bola aqui para quem? É para o caminho sim, para o Guilherme Farinha, lá está o Guilherme Farinha, agora depois ali o corte do Castelinho, e insiste ainda a promoção do Portalegrense, bate ali de encontro ao adversário e depois a bola ali, passe mal direcionado, e depois a bola fica ali no Miguel David, lá está Miguel David, entra ali em luta contra o adversário, acaba o Miguel Batista por fazer falta ali sobre o seu adversário, o livre já batido ali à maneira curta, outra vez lá está a equipa do Portalegrense agora ali a sofrer mais uma falta que vai pronunciar a equipa do Portalegrense, minuto 26 desta segunda metade, e é livre que vai pronunciar a equipa do Portalegrense, lá está outra vez a bola ali para Miguel David, e Miguel David atrás outra vez ali para o seu companheiro, agora vira-se para o outro lado, mete a bola lá no outro lado para o camisa 3 que é o Tiago, lá está o Tiago, atenção se dá ali para o Mohamed, depois ali o passe ali mal bem assinado, e agora que grande atrapalhação ali da defensiva, ali foi do camisa 16 do Castilho, e vai dar pontapé de canto, estava completamente à vontade, atrapalhou-se com o esférico e deu pontapé de canto que vai pronunciar a equipa do Portalegrense, lá está o Miguel David, é quem vai bater este pontapé de canto ao minuto 26 desta segunda metade, lá está Miguel David, vai levantar lá para as imediações da área, já levantou ali a bola, depois sacou de qualquer maneira, a defensiva contrária insiste ainda, a promoção vai lá entretanto ali, o Pava vai tentar ali sacudir agora, tenta meter a bola por entre a perna do adversário, não consegue, limpa entretanto ali, o Miguel Batista já recuperou ali o Castelinho, mete outra vez ali no Bernardo, lá está o Bernardo, mais para o outro lado ainda, onde se encontra um Pedro Fernandes completamente à vontade, lá está o Pedro Fernandes, agora ali à posição dos seus companheiros, desponta outra vez aqui o solo no campo do adversário, lá está a bola para Baba, e o Baba depois mete a bola outra vez ali na direção do seu companheiro, no Castelinho, lá está o Castelinho, agora levanta a cabeça ali à posição dos seus companheiros, vai tentar ver o jogo lá para o outro lado, e consegue, lá está o Tiago, o Espírito Santo, lá está ele, vai entrando ali em velocidade com o seu adversário, agora tem já ali vários adversários, mesmo assim ainda consegue, atenção ao remate, não, prefere meter ali para o Renato, para o Sousa, aliás para o Lucas Sousa, depois outra vez bate ali de encontro o Miguel David, ganha ainda a bola, agora sim ele vai, faz a simulação, outra ainda, atenção, cruzamento por cima, pontapé de baliza para a equipa do Portalegrense.
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0: Está a ser o lançamento de linha lateral que vai beneficiar a equipa mosteirense. Atenção que a equipa do Portalegrense está a cercar já por várias vezes à baliza contrária, mas isso ainda não aconteceu. A bola outra vez ali para a equipa mosteirense, vai lá, entretanto agora ali o camisa 5, ali a ser apertado ali pelo seu adversário, sofre ali uma carga e o árbitro dá livre que vai beneficiar a equipa dos mosteiros. Está lançamento, pontapé livre então para a equipa mosteirense, João Janela manda toda a gente lá para a frente, não, prefere meter agora outra vez ali para Baba outra vez para o seu guarda-redes, agora sim, pega na bola, pontapé cá para a frente, chega, a bola vai perder-se ou não pela linha lateral, não chega a sair, charuto cá para o lado, vai o Mohamed, vai entrando ali em luta com o seu adversário, vai lá entretanto o João Janela e consegue segurar a bola por Marlos Maiores e Mohamed anda com vontade de mulher sopa, a ver vamos se consegue ou não para já.

0: Lá está o João Janela, ele que vai bater pontapé cumprido lá para a frente, vai encontrar único e simplesmente ali o camisa 13, o Guilherme, o Henrique Gil, que depois mete já a linha de ação do seu companheiro, depois vai lá o Pedro Fernandes, deixa que a bola saia para ganhar lançamento de linha de trás. Não, ou é o contrário. Não, é contrário. É. A bola vai pertencer, penso que à equipa do Porto Alegre. Não. É lançamento para a formação Moreirense. Lá está então o Pedro Fernandes. Agora faz que vai, mas não vai. Fica ainda ali algum tempinho ali com a bola. Agora sim vai despejar. Vai então fazer o arremesso de linha lateral. E está a bola já ali para o ar. Vai lá, entretanto, ali outra vez a bola ali sair. E mais um lançamento que vai pronunciar a equipa Moreirense. E outra vez ali para Pedro Fernandes executar o lançamento de linha lateral. E está já lançada ali a bola. Depois a bola vai regressando outra vez ali até aos homens do Portuguense, outra vez para fora, e mais um lançamento para Pedro, podemos escutar, e com isto tudo vamos já com 30 minutos desta segunda metade, e estamos a 15 minutinhos de terminar esta partida, depois mais aquilo que o árbitro entender dar, a bola para Tiago Espírito Santo, agora já muito apertado, teve que atrasar a bola ali para o seu reduto defensivo, vai jogando ali o Bernardo, mete a bola ali no seu companheiro, agora mete o jogo aqui para onde se encontra o Luís Carapinha, camisa 7, deixa aqui no relato no Castelinho, e o Castelinho agora oferece a bola ali ao Mohamed, vai tentar ali o chapéu, muito, muito, muito mal, e pontapé de baliza para a equipa Moreirense.
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0: E agora está ali um homem dos mosteiros, é na circunstância Pedro Fernandes, está ali estatuado no relvado sintético do campo da Basteira, ainda dentro do meio campo defendido pelos homens do Porto Alegrense, mas eu penso que vai haver um livre e que vai pronunciar a equipa mosteirense, já se vai então levantando o Pedro Fernandes para já com 32 gravados então nesta segunda metade, o resultado vai-se então mantendo, ou seja, Moreirense 2, Porto Alegrense 0, e é livre para Miguel Faduco, para Miguel David executar, já meteu a bola ali no seu companheiro, a bola viaja até aqui ao camisa 15, o Lucas, o Luís Serra, este depois a tentativa de meter lá mais para a frente no seu companheiro, mas há um corte providencial e a bola vai pertencer à equipa moreirense. Vai pertencer à equipa Moreirense, lá está a bola ali para Lucas Sousa, tentava picar ali para cima do adversário, vai ganhando a equipa do Moreirense, mal também de novo, e depois mais um lançamento que vai pronunciar a equipa do agora mais uma alteração, vai haver mais uma alteração na formação, creio que é o camisa número 8, é o Samuel para a equipa Moreirense, a ver, vamos ver depois então quem é que sai, lá está, vai tentando sair a equipa do Moreirense, entretanto a bola ali para Miguel Batista, depois o corte ali providencial, lá vai outra vez ali Miguel Batista, agora a não conseguir chegar primeiro à bola, agora sim Pedro Fernandes atira a bola para fora, lançamento que vai pronunciar a equipa do Porto Alegrense, é lançamento então para a equipa do Porto Alegrense, lá vai a equipa azul e branca, vai tentando sair ali daquele cerco apertado, depois vai meter a bola aqui na direção da sua defensiva, tem aqui o Miguel David, é para cá que vai a bola, já recebeu ali o Miguel David, agora tenta meter ali para meio dos adversários, consegue passar agora a um puxão e amarelo. Amarelo para o camisa 16, Castelinho. Castelinho a ver o cartão amarelo e é duas alterações. O 8 e o 21 é Rodrigo Petas também a entrar na equipa moreirense. Para já um livre que vai beneficiar a equipa do Porto Alegrense. Certamente para depois deste livro, estes dois homens estarão prontinhos então para entrar. Lá está Miguel David, vai tentar levantar, está a bola ali pelo ar, atenção, e grande defesa do guarda-redes.

Lá está a bola para Carapinha, lá vai o Carapinha, agora tem aqui quem? É o Sousa aí, apanhado em posição de guarda para o jogo, não contava também, mas o que é certo é que estava adiantado em relação à defensiva da equipa do Portuguense. E agora sim, vão-se dar então estas duas alterações, para já o 7, e vamos ver quem é que é o outro, ou seja, é o Luís Carapinha. E outro homem que também vai entrar na equipa, aliás, sair na equipa mosteirense, é o 9, Tiago Espírito Santo. Tiago Espírito Santo também a sair, consumadas então estas duas alterações, para já estamos com 35 minutos de jogo nesta segunda metade, é lógico. E lá está a bola já a ser jogada, lá está a equipa do Portuguense, está a bola bombeada cá para a frente, balde, é assinado mais um passe, quando numa altura em que a equipa do Portuguense estava a tentar acercar-se mais, mas agora as coisas começaram outra vez a complicar-se, e por isso mesmo vai aproveitando a equipa dos Mosteiros, que desde o minuto 9 desta, aliás, o minuto 19 desta segunda metade, a jogar apenas e somente com 10 unidades, expulsão de

0: Estamos na reta final desta tarde desportiva. Aguardamos as reações do técnico do Atlético de Arronches.
1: E eu já tenho o técnico do Atlético de Arronches comigo.
0: E então, vamos ouvir.
1: Vamos então ouvir, Beto, muito boa tarde. Já esperava, você já tinha dito, já esperava dificuldades no, aqui em Ponte Sur frente a esta equipa do Atlético, com outra experiência já, inclusive da época passada. Certamente não vinha à espera de uma goleada desta forma. Acabou por fazer neste final, já depois da partida, esta palestra aqui com os seus jogadores. Eu tinha dito no final que esta equipa terá que ser ajudada psicologicamente, cabeça levantada, porque não será por este resultado que esta equipa vai desanimar, porque estamos em início da época, mas não deixou de ser uma goleada que não vinha certamente à espera.
2: Não, olha, boa tarde. Em primeiro lugar, obviamente que nós nunca trabalhamos para ser goleados, nem para perder, nem para empatar. Trabalhamos para ter um bom desempenho, para conseguirmos ser competitivos. Às vezes conseguimos melhor, outras vezes não conseguimos ser tão competitivos. Penso que o jogo, até a um certo momento, nós conseguimos ser competitivos, tivemos sempre organizados. Aqui e ali conseguimos criar perigo, obviamente sabíamos que estávamos já contra uma equipa muito forte e respeitámos isso também, mas também tínhamos a nossa ambição e as nossas ideias e nós também sabemos para onde é que queremos ir. E obviamente que isto de nós, quando queremos crescer e quando queremos montar equipas, sabemos que vamos ter as nossas dores de crescimento. E foi um bocado também o que disse aos jogadores, e acho que é o que lhe digo assim. Eu costumo dizer que só tem dores de crescimento quem quer crescer, não é? Senão quem não quer crescer não tem dor nenhuma.
1: Mas pareceu-me mais esta equipa do Arronches, que aguentou muito bem a primeira parte, acabou por fraquejar na parte física.
2: Sim, porque mentalmente quando o cérebro cai, quando as pernas caem, quando o cérebro cai, tudo cai. E há ali um momento de jogo que é a partir do terceiro golo em que nós sentimos essa queda. E quando já não conseguimos pensar tão bem, quando cai uma desmotivação, quando cai uma descrença do próprio jogo, da discussão do jogo, por vezes as equipas caem. Outras vezes não caem. Hoje a nossa caiu. A nossa caiu, o adversário também teve mérito, também provocou essa queda, também fisicamente forte, bem trabalhados, com experiência, e provocaram também essa queda. E nós, é verdade que a partir do terceiro gol caímos, e depois foi o que foi. Depois sofremos mais golos, se calhar já fora da conta, mas pronto, sofremos e temos de dar os parabéns ao Elétrico.
1: Muito obrigado, então, felicidades, e esperamos então que esta equipa levante a cabeça, porque é para isso que cá estamos também.
2: Estamos cá, obrigado.
1: Foi então as palavras do técnico do Atlético de Arronches a fazer assim também a sua visão, a ter a sua visão perante esta partida em que sofreu sete golos, uma goleada pesada, a concordar também com tudo aquilo que dissemos ao longo da partida. Portanto, a equipa do Elétrico foi superior, a equipa do Atlético de Arronches tem muito para crescer, tem que levantar a cabeça, como eu tinha dito e referi várias vezes. Só é uma equipa jovem, e o técnico Beto também tem essa noção, e por isso aquela palestra, quase que eu estava a adivinhar o que ele estava a dizer aos jogadores, porque eles ficaram mesmo muito cabisbaixos depois do apito final do árbitro Guilherme Vaz. Portanto, resta-nos, e depois de escutarmos as palavras do técnico do Atlético de Arronches e também do treinador adjunto do Elétrico nas reações a esta partida, resta-nos também as nossas despedidas aqui do Municipal de Ponte Sor. O meu muito obrigado por estar na nossa companhia. Muito boa tarde.
0: Boa tarde, João Abreu, que acompanhou assim com o relato este Elétrico Atlético de Arronches. Antes tivemos relato do Mosteirense Portalegrense com Francisco Rosa, aqui em estúdio, Rui Anacleto. Ficam assim as despedidas da equipa que levou até si esta tarde desportiva de hoje. Tenha a continuação de um bom domingo, um bom feriado e boa semana.
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6: A Casa da Inquisição, inaugurada em março de 2023, ultrapassou na última semana a marca dos 50 mil visitantes, consolidando-se como um dos espaços culturais mais procurados em Castelo de Vide. Ao longo destes mais de 3 anos, o equipamento afirmou-se como um centro dedicado à preservação e divulgação da memória histórica, com especial enfoque na presença judaica em Portugal e no impacto da Inquisição no território. A exposição permanente, os conteúdos interpretativos e o trabalho de investigação associado transformaram o espaço num ponto de referência para quem procura compreender este capítulo da história nacional. Entre turistas, investigadores e estudantes, a Casa da Inquisição tornou-se paragem obrigatória no roteiro cultural da vila, contribuindo para o reforço da identidade histórica de Castelo de Vide e para a dinamização do seu fluxo turístico. O marco agora atingido confirma a relevância do projeto e o interesse crescente do público por abordagens aprofundadas à memória e ao património. Castelo de Vide recebe a partir desta terça-feira e até 11 de outubro a segunda edição do Festival Ludovina, promovido pela Cooperativa da Alegria, com programação dedicada à relação entre envelhecimento e artes. O evento inclui teatro, cinema, exposições, bailes, oficinas e palestras, envolvendo várias gerações. A declarações à Rádio Porto Alegre, Maria Simões, porta-voz da organização, sublinhou que o festival não é dirigido apenas ao público sénior, mas pretende refletir sobre a longevidade e a ligação das pessoas mais velhas ao mundo artístico.
7: O Festival Ludovina é um conjunto de programação de várias artes. Temos teatro, cinema, exposições, oficinas de formação, bailes, conversas. Uma data de atividades que têm todas como denominador comum o tema da idade maior e a sua relação com as artes. Ou seja, este não é um festival pensado que o público seja o público sénior ou o público em idade maior, mas é sobre o envelhecimento, é sobre as questões da longevidade e a sua ligação com o mundo artístico, ou seja, parece-nos importante refletir sobre também a ligação das pessoas mais velhas com as artes. Muitas vezes não lhes são colocadas ao seu alcance e, portanto,

0: Portanto, este festival também pretende mostrar arte feita por pessoas maiores ou feita por pessoas de outras idades que refletem sobre o tema do envelhecimento, da longevidade e numa perspectiva nada edadista, não é? Ou seja, nós pensamos que as pessoas mais velhas têm muitas oportunidades, além das capacidades e da sabedoria toda acumulada, mas devem ser olhadas como pessoas capazes de muita coisa e não, como tantas vezes acontece, como já não são capazes de. Então é um festival que tem este foco em toda a sua programação, é sempre esta a nossa premissa e o nosso princípio. Queremos que seja um festival intergeracional, que venham realmente as pessoas de todas as idades, que seja um festival para as famílias, mas também para adotar avós e estar com as pessoas mais velhas de uma outra maneira.
1: Festival Ludovina de regresso a Castelo de Vida, a partir desta terça-feira e até o dia 11 de outubro, este ano com uma programação dedicada à relação entre envelhecimento e artes. A Feira do Livro de Porto Alegre está de volta para a terceira edição, a partir do dia 8 e até o dia 11 de outubro, com o objetivo de aproximar os portograndenses da leitura, da Biblioteca Municipal e do património literário da cidade. Este ano a feira reúne cerca de 60 editoras, com oferta que vai da literatura infantil à biografia, poesia, livros técnicos e obras científicas. Segundo a vereadora Laura Galão, entre os autores presentes estão João Tordo, Fátima Lopes, João Miguel Tavares e João Sequeira, nomeados para um Prémio Nacional de Banda Desenhada. A feira integra ainda momentos de música, bailado e participação das associações culturais da cidade.
2: É a nossa terceira edição, portanto, após 15 anos de paragem deste evento, nós retomámo-lo há 3 anos com muita força, com muita vontade de voltar a aproximar os portalegrenses da escrita, da nossa biblioteca e daquilo que é o património literário, que também nós temos também muito rico em Porto Alegre. E, portanto, esta feira, este ano, vai ter cerca de 60 editoras representadas, portanto, temos uma grande variedade de tipos de literatura, desde a literatura infantil à biografia, à científica e também outros livros técnicos, a poesia, portanto vamos ter uma grande variedade que é representada por estas editoras. Diria também que este ano, para podermos ter uma maior abrangência de público, nós já trabalhávamos para um público do ensino básico, portanto com um programa muito dedicado ao ensino básico, e este ano temos também como parceiros a Universidade Politécnica de Porto Alegre e, portanto, vamos ter também no dia 8 conteúdos direcionados para um público mais jovem, mais universitário, com uma programação dedicada. Vamos ter também, queria também referir, vamos ter o escritor João Tordo, vamos ter o nosso João Sequeira, que está neste momento também nomeado para um prémio ao nível da melhor obra de autor de banda desenhada. Vamos ter também a Fátima Lopes, vamos ter o nosso portalegrense João Miguel Tavares e, portanto, vamos estar à conversa com estes autores nos vários dias da feira. Para além também de um programa que abrange também a música, o bailado e, portanto, vamos ter as associações culturais de Porto Alegre também envolvidas neste evento.
1: O ponto alto da edição deste ano da Feira do Livro de Porto Alegre será a entrega do Prémio Literário Luzia, dedicado à escritora portalegrense Luísa Grande. Laura Galão destaca que o prémio pretende recuperar e valorizar a obra da autora, cuja produção tem sido reeditada. A primeira edição do Prémio Luzia recebeu mais de 45 contos avaliados por um júri ligado à literatura e ao ensino.
2: A Feira do Livro este ano terá também a entrega, um momento alto que será no último dia de feira, no domingo, a entrega do Prémio Literário Luzia, portanto dedicado à escritora portalegrense Luísa Grande, e que entendemos agora, uma vez que já houve algumas publicações e reedições da obra escrita de Luzia, entendemos criar o Prémio Literário.

0: literário e, portanto, vai ser entregue o prémio literário. A escolha já foi feita pelo júri, portanto, já temos tanto o vencedor como as duas menções honrosas e que vão ser apresentadas. Isto é uma participação também da Associação Um Coletivo e também com a Universidade Politécnica de Porto Alegre. Portanto, também será um momento alto, porque marca assim um compromisso da cidade de Porto Alegre para com uma escritora que se dizia antigamente que seria o Essa de Queiroz de Saias e, portanto, está de alguma forma esquecida, e nós queremos aqui relembrar também aquilo que é o património cultural e literário de Porto Alegre. Recebemos mais de 45 contos, muita qualidade, muita diversidade literária, e, portanto, foi uma escolha do júri, para a qual contribuímos com pessoas que estão ligadas também à literatura e ao ensino da literatura, e posso dizer que ficámos muito surpreendidos com esta primeira edição e que obviamente será para continuar.
1: Edição de 2026 da Feira do Livro de Porto Alegre, entre os dias 8 e 11 de outubro, na Biblioteca Municipal, a funcionar no antigo convento de Santa Clara. O Mosteirense ganhou 2-0 este domingo na recepção ao Portalegrense, na primeira jornada da Taça d'Honra de Séniores Masculinos, prova que abre a temporada 2026-2027 da Associação de Futebol de Porto Alegre. A formação de Mosteiros entrou a vencer na Série B, num jogo que o treinador Luís Miguel Macedo classificou como difícil, embora sem deixar dúvidas quanto ao vencedor.
2: Um jogo difícil, mas acho que a vitória não tem qualquer espécie de dúvida. O nosso guarda-redes praticamente não fez nenhuma intervenção, mas pronto, um jogo difícil. Nem sempre tomamos as melhores decisões no último terço. Também ainda não tínhamos feito aqui nenhum jogo na nossa casa, alguns jogadores era a primeira vez que estavam aqui a jogar, mas pronto, como disse, 3 pontos foi o mais importante. Parabéns aos jogadores, porque a nível da entrega e da atitude competitiva foram excelentes. Agora pronto, queremos melhorar ainda bastante. Agora nos últimos 20 minutos, depois, quando ficamos em inferioridade numérica, baixamos umas poucas linhas e procuramos jogar mais nas transições, mas também o principal objetivo era controlar os eventuais danos que o adversário nos pudesse causar, e que isso conseguimos fazer. Mas pronto, depois falta-nos sempre ali uma melhor tomada de decisão para poder eventualmente marcar mais um gol, mas se calhar seria muito penalizador também para a equipa do Portalegrense. Em resumo, 3 pontos justos da nossa equipa contra um bom adversário, e vamos continuar a trabalhar para tentar conseguir os 3 pontos agora em Gafo no próximo fim de semana.
1: Do lado do Portalegrense, João Paulo Mourinho admitiu que a equipa integrou alguns reforços mais experientes, mas que isso não foi suficiente para alcançar o objetivo da vitória. O técnico realçou a qualidade do Mosteirense, destacando a organização, atitude e preceitos bem definidos do adversário, que na sua perspectiva justificou o triunfo.
3: É verdade, vieram a chegar alguns reforços, tentámos incluí-los na equipa já, são jogadores com já alguma mais maturidade que os jogadores da Taça de Portugal. Não conseguimos levar daqui aquilo que queríamos a vitória. Parabéns para o Mosteirense, uma grande equipa, uma grande atitude, linhas muito bem definidas, processos bem definidos, são justos vencedores, perante a minha ideia.
1: Ainda a contar para a Série B, e noutro jogo da tarde, o Nice Benfica empatou 1-1 na recepção ao Gafetense. A contar para a Série A, o Arronsi Benfica entrou a ganhar ao vencer os Gavinenses por 3-1 no encontro iniciado às 15 horas, tal como os restantes, excepto o Elétrico Atlético de Arroz, que começou às 5 da tarde e que terminou com uma goleada da equipa da casa, 7-0, frente ao conjunto de Arroz. A Taça d'Honra que une 8 equipas, divididas em 2 séries, e marca o arranque oficial da nova época no futebol distrital de Porto Alegre. A equipa de futsal do Elétrico empatou 3-3 com o Sporting este domingo em Ponte de Sor, na 4ª jornada da Liga Placar, num jogo intenso que terminou com divisão de pontos e consequências diretas na classificação. O Elétrico, que procurava consolidar o bom arranque, soma agora 7 pontos e mantém-se na

0: parte superior da tabela, ocupando o quarto lugar com 2 vitórias, 1 empate e 1 derrota. O 3-3 final confirma o peso competitivo do encontro e deixa o Elétrico bem posicionado para a próxima jornada, onde recebe o Sporting de Braga. Já o Sporting chegou a esta ronda como líder, mas o empate em ponto de sorte deixou os Leões no segundo lugar, agora com 11 pontos. O Fundão, que venceu o Portimonense por 6-5, assumiu a liderança do campeonato com 12 pontos. A primeira jornada do Campeonato Distrital de Séniores de Futsal da Associação de Futebol de Porto Alegre ficou marcada por vitórias expressivas e pelo domínio das equipas da casa nos jogos disputados no sábado. O Domingão entrou a ganhar na nova época ao vencer o Castelo de Vide por 8-1 no pavilhão Gimnodesportivo de Ponte Sor, no encontro onde a formação da casa assumiu o controlo desde cedo e construiu uma vantagem larga ainda antes do intervalo. Em Sozel, a União Desportiva de Sozel também somou 3 pontos ao bater o Nice Futsal por 5-1 num jogo disputado no pavilhão Gimnodesportivo local. Em Santo António das Areias, o Arenense recebeu a casa do Benfica de Porto Alegre e venceu por 4-3, enquanto no pavilhão municipal de Elvas, Belhó e Rapeseira venceu a Esperança por 5-1.
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0: sem dúvida, tudo isto é fado. O fado é sina, o fado é rima. E por vezes mágoa que vira uma cantiga. Boa noite.
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E a alma do fado é, sem dúvida, portuguesa. Uma saudade, tão verdade. O fado existe em nós, portugueses, para sermos felizes. Boa noite e um bom domingo para todos.

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0: 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Muito boa noite. Se nos últimos 3 meses se questionou onde é que estava o Estúdio 64, se sofreu horrores nas suas sextas-feiras à noite por não saber o que haveria de fazer entre as 8 e as 9, pois bem, estamos de regresso. Se por outro lado não pode ouvir falar de Festival da Canção e de Eurovisão, as notícias já não são assim tão boas. A realidade é que esta temporada, a segunda temporada do Estúdio 64, começa hoje. E se tudo correr bem, vai prolongar-se bastante, porque há muita Eurovisão, há muita coisa para nós falarmos e, portanto, já terminaram as férias. E o Estúdio 64 regressa então às sextas-feiras, à noite, entre as 8 e as 9 da noite, com a repetição, e agora uma novidade, vamos fazer concorrência ao Isto é Gozar com Quem Trabalha, vamos fazer concorrência ao Big Brother. Portanto, se não gosta daquilo que passa na televisão, agora aos domingos, entre as 21 e as 22, pode ouvir a repetição do Estúdio 64 e pode sempre ir a radioportalegre.pt ouvir a versão podcast. Se durante as férias quis saber coisas sobre o Festival da Canção e Eurovisão, e se durante este período quer continuar sempre a acompanhar grandes novidades, escportugal.pt, aqui não há férias, toda a gente trabalha bastante para trazer novidades frescas sobre estes dois eventos, e não só, e nós desta temporada vamos também falar sobre o não só. Boa noite, Nuno, estamos de regresso.
1: Boa noite, estamos de volta.
0: Como foram essas férias?
1: Daqui.
0: É verdade, nós, pronto, já tinhas saudades dos meus áudios de 30 minutos?
1: Sim.
0: Como foram essas férias? Não me digas que foste às praias da Bulgária?
1: Ainda não.
0: Ainda não foste às praias da Bulgária, mas pronto, mas já deu para perceber um bocadinho como é que vai ser a dinâmica, porque é obrigatório

0: saberes como é que vai ser a dinâmica, tendo em conta algumas novidades que nós obtivemos durante estes 3 meses, e é sobre isso que nós hoje vamos falar. Vamos abordar as novidades da Eurovisão, daquilo que já está previsto para a Eurovisão de 2027, sendo que as nossas previsões, nós já tínhamos comentado no final da primeira temporada que estávamos em processo de seleção da cidade anfitriã, e tudo apontava que fosse Sófia. A verdade é que nós falhamos a nossa previsão, algo que não aconteceu com a Neta Barzilai, que quebrou a tradição e este ano conseguiu acertar na cidade anfitriã. Afinal, a capital da Bulgária, Sófia, que era a capital da Bulgária, que era também uma participante do Festival da Canção,
1: exatamente.
0: Acaba por não ser a cidade anfitriã da Eurovisão 2027, e vamos parar Burgas, contra todas as expectativas, ou nem por isso. Houve um adiamento na data inicial do anúncio da cidade anfitriã. Deu para perceber que havia ali qualquer coisa, mas era previsível este desfecho?
1: Ou... Eu admito que quando a Bulgária ganhou a Eurovisão em maio, eu estava convencidíssimo que íamos para a Sófia, que não havia outra hipótese.
0: Estavas tu e acho que estavam 99%.
1: Exatamente. Houve outras duas cidades candidatas, pronto, que não tinham ali qualquer condição para receber a Eurovisão, e é obrigatório, aliás, é bom também explicarmos isso, é obrigatório haver um concurso público para a cidade anfitriã. Depois da vitória, há sempre... Muitas vezes nós pensamos logo que a cidade é logo imediata a escolha da capital, mas o que temos visto também nos últimos anos é que muitas vezes a Eurovisão prefere ser em cidades mais pequenas do que propriamente na capital do país. Uma exceção foi Viena, este ano, mas se olharmos para trás, já desde Lisboa, que não era a capital do país a receber a Eurovisão. Depois ali houve aquele adiamento e começámos a ver uma coisa que é muito rara aparecer na Eurovisão, que é a influência da política, que nunca acontece. E começámos a ver que havia ali assim alguma...
0: Facto, agora que
1: é muito raro aparecer política na Eurovisão, tipo, impensável sequer falarmos deste tema. Mas começámos a ver que havia ali assim alguma fricção, especialmente entre o presidente da Câmara Municipal de Sófia e o governo da Bulgária. São de forças partidárias completamente diferentes, e aquilo começou ali uma tensãozinha. E depois, é assim, há casas de apostas também para a cidade anfitriã, e admito que quando foi ali a cerca de uma semana do anúncio oficial, a tendência reverteu completamente e Burgas passou para primeiro, e pronto, nós vimos logo que íamos parar a Burgas. Burgas, que eu não fazia raio de ideia onde é que era, tem boas praias, e tem praias, e acho que tem praias, porque...
0: É a única coisa que tem, não é?
1: Exatamente, acho que vai ser muito estranho, até se tudo correr bem, irei a Burgas. Burgas, que fica ali na costa do Mar Negro, basicamente é ali uma cidade que vive do turismo, tem uma arena toda moderna, digamos assim.
0: Que tem uma maior capacidade do que aquela que eu inicialmente pensava. Eu, quando vi as primeiras imagens, pensei assim, uma arenazinha acanhada. Mas, na realidade...
1: Sim, aquele que tem uma capacidade ali à volta dos 12 mil, 13 mil, vai perder algum, por causa do palco e por causa de todas as instalações que são necessárias. Mas, atenção, a arena já está em obras. Porque já não víamos isto, se calhar, desde ali de Baku e de Copenhaga, 2012 e 2014, respectivamente, mas temos ali um investimento também nas infraestruturas no redor da cidade, e acho que também há uma intenção da própria Bulgária em lançar Burgas como um destino turístico a médio prazo. E vimos, já houve vários anúncios, várias companhias aéreas que não voavam diretamente para Burgas durante o mês de maio vão ter voos diretos.
0: O que é bom para o Nuno Carrilho.
1: Sim, Lisboa não anunciou e acredito que vou ter de percorrer quase a Europa toda para chegar a Burgas. Mas há ali assim um investimento grande. Uma das razões que Sófia não foi a escolhida foi especialmente por causa da ligação via terrestre, da estrada, digamos assim, que liga a cidade à arena, que tem a linha ferroviária, mas acho que é assim uma linha e uma estrada tipo IC19 hora de ponta, mas todos os dias. Então houve ali algum receio, e já tivemos isso em alguns anos. Lembro-me que em Malmo, em 2013, uma delegação falhou os ensaios porque ficou presa no trânsito, e lembro que outros tiveram de apanhar táxis para tentar fugir a essas situações assim um bocadinho também inesperadas. Então é Burgas. Se vai correr bem ou não, eu espero que sim, mas admito, arranjar alojamento em Burgas tem sido assim uma aventura.

0: Porque há muito interesse, uma cidade pequena, então a capacidade também hoteleira não é muito grande. Pronto, felizmente agora já arranjámos alguns alojamentos um bocadinho mais em conta, mas aqui assim, a título de curiosidade, hoje qualquer plataforma que tenha reservas para a semana da Eurovisão em Burgas, uma semana não fica abaixo dos 4 mil euros.
1: Não, não vai ser fácil para os fãs da Eurovisão. Ainda sobre a questão da arena, para as pessoas também poderem ter algum ponto de comparação, alguma referência. Nos últimos anos, Lisboa foi a Eurovisão 2018, foi a que teve a arena de maior dimensão, uma capacidade bruta para

0: nas 7 mil. E mesmo até Liverpool, estamos há bocado aqui a apontar esta questão das cidades que não a capital a receber a Eurovisão, Liverpool também teve uma arena de 11 mil pessoas, mas com uma capacidade bastante reduzida, a rondar as 6 mil, 7 mil. Portanto, acaba por ser aqui um indicador interessante. Se a Arena Burgas conseguir levar umas 9 mil pessoas, será um número interessante.
1: Desde que haja lugar para mim, pode ser à vontade.
0: tendo em conta aqui estas contingências da Eurovisão. Falar de Eurovisão 2027 em mês de setembro significa apontarmos já à temporada Eurovisiva que começou oficialmente. Antigamente não se ligava
1: em
0: muito
1: setembro,
0: a isso.
1: Mas já estamos em outubro.
0: Exatamente, certo. Pronto, eu tenho sempre alguma dificuldade em fazer a mudança de meses, ainda para mais quando um novo mês começa no final de uma semana. Mas pronto, setembro, outubro, antigamente não se ligava muito, quer dizer, não se ligava, também não havia propriamente as redes sociais e esta influência das redes sociais que é hoje em dia, mas antigamente a própria Eurovisão não fazia grande publicidade da temporada Eurovisiva. Este ano até fizeram uma publicação que está oficialmente aberta à nova temporada Eurovisiva, e falar de temporada Eurovisiva implica também falar daquelas que podem ser mudanças, novidades, para além desta novidade da cidade anfitriã. Portanto, quem quiser ir até Burgas em maio, já sabe que vai ter vida complicada, mas pode começar a fazer contas à viagem. Mas outras novidades, umas mais relacionadas com o concurso propriamente dito, outras nem por isso. Uma das novidades, e esta aqui se calhar não vai merecer, digo eu, um comentário assim tão extenso quanto isso, mas é interessante. Muita gente também criticou a EBU por manter o patrocínio e manter a relação com a Moroccan Oil, aquela famosa marca que já há muitos anos patrocinava a Eurovisão. A Moroccan Oil, para quem não sabe, é uma marca de origem israelita, e tendo em conta todo o conflito e toda a questão dos boicotes, muita gente criticava esta relação. Entendia-se que a permanência de Israel se devia muito a este dinheiro da Moroccan Oil. A verdade é que a Moroccan Oil pôs-se de fora, a EBU também não fez questão de os manter por lá, ou foi mais ao contrário?
1: Como é
0: que isto aconteceu?
1: Eu acho que foi nos meandros da Eurovisão, naquela parte que nós não conhecemos tanto da Eurovisão, houve, acho que assim, uma certa pressão para acabar com esta parceria, que era para durar 4 anos, foi sucessivamente renovada, durou de 2020 a 2026. Tanto que a própria cerimónia de abertura era a turquoise carpet, por causa das cores da empresa. Eu acho que a empresa estava a ser também lesada. Acho que já não conseguiam ter ali qualquer promoção ou publicidade positiva. Acho que estava a ser também ser ali muito conotada com toda essa questão israelita que estava a acontecer, mas acho que fez parte assim das exigências, porque vamos ser sinceros, a EBU finalmente percebeu que tem um elefante na sala e está a tentar arranjar as maneiras todas de não consegue, e vamos ser aqui muito, muito, muito claros, a solução era uma, expulsar Israel. Não há nada nas regras da Eurovisão que permita essa expulsão direta de Israel, como aconteceu com a Rússia, e nós falámos muito nisso na temporada passada. Deste modo, a EBU está a ajustar muito as regras para Israel pode ficar, mas as regras é para cumprir. Tanto que há novas regras aprovadas, o que fez com que haja aí algumas movimentações a nível de países e até nas próprias regras da competição. Uma delas, eu acredito que muitas emissoras se calhar ameaçaram que só participariam na Eurovisão se esta parceria com a Moroccan Oil acabasse. E acho que acabou, e a boa hora, porque já não estava a ter nem efeitos para um lado nem para o outro.
0: Mas é mal para ti, porque já uma vez me tinhas...
1: acabaram-se os produtos de borla.
0: Os produtos de borla ainda por cima tinham qualidade, não
1: tinha,
0: é verdade?
1: Tinha, e muita, e são caros, mas vamos, pronto, lá está.
0: Vamos ver quem vai substituir. Se houver aqui algum patrocinador na zona de Porto Alegre que queira investir na Eurovisão, abre-se aqui uma janela de oportunidade. Mas pronto, este é o assunto, se calhar, eventualmente menos importante dos mais importantes destas alterações que aqui temos, em termos de regulamentos. Houve muitas novidades da última Assembleia, houve muitas novidades em termos de alterações de regulamentos, umas mais diretas com o concurso. Fiquei aqui agradado por perceber que houve aqui um conjunto de regras e de novidades que vão muito ao encontro daquilo que é a saúde mental dos artistas, o bem-estar dos artistas. Portanto, há aqui uma preocupação muito vasta e muito abrangente com estas alterações. Quais é que são aquelas que tu mais destacas, se calhar primeiro a nível competitivo, dentro daquilo que é propriamente o concurso, e depois olhando para aquilo que está mais ao redor?

0: desta próxima Eurovisão, quais é que são aqui as grandes novidades que consegues
1: essa temática que tu falaste aí da saúde mental já se tem vindo falar nos últimos anos, porque vamos ser muito sinceros, os artistas quando são escolhidos para a Eurovisão são massacrados a nível máximo. Aquilo às vezes chega a ser uma tonteira. Porque vamos pensar, se nós tivermos 1000 sites, jornais, televisões acreditados na Eurovisão, esses 1000 querem falar com os artistas e esses artistas têm de dar 1000 vezes a mesma resposta e é muita pressão. Quer a nível dos comentários, nas redes sociais, quer às vezes nas suas próprias vidas. É uma pressão muito grande.
0: E cobra-se muito acaba, o resultado, não é?
1: Exatamente. E depois que acaba de um dia para o outro. Eles passam a ser o centro das atenções num dia, no dia a seguir já ninguém quer saber deles. Passando assim. Por outro lado, a nível de regras de competição, temos muitas mudanças e acredito que as grandes mudanças vão aparecer em dezembro, depois da nova Assembleia Geral da EBU. Primeira mudança, a idade passa a ser dos 16 para os 18 anos. Só podem participar artistas com 18 anos na data do Festival da Eurovisão. Também em conta aí um bocadinho a saúde mental e até o bem-estar dos artistas. Depois, o país anfitrião da edição seguinte não passa a ser automaticamente o país vencedor da edição. Porquê? A EBU e o grupo de referência, que soubemos agora também que vai deixar de existir, vai passar a haver outro conceito de grupo, gestor basicamente do Festival da Eurovisão, vai passar a decidir se um país tem ou não condições para receber o Festival da Eurovisão. Claramente que não vai decidir se, por exemplo, se Portugal ganhar, o que é muito improvável, vamos ser sinceros, não é essa a questão, mas sim um país que tenha um conflito armado no seu território ou que esteja envolvido num conflito armado externamente, não poderá receber a Eurovisão. Acho que esse é um ponto muito importante, porque havia sempre o medo de Israel ganhar a Eurovisão e querer organizar no país. Acho que esse era o grande medo da própria EBU, era como pois iam tirar a organização a Israel, era impossível. Temos também, por exemplo, o caso da Ucrânia. Lembro que a Ucrânia, quando ganhou em 2022, queria organizar em 2023 e chegou a apresentar mesmo candidaturas de cidades para organizar. Eu lembro na altura que aquilo até foi um bocadinho assustador, tendo em conta que o Festival da Canção da Ucrânia acontece há vários anos numa estação de metro para estar protegido de possíveis mísseis russos e afins. E temos, por exemplo, também ali o caso da Arménia, do Azerbaijão, que volta e meia tem ali conflitos armados. Esses países, se a situação não mudar à data da organização, não podem também receber. O que vai acontecer agora em dezembro é que acredito que vai haver uma mudança na própria votação do televoto, na votação do público. Muito provavelmente a votação por telefone vai acabar. Eu acredito que é também um bom sinal, porque...
0: E a acontecer, já tínhamos vaticinado mais ou menos isso quando abordámos a questão da Eurovisão Júnior e as grandes diferenças, portanto...
1: Exatamente. Eu não acredito que o voto por telefone seja assim já tão importante ou tão marcante, e o que é que muito provavelmente vai acontecer? Quem quiser votar na Eurovisão não pode votar numa só canção. Tem de distribuir, por exemplo, os votos por 3 canções, tal como acontece na Eurovisão Júnior. Na Eurovisão Júnior, que vai acontecer também muito em breve, e iremos falar nisso nos próximos episódios, quem quiser votar num país é obrigado a votar em 3 países diferentes. Isso vai fazer diminuir, se calhar, tendências de voto num país? Diminuir para níveis mínimos? Se calhar não, mas vai abater muito esses votos em massa, em certos países. E quando nós agora, infelizmente, nos últimos anos temos falado muito de Israel, mas temos, por exemplo, a Ucrânia. A Ucrânia também recebe muitos votos do público, também muito em conta a situação que está a acontecer. E se nós pensarmos nisso, imaginemos um caso prático. 10 mil pessoas votam em Portugal, a partir de Portugal votam em Israel. Tudo bem, há 10 mil votos em Israel, mas tem de haver 20 mil votos distribuídos por outras canções. Isto vai fazer com que as percentagens de Israel, ou da Ucrânia, ou qualquer outro país, não consigam ser tão inflamadas como tem sido até agora.
0: E agora uma questão, desculpa interromper-te, uma questão interessante sobre esta matéria. Vamos imaginar que alguém tem mesmo intenção de votar num determinado país. Eu quero votar na Noruega. Só posso aplicar uma parte dos meus votos na Noruega e depois aplico os outros votos nas piores canções, no piorzinho que lá está. Isto distribuído por toda a Europa não poderá dar resultado a alguns resultados caricatos?
1: Eu respondo, se tu fores ver a votação de Portugal no Festival da Eurovisão Júnior, que foi realizado em Paris, em que Portugal foi representado pelo Simão Oliveira, atenção, nada contra o Simão Oliveira, a canção não era propriamente um acho

0: da qualidade ou de uma canção para ser votada em massa, fomos o terceiro país mais votado pelo televoto. Porque se calhar muita gente pensou assim do género. Bem, se calhar para votar, vou votar na que quer que ganhe e noutras que não tem qualquer hipótese de ganhar.
1: Finalmente San Marino vai ganhar a Eurovisão, graças a esta.
0: Ou não, porque é assim, tu na Eurovisão Júnior, tu tens um período de votação grande. Tu tens ali um dia, dois dias e dá para esta votação pensada. Quando é na Eurovisão, tu tens ali aqueles 15 minutos de votação. Agora, há um grande receio das emissoras, porque as emissoras não estão propriamente preparadas para um sistema dessa envergadura. Não acredito que se calhar entre já em vigor em Burgas, mas há essa intenção de mudar o sistema de votação. E tirando essa parte, mas eu também às vezes pensei assim, há pessoas que votam assim. Mas acredito, para uma pessoa que vota assim, há 100 que vão votar como deve ser.
1: Esperemos que sim.
0: Exatamente. E acredito que abafa. E depois também temos que pensar numa coisa. É, esses votos não vão entrar num balde no final. Vão entrar na votação daquele país. Isto pode acontecer, por exemplo, muito pela Europa, mas pois, os casos são tão diminutos em cada, na expressão de um país que acaba por não ter assim grande reflexo. Espero eu. Também não sabemos se vão ser 3 votos, vão ser 4, como é que vai ser. Mas lá está, pode ser que as pessoas quando votam na semifinal pensem, ah não, Portugal não vai passar a final, vamos lhe dar pontinhos, e nós passamos.
1: Ou então aquela postura de, ah, eles até são simpáticos.
0: Exatamente, nós até somos boas pessoas.
1: Outra vez em Lisboa aquilo correu bem, e pronto, e tem aqui algum...
0: Não, e muita gente continua a falar da Eurovisão em Lisboa, porque dizem, foi a única Eurovisão que tinha um centro comercial ali a 20 metros, com uma zona de restauração enorme.
1: Como é óbvio, nós, a Portugal impressiona sempre neste tipo de organizações. Foi no Euro 2004, é na Eurovisão, epá, finais de Ligas dos Campeões, dê-nos coisas para nós organizarmos. Se for futebol, então, para as pessoas se esquecerem de tudo o resto. Por exemplo, aí vamos daqui a bocado tocar ligeiramente no assunto. Nos últimos 2 dias, não houve aumento dos combustíveis, não houve. O capaz alimentar está espetacular, porque tem futebol e eventos grandes às pessoas. Os políticos, então, deliram com isto, até fazem chamadas privadas para tudo o que é sítio. Mais alterações aos regulamentos? Destacas mais alguma coisa? Ou, para além destas questões da votação, saúde mental, sabemos também que há sempre alguns países que querem usar autotune, mas continua a ser barrado.
0: Essa exatamente.
1: Questão, pronto, é
0: a parte. A inteligência artificial este ano entra muito também nos regulamentos dos festivais da canção. Pronto, há países que permitem, outros países não o permitem. O autotune tem sido escorraçado de todo o lado. Acho que há ali uma questão qualquer em Itália que eles podem utilizar. Não percebi assim muito bem no Sanremo. O Sanremo que vai ter novas regras para a Eurovisão, também certamente mais tarde iremos falar.
1: Sim, porque nesta temporada vamos ter tempo para abordar de forma mais atenta todas as finais nacionais, todo o percurso destes artistas. Vai ser uma temporada extraordinária para quem gosta de seguir os meandros do Festival da Canção e da Eurovisão. Falar em Festival da Canção, e fazendo já aqui mais ou menos a ponte para aquilo que vai ser a nossa segunda parte, o que é que se sabe? Nós estamos para ter a Eurovisão Júnior nas próximas semanas, portanto, está tudo dedicado a tudo, também não é muito para dedicar, não é? mas os esforços da RTP estão apontados à Eurovisão Júnior, mas enquanto que noutros países já se fala de Melody Festival, do Festival de Sanremo, a Final Nacional da Finlândia, também já há movimentações, bilhetes à venda, pronto, mas eles fazem uma Final Nacional também aberta a público. Festival da Canção, nós não sabemos absolutamente nada.
0: Nada, portanto. E admito que começa a ser um bocadinho, eu começo a perceber aquelas pessoas que às vezes são muito chatas e estão sempre a mandar comentários e dizer, tem Portugal, porque nós não sabemos nada. E atualmente só há, acho que 5 países que ainda não confirmaram, não tomaram nenhuma posição, nem vamos participar, nem não vamos participar. Um deles é Portugal. O que me tem preocupado é que, nas notícias, porque temos visto, houve algumas polémicas com a RTP, a nível de custos, a nível, aliás, de dinheiro, a RTP também não abunda em dinheiro, e tanto que vimos que na Eurovisão passada a delegação foi muito reduzida, até mesmo a nível de promoção e tudo, houve ali algumas restrições, e houve muitos apelos para o boicote da RTP à Eurovisão. Na altura até o Sindicato dos Trabalhadores, ou o Comitê dos Trabalhadores da RTP, opôs à participação de Portugal. Houve aquelas cartas abertas de muitos artistas para Portugal não participar. A RTP, pronto, na altura participou, e acho que muito bem que as coisas, como a

0: A própria emissora belga disse, as coisas também se discutem estando lá, mas este silêncio da RTP está-me a preocupar um bocadinho, porque não sabemos nada, nem sim, nem sopas. E, como nós há pouco falámos, a nível do início da temporada, nós assinalamos sempre o início da temporada a 1 de setembro, porque é a data em que todas as canções disponíveis podem participar na Eurovisão seguinte, mas há ali uma data importante que é o 15 de setembro, que é a data que todos os países têm de confirmar a participação à EBU. Não é fixa esta data, porquê? Porque depois, até outubro, uma data que essa então é volátil, os países podem desistir da participação sem qualquer penalização económica. O que é que tem acontecido nos últimos anos com essas polémicas todas é que a EBU dá uma espécie de prazo adicional às emissoras. Várias emissoras, e na segunda parte iremos falar um bocadinho delas, vieram ao público mesmo dizer que receberam este prolongamento do prazo por parte da EBU. Mas de Portugal não sabemos nada. Mas quando digo nada, é mesmo nada. Não sabemos se vamos participar, se não vamos participar. Posso aqui adiantar, vai ser um exclusivo.
1: Olha, excelente.
0: Pronto.
1: Podemos ter aqui uma coisa tipo Chiringuito, que é um programa de futebol espanhol, que tem um som quando é nestes momentos que é exclusivo.
0: É quase. Houve movimentações e houve uma espécie de abordagem a compositores para o Festival da Canção. E isso posso dizer que houve. Se vai haver Festival da Canção ou não, isto não sabemos. Mas também admito uma coisa, e nós no Esco Portugal, na última semana, fizemos uma espécie de inquérito às pessoas e os resultados vão sair amanhã, porque é assim, nós podemos fazer um Festival da Canção, mas, por favor, metam a regra que é. Quem vai ao Festival da Canção, se calhar, vai à Eurovisão. É pá, porque aquilo, no ano passado, desculpa, é mesmo o termo, mas aquilo foi irritante, porque é. Artistas que se inscreveram num Festival da Canção e depois dizem, se calhar não vão à Eurovisão porque está lá Israel. Não, então se assim, não é ao Festival da Canção. Deixavam pessoas que queriam irem à Eurovisão. E no ano passado aquilo foi muito complicado mesmo para com a RTP, porque não se sabia o que fazer se ganhasse um dos outros artistas. Felizmente ganharam os Bandidos do Canto e o assunto morreu ali. Coitados, pois eles levaram a polémica até Viena, mas a RTP não tinha plano B. E se no ano passado aconteceu isto, espero que isto não aconteça. Acredito que vai ser muito difícil arranjar artistas que se queiram sujeitar
1: ao... Essa era a minha questão.
0: À polémica toda que vai suscitar, porque as pessoas não percebem que... As pessoas, infelizmente, também não conseguem separar muitas águas. E pensam que, ah não, se ele concorda em participar na Eurovisão e está lá Israel, é porque é a favor de Israel. Não. Ele simplesmente vai lá fazer o trabalho dele e se calhar até mostrar o seu talento, e muitas vezes os que vão conseguem protestar contra certas situações sem este alvoroço todo, digamos assim, e é válido esse alvoroço, não estou a dizer o contrário. Acredito que vai ser muito difícil dentro da comunidade artística portuguesa arranjar artistas para o festival, mas isso é muito fácil, livre submissão, escolhem as melhores. Há 20 boas para o festival, faz um festival com 20. Só há 10, faz com 10. Se for preciso, não há nenhuma de jeito, arranja-se o artista.
1: Exatamente. Se não houver nenhuma de jeito, podemos ter uma versão do Tudor Bumbac em português.
0: Jesus!
1: Mudamos a temporada, mas Tudor Bumbac continua a ser uma referência. Quem não conhece Tudor Bumbac, procure no YouTube, porque é, de facto, um artista fenomenal, artista moldavo, mas não é sobre a Moldávia. Quer dizer, vamos falar, se cá também falar um bocadinho sobre a Moldávia na segunda parte. Mas para vos deixar com água na boca, não vou dizer muita coisa. Vamos terminar a primeira parte com uma artista chamada Natasha St-Pierre, que participou na Eurovisão em 2001, e na segunda parte já vamos falar um bocadinho mais sobre ela e no porquê deste destaque a esta Natasha St-Pierre. Voltamos dentro de instantes.

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0: do primeiro episódio, a primeira edição da segunda temporada do Estúdio 64. Despedimos da primeira parte com Je n'ai que mon âme. Já tinha saudades do meu francês, sim, terrível. Oh, pronto, aqui está ele. Interpretado por uma senhora denominada Natasha Saint-Pierre. E há bocado mandámos aqui para o ar umas boquinhas por causa dos acontecimentos dos últimos dias. Ontem, no decorrer do jogo da Seleção Nacional, o Nuno lembrou-se que a Eurovisão já teve lugar naquele mesmo estádio que recebe um conjunto enormíssimo de eventos em Copenhaga. E estamos precisamente a falar da Eurovisão de 2001, daí a minha referência no final da primeira parte, na qual participou então esta Natasha Saint-Pierre. E porquê a nossa escolha sobre esta artista?
1: Porque era a melhor canção do ano. Também
0: por isso, mas nós não fazemos as coisas por acaso. Tudo tem um motivo, as coisas estão sempre interligadas. Temos o estádio onde a seleção jogou ontem a receber a Eurovisão. Temos esta Natasha Saint-Pierre, que representou França, mas é canadiana, tal como era Céline Dion, que falámos na primeira temporada. Fizemos aqui uma edição na qual abordámos o percurso de Céline Dion na Eurovisão. E há aqui um bom motivo para isto tudo. Queres começar por onde? Pelo estádio e por esta edição, para esta Eurovisão de 2001? E deixamos depois.
1: Vamos primeiro ao estádio.
0: Vamos primeiro ao estádio, então.
1: Mas eu acho que nós devíamos ter aqui um desafio todas as semanas, que é arranjar um tema da atualidade e ligá-lo à Eurovisão. Porque as pessoas às vezes não percebem que conseguimos ligar a Eurovisão com tudo. Pronto. O do jogo da seleção é assim. Podemos até fazer aqui a piada. A Eurovisão já esteve no estádio onde o Ronaldo não esteve.
0: É verdade, não esteve ontem.
1: Não esteve ontem, exatamente. Eu acho que já não esteve de outras vezes. Mas pronto, ontem não esteve e a Eurovisão já esteve lá. Atenção, que a Eurovisão 2001 tem das melhores canções, para mim, da história da Eurovisão, e tem para mim a pior vencedora de todo o sempre, que foi a Estónia.
0: Eu nem me lembrava que a Estónia já tinha vencido
1: a
0: Eurovisão.
1: A Estónia recebeu pontos de todos os países, menos um. Portugal.
0: Excelente.
1: Boa. E pronto, nós Portugal também não podemos falar muito, que a nossa representação também não foi assim grande coisa naquele ano.
0: Repara, desculpa interromper, há uma coisa curiosa com a Dinamarca, nesse período, por motivos um bocadinho diferentes daquilo que eu percebi, mas Portugal nunca participa no ano imediatamente anterior, nunca, vamos ver, na história recente, no ano imediatamente anterior à Dinamarca receber a Eurovisão.
1: Porque por norma era da Suécia. Aconteceu isso duas vezes, que era Portugal não participava no ano em que era organizado na Suécia, e quem ia ganhar na Suécia era a Dinamarca. Tanto que aquilo até era assim um bocadinho. Eu lembro quando foi em 2013, não, 2013 exatamente, que a Eurovisão foi realizada em Malmo, ganhou a Dinamarca, como era habitual, e falou-se logo, ai, que Portugal agora não participa, pronto. Lá participou, Portugal não tinha participado na Suécia, aliás, e eu lembro que naquele ano que Malmo de Copenhaga ficavam ali separados por 10 km, 14 km, uma coisa assim pequenina, que a emissora dinamarquesa tinha, já estava para ver a sua vitória, tinha camiões cá fora, da arena de Malmo, com setas a dizer a Eurovisão para o ano é por ali, e foi mesmo, foi só atravessar o mar para chegar lá. Mas atenção, Eurovisão 2001, que foi então realizada nesse Parkenstadion em Copenhaga, foi a maior Eurovisão de sempre. Não foi a maior a nível de países participantes, mas teve 38 mil pessoas a ver ao vivo. Foi assim um marco histórico mesmo na Eurovisão, e acho que houve ali assim até uma mudança, porque tínhamos tido o fim da orquestra há muito pouco tempo, tínhamos salas pequeninas a receber a Eurovisão, e acho que há um antes e um depois desta mega Eurovisão, que pronto, depois também teve ali uma edição realizada na Estónia, depois teve outra na Letónia, pronto, não eram assim arenas enormes, mas começámos a ter o público muito mais perto do palco, começámos a ter o público de pé, e tivemos ali mesmo a mudança. Acho que uma das grandes mudanças da Eurovisão foi ter acontecido a Eurovisão nesse estádio. Atenção que o estádio é daqueles que tem o teto de abrir e fechar, porque como é óbvio, a Eurovisão não pode ser realizada ao vivo.
0: E não se voltou a repetir em estádios daquela dimensão, porque parece que a acústica também não era nada do mundo.
1: Pois,
0: não é?
1: Exatamente. Se nós virmos as gravações daquela Eurovisão, aliás, temos um palco enorme, mas temos uma formiga e o próprio som, há ali certas canções que se nota que não é, lá está, é um estádio, não é um sítio, mas lá está, também muita gente se queixa da acústica do meu arena. Pronto, isso aí, mas os entendidos da música vão perceber.
0: Mas houve lá obras, não digo recentemente, mas há uns anos para melhorar essa acústica, portanto,
1: não percebo nada, admito.
0: Entretanto, eu também nunca assisti a nenhum um concerto, sequer é um crime isto que eu estou a dizer, mas nunca assisti a um concerto na maior na Altice Arena, portanto não tenho ponto de comparação. Mas em 2001, já agora por curiosidade,

0: podemos apontar, já que Portugal regressou depois de, no ano anterior, não ter participado, em 2000 não ter participado. Portugal regressou em 2001 com os MTM. Tens alguma recordação desta canção? Alguma coisa?
1: Epa, é daquelas, é assim, a canção não é nada do outro mundo, mas é daquelas que fica na cabeça e às vezes até assim um bocadinho enervante. Que atenção, tivemos só 18 pontos, mas foram 12 de França, que por acaso também recebeu os 12 de Portugal, por isso os franceses nessa altura eram nossos amigos.
0: Era uma troca por troca, não?
1: Mas não é, se salvaram-nos, que pensemos que no ano do Rui Bandeira, em 1999, Portugal teve 12 pontos, todos eles de França. Pronto, neste caso aqui os MTM receberam também pontos de Espanha, ficámos em 17º lugar entre 23, e depois no ano a seguir não participámos por opção própria, porque atenção, nós no ano antes não tínhamos participado, porque como havia já muitos países a querer participar, era feito uma média dos últimos anos, e os países com pior classificação não poderiam participar. Portugal não participou por esses motivos em 2000. Em 2001 participou a participação dos MTM, porque depois as regras aqui mudaram e eram os últimos 5 classificados não participariam na Eurovisão seguinte. Portugal participava, não quis participar por livre vontade e deu lugar à Letónia, que por acaso venceu. Por isso a Letónia só venceu a Eurovisão porque Portugal não quis participar naquele ano.
0: Espero que eles tenham um busto a homenagear alguém que tomou a decisão sobre, que tomou esta decisão para Portugal não participar nesse ano. O tempo voa, nós no início da semana, quando começamos a planear o programa,
1: eu avisei
0: algumas questões. Epá, será que vamos conseguir ter assunto para o programa todo? Se calhar vamos ter assunto para dois programas. Vamos tentar aqui encurtar um bocadinho. Vamos então à questão do Canadá, porque temos vindo a falar de novidades para a Eurovisão de 2027, mas não abordámos ainda, já abordámos a questão de Portugal, já falámos que existem aqui alguns países que estão no vai não vai, mas já sabemos de países que não vão e já sabemos de países que vão, sendo que, e levanto já aqui um bocadinho o véu, sei que as pessoas não perceberam já, um desses países, tal como nós já tínhamos previsto no final da primeira temporada, quando abordámos a intenção do Canadá, a intenção que naquela altura já não era só uma intenção de entrar como membro da EBU, o Canadá é uma das novidades na Eurovisão de 2027.
1: E atenção que o Canadá não vai participar como convidado como acontece com a Austrália. O Canadá é membro pleno de direito da EBU. Isto quer dizer o quê? As regras foram mudadas na última Assembleia. Neste momento, a emissora do Canadá tem os mesmos direitos dentro da EBU que tem uma RTP em Portugal, uma RTV em Espanha, tudo. Isto implica o quê? Pode participar na Eurovisão, e eles, por acaso, foram aceitos na EBU no dia a seguir, confirmaram logo a participação na Eurovisão, e atenção, e este pormenor aqui é mesmo muito importante, que é o Canadá pode organizar a Eurovisão. Se o Canadá ganhar, pode organizar a Eurovisão no ano seguinte. Ia ser estranho, mas também se pensarmos a nível de fusos horários, lá a Eurovisão pode ser à tarde e cá era transmitida à noite, não havia problema, tivemos isso no Campeonato do Mundo e não houve grande problema. Mas pronto, o Canadá entra na Eurovisão já do próximo ano, vai escolher por uma final nacional, que vai ser ali uma espécie de votação online, já teve inscrições, teve o próprio Primeiro-Ministro a apelar aos artistas a concorrer à Eurovisão, e lá está. A política mundial está também colocada em todo o lado, até nessa própria adesão do Canadá à EBU. Temos visto muita tensão até entre o Canadá e os Estados Unidos, não a nível militar, mas mesmo a nível de mercadorias, dos próprios mercados, e até nas informações. Então, a emissora pública do Canadá preferiu aliar-se, digamos assim, à EBU na Europa. Ela já era membro associada há muitos anos e pronto, agora é membro de pleno direito da Eurovisão, da EBU, e vamos ter o Canadá então a concurso em Burgas. Não sei se eles estavam assim à espera da sua primeira participação ser em Burgas.
0: Sendo tão emblemático.
1: Exatamente. Duvido que eles saibam onde é que é Burgas, mas pronto, eu também não sabia, também admito. E é um dos regressos que já temos nesta... De regresso, não é mesmo uma estreia do Canadá na Eurovisão, apesar de já ter tido muitos artistas ao longo dos anos a participar. Falámos da Céline Dion, falámos da Natasha Saint-Pierre hoje, tivemos mais recentemente a Lazara, que foi uma cantora que representou a França e até causou alguma polémica na altura, por causa de um gesto que fez quando da votação. Agora os artistas canadianos podem participar à sua vontade. Quem também regressa, e para mim esta é mesmo uma grande notícia, é os Países Baixos. Os Países Baixos, que ficou, foi um dos países que ficou de fora da Eurovisão passada, e atenção, aqui os Países Baixos, ou a Holanda, como era vulgarmente conhecida, era um dos maiores mercados audiovisual da Europa. E é, por exemplo, se nós falarmos dos Big Five, que falamos aqui várias vezes, o país precisamente a seguir a nível de taxa audiovisual, taxa de participação,

0: Sul, eram os Países Baixos.
1: É o Big Five e meio.
0: Exatamente, é quase o Big Five e meio. Os Países Baixos ficaram de fora. A emissora Avro Trosh, que é responsável da participação desde 2012, no ano passado não quis participar. Este ano também fez saber que não queria participar, mas devolveu a participação basicamente ao serviço público, que é o NPO, nos Países Baixos, que mostrou a sua vontade de participar e então encarregou a emissora NOS. Eles basicamente lá têm várias RTPs, digamos assim. Então a NOS, que já havia assumido a participação até 2012, resolveu participar. Eles tiveram ali quase um prazo também adicional para participar. Disseram que não vão ter muito tempo, então vai ser um contacto direto a artistas. E vários artistas, até dos Países Baixos, já tinham mostrado a sua vontade de estar a concurso na Eurovisão. E nesse mesmo dia que os Países Baixos anunciaram o regresso, tivemos também a Bélgica e os Países Baixos basicamente funcionam muito ali em conjunto. A Bélgica, que no ano passado também tinha ameaçado muito o poder não participar em 2027, tendo em conta que as emissoras na Bélgica elas trocam todos os anos, e a VRT, assim é que é, também era muito crítica de Israel, disse que ia participar e usou mesmo a expressão: nós queremos discutir o assunto e o assunto tem de ser discutido no terreno. Então eles participam, fizeram críticas à situação de Israel, mas garantiram ali a participação.
1: Entretanto, há países que, por outro lado, mantêm o boicote. Há outros que, não sendo por motivos de boicote, sobretudo por questões orçamentais, vão-se colocando de fora ou vão lançando a intenção de se colocarem de fora. Falamos de, por exemplo, a Islândia. Espanha também. Já sabemos que aquilo não vai correr eventualmente muito bem a favor da EBU e da Eurovisão de 2027. A Irlanda também já confirmou que não vai estar. Entretanto, saiu também a notícia da República Checa, que também está com dificuldades orçamentais na sua televisão pública. Sobre questões orçamentais, aqui uma curiosidade: o Luxemburgo, que falámos também na temporada passada, do seu serviço público de televisão, aumentou para 2 milhões de euros o orçamento disponível para a Eurovisão, o que é considerável.
0: Exatamente.
1: Portanto, há aqui alguns movimentos contrários àquilo que é a tendência de redução de custos para a Eurovisão. Mas sobre estas ausências que nós já conhecemos, o que é que tens a dizer? Muito apenas que é, com quase a certeza, a ausência de Espanha, tendo em conta a recomendação que foi lançada. A Irlanda, Não diria que, pronto, é sempre pena um país ficar de fora, mas em termos qualitativos não é propriamente aquele país. Não que a Espanha tenha levado muita qualidade nos últimos anos.
0: Exatamente, mas temos atenção que a Irlanda continua a ser o país com mais vitórias a par da Suécia. Mas pronto, a Irlanda está claramente de fora da Eurovisão, foi muito crítico, e nós vimos até com o jogo que tivemos na semana passada entre a seleção da Irlanda e de Israel, com muitos protestos. Aliás, o jogo foi realizado em campo neutro. A Irlanda não se mostrou disponível para receber a seleção de Israel. A Espanha claramente vai ficar de fora, com a recomendação do diretor da RTV, também com muito apoio político do governo espanhol. A Islândia também claramente que vai ficar de fora. Soubemos muito recentemente que na votação do Conselho de Administração, 6 votos a favor do boicote, 3 a favor da participação, por isso claramente que a Islândia também vai ficar de fora. A Eslovénia, que foi no ano passado a primeira emissora a dizer que ia boicotar a Eurovisão caso Israel participasse, agora está com um discurso muito estranho. Agora fala que está em negociações por questões financeiras. Vamos ser sinceros, o que é que aconteceu na Islândia? Tínhamos um governo de esquerda, passámos a ter um governo de direita. A questão está toda muito, muito relacionada também com a pressão política. Pronto, acho que vai acontecer. Acho que foi bom, porque se no ano passado tinham boicotado 5 países, esperava-se que este ano o boicote fosse maior. Este ano, no próximo ano, a EBU mostrou-se disponível para ouvir as emissoras, já não tem aquela postura de isto está bem, vocês não têm razão para estar a reclamar. Acho que vamos ter assim uma Eurovisão ainda não na sua plenitude, mas vamos ter o Canadá já como país confirmado estreante, é a primeira estreia desde a Austrália em 2015. Vamos ter também o regresso da Macedónia do Norte. Acredito também que a Hungria, que também teve direito ali assim a uma extensão, mas cá até podemos deixar isso para um próximo programa e falar um bocadinho sobre o que está acontecendo nesses países. A Chequia foi também assim uma surpresa, apesar de não me surpreender na sua plenitude, porque é um país que teve sempre algumas dificuldades financeiras na participação. Vamos a ver se vamos ter a concurso ou não.
1: É isso mesmo. Temos aqui alguns casos ainda para abordar. Falaste bem da Hungria. Houve ali um processo que não sei em que mão é que está esse processo de... vou-lhe chamar de dissolução dos canais públicos.
0: Não, aquilo foi mesmo dissolvido. A emissora pública foi abaixo, as rádios públicas foram abaixo e foram recriadas.
1: Então, é um processo que, sobre o qual, por acaso, não tenho visto muita coisa, mas é um bom assunto para podermos abordar no futuro. Temos também, acho que aqui também pode ficar para um próximo programa, um pequeno comentário sobre uma curiosidade em relação ao Reino Unido. O Reino Unido e as suas más participações têm sido também alvo de comentário a nível político, e há quem queira
0: normal
1: ver cabeças a rolar, eventualmente, por causa destas, de quais os critérios e por causa desta má participação. Nós falamos há bocadinho dos Países Baixos. Mas esta relação dos Países Baixos com a EBU, e para fazermos aqui a ponte para a canção que vai fechar o programa de hoje, que é uma canção muito europeísta e que vai também muito ao encontro desta celebração da União Europeia, que também é visível naquilo que é a Eurovisão, que é visível neste encurtado de relações também com o Canadá. Portanto, temos aqui os assuntos todos mais ou menos relacionados, mas esta má relação dos Países Baixos com a Eurovisão não começou só com esta questão dos boicotes, não começou só no ano passado, já vem de um bocadinho antes, e teve aqui um episódio bastante, eu acho que peculiar, um eufemismo.
0: Eu acho que isto foi mesmo o gatilho para toda a situação que estamos a ter, até para com Israel. Aconteceu após a segunda semifinal da Eurovisão em Malmo, que foi já assim uma Eurovisão um pouco tensa para com a participação de Israel. E na conferência de imprensa que acontecia depois das semifinais, que entretanto também foi abolida, também para proteger um bocadinho os artistas, nós vimos ali assim uma tensão do artista dos Países Baixos. No dia seguinte, o artista não participou no ensaio geral, e veio o rumor que o artista tinha batido a cantora de Israel. E aquilo deu uma polémica. Eu lembro perfeitamente que andava a passear em Copenhaga e de 5 em 5 minutos tínhamos de parar, porque o mundo estava a arder. Porquê? Os Países Baixos inicialmente foram suspensos, depois os Países Baixos foram expulsos da participação. Nunca tinha acontecido que entre a semifinal e a final os Países Baixos foram mesmo expulsos da Eurovisão daquele
1: ano. E eram os favoritos do...
0: E ainda bem que não foi, porque assim ficámos no top 10. O que é que acontece? Como aquilo estava no Ministério Público da Suécia, nunca pode ter sido explicado até 2 ou 3 meses depois. Então o mito que tinha havido uma agressão nos corredores e mais não sei quantos, aumentou muito, e acho que hoje em dia ainda as pessoas pensam que houve mesmo uma agressão. É quase como o Batatinha e o Companhia na TV. Ninguém viu, ninguém se lembra, mas toda a gente diz que houve uma agressão. Foi basicamente o que aconteceu ali, e tivemos esse Europapa a ficar de fora, muita tensão entre a emissora dos Países Baixos e a EBU.
1: Houve depois um conjunto de artistas que se colocou do lado do artista neerlandês, o caso da Yolanda, o caso da artista da Irlanda também, mostraram ali o seu apoio. Entretanto, temos também aqui o sucesso deste Europapa, que apesar de tudo foi uma das canções mais bem sucedidas, mesmo até à frente de alguns vencedores, uma das canções mais bem sucedidas de sempre dos Países Baixos em termos de streaming, era uma das favoritas daquele ano. Não era de todo uma das minhas favoritas, eu continuo a não gostar nadinha.
0: Eu adoro.
1: Desta canção, apesar de ter uma mensagem muito positiva e, como eu disse há pouco, muito direcionada para aquilo que é a união dos países europeus, não só no meio artístico, mas também a nível político. A celebração da União Europeia, no fundo, acaba por ir um bocadinho ao encontro desta temática, não só, mas sobretudo... E tem de ser com este Europapa, apesar de eu não gostar muito, que terminamos o programa de hoje, o primeiro da segunda temporada. Nós regressamos na próxima semana com mais Festival da Canção, mais Eurovisão e tudo o que envolve estes dois eventos. Até lá, uma boa semana.

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Boa noite, caras e caros ouvintes. Cá estamos na Rádio Porto Alegre para partilharmos jazz. Consagraremos o programa desta noite ao jazz do primeiro grande quinteto de Miles Davis. Como é sabido, este quinteto teve uma influência fundamental na história do jazz. Eis a formação: Miles Davis, trompete; John Coltrane, saxofone tenor; Red Garland, piano; Paul Chambers, contrabaixo; e Philly Joe Jones, na bateria. Vamos partilhar peças que foram gravadas na editora Prestige por Rudy Van Gelder, célebre engenheiro de som. As peças que vamos partilhar estão reunidas num triplo CD da editora Prestige, datado de 2026 e que tem como título Miles 56 Davis. Trata-se de uma edição da República Checa. Todas as peças que iremos partilhar foram gravadas em 1956, como sugere o título.

Escutamos, em primeiro lugar, In Your Own Sweet Way, do álbum Working, e depois Diane, do álbum Steaming. Escutemos agora uma balada, Something I Dreamed Last Night.

também do álbum Steaming. Recordemos a virtuosa formação: Miles Davis, trompete; John Coltrane, saxofone tenor; Red Garland, piano; Paul Chambers, contrabaixo; e Philly Joe Jones, na bateria.

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5: De novo convosco, caras e caros ouvintes. Continuamos a partilhar jazz do primeiro grande quinteto de Miles Davis, constituído por músicos virtuosos, a saber, Miles Davis, trompete, John Coltrane, saxofone tenor, Red Garland,

piano, Paul Chambers, contrabaixo e Philly Joe Jones, na bateria. As peças que temos vindo a partilhar foram gravadas na editora Prestige em diversos álbuns, nomeadamente Working, Steaming, Relation e Cooking. E estão reunidas num triplo CD da Prestige, mas numa edição europeia, mais precisamente da República Checa, em 2026. O engenheiro de som foi Rudy Van Gelder. 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

escutamos Surrey with the Fringe on Top, do álbum Steaming. Vamos prosseguir com a peça Salt Peanuts, a bem conhecida peça composta por Dizzy Gillespie e Kenny Clarke. Salt Peanuts integra também o álbum Steaming.

0: Vamos concluir o programa desta noite com um blues, Blues for Five, do álbum Cooking. Foi um prazer estar convosco, caras e caros ouvintes. Continuação de um bom domingo.
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4: A presidente da União das Freguesias da Sé e São Lourenço mostrou-se com coração cheio e um profundo sentimento de gratidão ao fazer o balanço das comemorações do Dia da Freguesia que terminaram este domingo no Jardim da Avenida da Liberdade em Porto Alegre. Raquel Carita considera que esta edição decorreu de forma fantástica, muito marcada pelo bom tempo e pela forte participação da comunidade. Autarca sublinha que o envolvimento das associações, dos voluntários e dos colaboradores da Junta reforça o sentimento de pertença transmitido pelo evento que descreve como uma aposta ganha.
5: Está a ser uma edição fantástica, o tempo ajudou e muito bem. Neste momento estou aqui no recinto das festas, desde o início, depois do almoço. Está cheio de gente, os insufláveis com as crianças, os nossos estandes fechados também de pessoas à espera já também que chegue às 19h30 para assistir aos Lagoias e depois também o espetáculo das 22, o Contramão e o DJ Crespo. O balanço provisório nestes dois dias e meio é bastante positivo e que justifica a continuidade do dia da freguesia, porque as pessoas são bastante participativas e nota-se profundamente o sentimento de pertença que este evento transmite para com as associações, com os voluntários, com a cooperação, os cobradores da junta e todas as pessoas que nos visitam, todos os fregueses, que é uma aposta ganha.
4: Raquel Carita, muito satisfeita com este balanço ainda provisório destas comemorações do Dia da União das Freguesias da Sé e São Lourenço.
5: Muito satisfeita, muito mesmo. Coração cheio, gratidão, é a minha palavra para dizer, gratidão.
4: As comemorações tiveram como palco o Jardim da Avenida da Liberdade, no coração da cidade de Porto Alegre, e começaram na sexta-feira com o desfile da

0: fanfarra dos bombeiros voluntários de Porto Alegre. A Casa da Inquisição, inaugurada em março de 2023, ultrapassou na última semana a marca dos 50 mil visitantes, consolidando-se como um dos espaços culturais mais procurados em Castelo de Vide. Ao longo destes mais de 3 anos, o equipamento afirmou-se como um centro dedicado à preservação e divulgação da memória histórica, com especial enfoque na presença judaica em Portugal e no impacto da Inquisição no território. A exposição permanente, os conteúdos interpretativos e o trabalho de investigação associado transformaram o espaço num ponto de referência para quem procura compreender este capítulo da história nacional. Entre turistas, investigadores e estudantes, a Casa da Inquisição tornou-se paragem obrigatória no roteiro cultural da vila, contribuindo para o reforço da identidade histórica de Castelo de Vide e para a dinamização do seu fluxo turístico. O marco agora atingido confirma a relevância do projeto e o interesse crescente do público por abordagens aprofundadas à memória e ao património. Castelo de Vide recebe, a partir desta terça-feira e até 11 de outubro, a segunda edição do Festival Ludovina, promovido pela Cooperativa da Alegria, com programação dedicada à relação entre envelhecimento e artes. O evento inclui teatro, cinema, exposições, bailes, oficinas e palestras, envolvendo várias gerações. A declarações à Rádio Porto Alegre, Maria Simões, porta-voz da organização, sublinhou que o festival não é dirigido apenas ao público sénior, mas pretende refletir sobre a longevidade e a ligação das pessoas mais velhas ao mundo artístico.
1: O Festival Ludovina é um conjunto de programação de várias artes. Temos teatro, cinema, exposições, oficinas de formação, bailes, conversas. Uma data de atividades que têm todas como denominador comum o tema da idade maior e a sua relação com as artes. Ou seja, este não é um festival pensado que o público seja o público sénior ou o público em idade maior, mas é sobre o envelhecimento, é sobre as questões da longevidade e a sua ligação com o mundo artístico, ou seja, parece-nos importante refletir sobre também a ligação das pessoas mais velhas com as artes. Muitas vezes não lhes são colocadas, não são colocadas ao seu alcance, e portanto este festival também pretende mostrar arte feita por pessoas maiores ou feita por pessoas de outras idades que refletem sobre o tema do envelhecimento, da longevidade, e numa perspectiva nada edadista, não é? Ou seja, nós pensamos que as pessoas mais velhas têm muitas oportunidades, além das capacidades e da sabedoria toda acumulada, mas devem ser olhadas como pessoas capazes de muita coisa e não, como tantas vezes acontece, como já não são capazes de. Então é um festival que tem este foco em toda a sua programação, é sempre esta a nossa premissa e o nosso princípio. Queremos que seja um festival intergeracional, que venham realmente as pessoas de todas as idades, que seja um festival para as famílias, mas também para adotar avós e estar com as pessoas mais velhas de uma outra maneira.
0: Festival Ludovina de regresso a Castelo de Vide, a partir desta terça-feira e até o dia 11 de outubro, este ano com uma programação dedicada à relação entre envelhecimento e artes. A Feira do Livro de Porto Alegre está de volta para a terceira edição, a partir do dia 8 e até o dia 11 de outubro, com o objetivo de aproximar os portograndes da leitura, da Biblioteca Municipal e do património literário da cidade. Este ano a feira reúne cerca de 60 editoras, com oferta que vai da literatura infantil à biografia, poesia, livros técnicos e obras científicas. Segundo a vereadora Laura Galão, Entre os autores presentes estão João Tordo, Fátima Lopes, João Miguel Tavares e João Sequeira, nomeados para um Prémio Nacional de Banda Desenhada. A feira integra ainda momentos de música, bailado e participação das associações culturais da cidade.
2: É a nossa terceira edição, portanto, após 15 anos de paragem deste evento, nós retomámo-lo há 3 anos com muita força, com muita vontade de voltar a

0: a aproximar os portalegrenses da escrita, da nossa biblioteca e daquilo que é o património literário que também nós temos, também muito rico em Porto Alegre. E, portanto, esta feira, este ano, vai ter cerca de 60 editoras representadas, portanto, temos uma grande variedade de tipos de literatura, desde a literatura infantil à biografia, à científica e também outros livros técnicos, a poesia, portanto, vamos ter uma grande variedade que é representada por estas editoras. Diria também que este ano, para podermos ter uma maior abrangência de público, nós já trabalhávamos para um público do ensino básico, portanto, com um programa muito dedicado ao ensino básico, e este ano temos também como parceiros a Universidade Politécnica de Porto Alegre e, portanto, vamos ter também no dia 8 conteúdos direcionados para um público mais jovem, mais universitário, com uma programação dedicada. Vamos ter também, queria também referir, vamos ter o escritor João Tordo, vamos ter o nosso João Sequeira, que está neste momento também nomeado para um prémio ao nível da melhor obra de autor de banda desenhada. Vamos ter também a Fátima Lopes, vamos ter o nosso portalegrense João Miguel Tavares, e portanto vamos estar à conversa com estes autores nos vários dias da feira, para além também de um programa que abrange também a música, o bailado, e portanto vamos ter as associações culturais de Porto Alegre também envolvidas neste evento.
1: O ponto alto da edição deste ano da Feira do Livro de Porto Alegre será a entrega do Prémio Literário Luzia, dedicado à escritora portalegrense Luísa Grande. Laura Galão destaca que o prémio pretende recuperar e valorizar a obra da autora, cuja produção tem sido reeditada. A primeira edição do Prémio Luzia recebeu mais de 45 contos avaliados por um júri ligado à literatura e ao ensino.
0: A Feira do Livro este ano terá também a entrega, um momento alto que será no último dia de feira, no domingo, a entrega do Prémio Literário Luzia, portanto dedicado à escritora portalegrense Luísa Grande, e que entendemos agora, uma vez que já houve algumas publicações e reedições da obra escrita de Luzia, entendemos criar o Prémio Literário e, portanto, vai ser entregue o Prémio Literário. A escolha já foi feita pelo júri, portanto, já temos tanto o vencedor como as duas menções honrosas e que vão ser apresentadas. Isto é uma participação também da Associação Um Coletivo e também com a Universidade Politécnica de Porto Alegre. Portanto, também será um momento alto, porque marca assim um compromisso da cidade de Porto Alegre para com uma escritora que se dizia antigamente que seria o Essa de Queiroz de Saias e, portanto, está de alguma forma esquecida, e nós queremos aqui relembrar também aquilo que é o património cultural e literário de Porto Alegre. Recebemos mais de 45 contos, muita qualidade, muita diversidade literária e, portanto, foi uma escolha do júri, para a qual contribuímos com pessoas que estão ligadas também à literatura e ao ensino da literatura, e posso dizer que ficámos muito surpreendidos com esta primeira edição e que obviamente será para continuar.
1: Edição de 2026 da Feira do Livro de Porto Alegre, entre os dias 8 e 11 de outubro, na Biblioteca Municipal, a funcionar no antigo convento de Santa Clara. O Mosteirense ganhou 2-0 este domingo na recepção ao Portalegrense, na primeira jornada da Taça de Honra de Séniores Masculinos, prova que abre a temporada 2026-2027 da Associação de Futebol de Porto Alegre. A formação de Mosteiros entrou a vencer na Série B, num jogo que o treinador Luís Miguel Macedo classificou como difícil, embora sem deixar dúvidas quanto ao vencedor.
2: Um jogo difícil, mas acho que a vitória não tem qualquer espécie de dúvida. O nosso guarda-redes praticamente não fez nenhuma intervenção, mas pronto, um jogo difícil, nem sempre tomamos as melhores decisões no último terço. Também ainda não tínhamos feito aqui nenhum jogo na nossa casa, alguns jogadores era a primeira vez que estavam aqui.

a jogar, mas pronto, como disse, 3 pontos foi o mais importante. Parabéns aos jogadores, porque a nível da entrega e da atitude competitiva foram excelentes. Agora pronto, queremos melhorar ainda bastante. Agora nos últimos 20 minutos, depois quando ficamos em inferioridade numérica, baixamos as poucas linhas e procuramos jogar mais nas transições, mas também o principal objetivo era controlar os eventuais danos que o adversário nos pudesse causar, e que isso conseguimos fazer. Mas pronto, depois falta-nos sempre ali uma melhor tomada de decisão para poder eventualmente marcar mais um gol, mas se calhar seria muito penalizador também para a equipa do Portal Grande. Em resumo, 3 pontos justos da nossa equipa contra um bom adversário,

0: organização, atitude e processos bem definidos do adversário, que na sua perspectiva justificou o triunfo.
1: É verdade, vieram a chegar alguns reforços, tentámos incluí-los na equipa já, são jogadores com já alguma mais maturidade que os jogadores da Taça de Portugal. Não conseguimos levar daqui aquilo que queríamos a vitória. Parabéns para o Mosteirense, uma grande equipa, uma grande atitude, linhas muito bem definidas, processos bem definidos, são os justos vencedores, perante a minha ideia.
0: Ainda a contar para a Série B, e noutro jogo da tarde, o Nice e Benfica empatou 1-1 na recepção ao Gafetense. Já a contar para a Série A, o Afonso Benfica entrou a ganhar ao vencer os Gavirenses por 3-1 no encontro iniciado às 15 horas, tal como os restantes, exceto o Elétrico Atlético de Agosto, que começou às 17 horas e que terminou com uma goleada 7-0 imposta pela equipa da casa. Ora, no Elétrico, o treinador adjunto Pedro Lanzinha considerou que a primeira parte foi difícil, marcada por algumas dificuldades próprias do primeiro jogo e pela forma como o adversário condicionou os espaços, referindo que na segunda parte a equipa se libertou, soltou o seu jogo e que os gols ajudaram a dar fluidez à exibição.
2: Nós continuamos com a base do ano passado do Campeonato de Portugal e isso também nos dá aqui mais arcabouço agora para enfrentar o Campeonato Distrital. Foi um jogo difícil na primeira parte, sentimos algumas dificuldades, fruto também de ser o primeiro jogo e do adversário também ter-nos fechado muito espaço que nós queríamos. Depois, na segunda parte, a equipa libertou-se um bocadinho mais, soltámos-nos um bocadinho mais também dentro do campo e com os golos isso ajudou a fluir a nossa exibição e destacar também a utilização da equipa toda neste jogo. Fizemos 18 utilizações nesta partida e isso foi muito importante para mantermos o nível e quem vê do banco acrescentou também muito e ajudou muito a esta vitória.
0: Do lado do Atlético de Agosto, Beto Caxiço afirmou que a equipa trabalha sempre para ser competitiva e ter bom desempenho, reconhecendo que nem sempre isso é alcançado da mesma forma. O treinador considerou que até determinado momento o grupo conseguiu manter organização e criar algum perigo, apesar de enfrentar um adversário muito forte.
3: Obviamente que nós nunca trabalhamos para ser goleados, nem para perder, nem para empatar. Trabalhamos para ter um bom desempenho, para conseguirmos ser competitivos. Às vezes conseguimos melhor, outras vezes não conseguimos ser tão competitivos. Penso que o jogo até a um certo momento nós conseguimos ser competitivos, tivemos sempre organizados, aqui e ali conseguimos criar perigo, obviamente sabíamos que estávamos a jogar contra uma equipa muito forte e respeitámos isso também, mas também tínhamos a nossa ambição e as nossas ideias e nós também sabemos para onde é que queremos ir. E obviamente que isto de nós, quando queremos crescer e quando queremos montar equipas, sabemos que vamos ter as nossas dores de crescimento. E foi um bocado também o que disse aos jogadores, e acho que é o que lhe digo assim, eu costumo dizer que só tem dores de crescimento quem quer crescer, não é? Senão quem não quer crescer não tem dor nenhuma.
0: A Taça de Honra da Associação de Futebol de Porto Alegre reúne 8 equipas divididas em 2 séries e marca o arranque oficial da nova época no futebol distrital de Porto Alegre. A equipa de futsal do Elétrico empatou 3-3 com o Sporting este domingo em Ponte de Sor, na quarta jornada da Liga Placar, num jogo intenso que terminou com divisão de pontos e consequências diretas na classificação. O Elétrico, que procurava consolidar o bom arranque, soma agora 7 pontos e mantém-se na parte superior da tabela, ocupando o quarto lugar com 2 vitórias, um empate e uma derrota. O 3-3 final confirma o peso competitivo do encontro e deixa o Elétrico bem posicionado para a próxima jornada, onde recebe o Sporting de Braga. Já o Sporting chegou a esta ronda como líder, mas o empate em Ponte de Sor deixou os Leões no segundo lugar, agora com 11 pontos. O Fundão, que venceu o Portimonense por 6-5, assumiu a liderança do campeonato com 12 pontos. A primeira jornada do Campeonato Distrital de Séniores de Futsal da Associação de Futebol de Porto Alegre ficou marcada por vitórias expressivas e pelo domínio das equipas da casa nos jogos disputados no sábado. O Domingão entrou a ganhar na nova época ao vencer o Castelo de Vide por 8-1 no pavilhão Gimnodesportivo de Ponte de Sor, no encontro onde a formação da casa assumiu o controlo de

0: desde cedo e construiu uma vantagem larga ainda antes do intervalo. Em Sozel, a União Desportiva de Sozel também somou 3 pontos ao bater o Nice Futsal por 5-1 num jogo disputado no pavilhão gimnodesportivo local. Em Santo António das Areias, o Arenense recebeu a casa do Benfica de Porto Alegre e venceu por 4-3, enquanto no pavilhão municipal de Elvas, Belhó e Rapeseira venceu a Esperança por 5-1. Porto Alegre traz esta segunda-feira um dia marcado pela chuva, com temperaturas entre 15 e 24 graus e probabilidade de precipitação de 100%. O dia deverá manter-se instável e úmido, com céu variável e precipitação possível em diferentes momentos.
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